Deu divórcio lá em casa, veio o terceiro. Quando a gente olha para os animais, para os pets, para o pássaro que canta, para a flor, a gente tem que ver o milagre de Deus ali. E a gente tem que ter respeito pela manifestação da glória de Deus, da criação de Deus. Mas o ser humano ao nosso lado também deve ser entendido como parte desse cuidado ecológico. Se desmatam e tiram o lugar da onça pintada, se desmatam e tiram lá o lugar do macaco prego. Há homens e mulheres que também estão com seus habitats destruídos, vivendo em costas, vivendo em lugar que ninguém quer. Por isso eu termino aqui dizendo assim: há sim um desafio ecumênico, em que eu acredito que a Igreja Católica, pelo seu tamanho, pela sua quantidade de ministros e ministras, padres e freiras e leigos e leigas, a gente está trabalhando por isso. É um trabalho grande, mas a gente sempre crê que no poder do Espírito Santo, os pequenos Davis podem vencer os grandes Golias. Que Deus nos abençoe.

0: Recebemos agora Dom Diogo Bonioli, que é bispo da Igreja Veterocatólica no Brasil.
1: Eminência, nosso anfitrião, pastores, pastora, padres, prezados irmãos e irmãs, boa noite a todos.
2: Boa noite.
1: Hoje eu quero agradecer a Deus, nosso Senhor, primeiro pelas orações de vocês, pela vida de vocês, pelo apostolado de todos que contribuíram para que eu pudesse estar aqui hoje pela primeira vez nessa reunião de oração, de pedido ao Espírito Santo pela nossa unidade. E certamente não é somente pelo dom da vida deles e a oração deles que eu agradeço, e sim de todos vocês. Desde 2019, nós estamos nessa empreitada, depois de termos terminado os estudos lá na Holanda, e viemos com a missão de renovar aqui o catolicismo antigo. E desde 2019 eu venho buscando o CONIC, que foi uma missão que foi dada para todos nós, para mantermos através do CONIC isso que hoje nós ouvimos na palavra de Deus, que é o nosso compromisso, o nosso principal objetivo: manter o vínculo da paz. Mas uma das coisas que eu mais admiro na leitura é que não é somente uma ordem que nos vem, vem também uma qualidade. Não é qualquer paz e não é qualquer vínculo que deve ser feito, mas um vínculo dentro de uma qualidade perpassada principalmente pela humildade. E nessa humildade eu agradeço principalmente a pessoa que eu vi na maior de todas as humildades e que hoje é uma das grandes culpadas de nós estarmos aqui hoje, pastora Mônica. Ela, com esse jeito dela, com essa formosura que ela tem, com essa humildade de trazer o humus, possibilitou que a Igreja Veterocatólica, depois de tanto tempo, hoje pleiteasse em vias finais de estarmos no CONIC. Ainda seremos o filho caçula do CONIC. Ao mesmo tempo em que eu venho buscando o vínculo da paz, eu também venho buscando o que seria essa humildade, e que hoje fica como uma mensagem para todos nós. Humildade é essa que eu fui buscar em Santa Teresa dos Andes, porque eu confesso para vocês, não é a minha maior virtude. Santa Teresa dos Andes diz que existem dois sinais para um espírito humilde. O primeiro é que ele sempre fala de Deus. O segundo é que ele evita ao máximo de falar de si mesmo. E assim é que eu vejo que a nossa missão, de todos que estamos aqui no altar e de todos que estão aqui circundando este altar, está em ser humilde e praticar esses dois sinais para mantermos esse vínculo da paz, não somente na união das igrejas, mas também em nossa casa. Não somente no nosso habitat natural, mas também nos nossos trabalhos, na nossa vida cotidiana. E como buscar essa humildade? A gente começa a perceber pela diferença. A pessoa que não é humilde privilegia a diferença. A pessoa que não traz a humildade não faz o vínculo com paz, faz o vínculo com medo. E aquilo que é vínculo de medo não traz paz, traz o silêncio tenebroso das guerras, do maltrato e da exclusão. O que hoje nós estamos pedindo a Deus nesse vínculo da paz é que a gente não tenha tempo de olhar para a diferença das nossas roupas. Porque se eu olho e vejo uma roupa diferente ou uma roupa semelhante, quer dizer que eu não estou olhando para o próximo, eu estou olhando para mim, porque a roupa é diferente, eu preciso olhar para a minha. É porque eu estou perdendo tempo de não olhar para Deus. Se eu perco tempo de falar do outro, é porque eu não estou valorizando o meu tempo com Deus. Se eu critico o outro, eu estou perdendo o meu tempo de comunhão com Deus. O nosso objetivo hoje é desfazer toda a confusão que nasceu na vaidade e no orgulho da Torre de Babel, aonde as línguas confusas só buscavam o próprio privilégio. E no Espírito Santo, o que nós queremos é formar uma nova língua no amor, para que nós possamos assim não buscar interesses próprios, não interesses institucionais, mas interesses que venham de Deus. Passemos o nosso tempo invocando o Espírito Santo para que nós possamos olhar a diferença não como algo perigoso, mas como algo que pode ser salutar, como algo que faz formar um corpo na sua diversidade. E para sermos cristãos, acima de tudo, nós precisamos, no Espírito Santo, termos o contato do que é o corpo espiritual de Cristo para multiplicar isso no nosso dia a dia, principalmente através da virtude da humildade, para se formarmos verdadeiros vínculos de paz. E é esse o nosso desejo como véteros católicos, hoje, estando diante de vocês e diante de todos que contribuíram para que nós estivéssemos aqui. Que o nosso vínculo seja de paz, e não somente nesse momento de oração, mas nos encontros efusivos que nós temos a cada momento. Deus abençoe a vida de vocês, Deus abençoe o ministério, meus irmãos, minha irmã, que vocês sejam abençoados e que Deus possa recompensar todo o trabalho que vocês fizeram para que hoje possamos fazer a vontade de Deus nas nossas vidas. Louvado seja nosso Senhor Jesus Cristo!
2: Para sempre seja louvado!

0: Vamos receber agora, para ouvir com atenção, nosso anfitrião, o arcebispo do Rio de Janeiro, cardeal Dom Orani João Tempesta.
1: Mas podemos sentar, irmãos e irmãs, daqui a pouquinho vocês fiquem de pé para cantar novamente, com alegria e bendizendo ao Senhor por esse momento que nós vivemos aqui. O documento que nos direciona nessa semana de oração pela unidade dos cristãos, feito por uma comunidade realmente lá da região eslava, e realmente traz consigo vários testemunhos de como as coisas vão acontecendo e como que as pessoas vão experimentando que em Jesus Cristo torna-se possível também a comunhão, a unidade, no meio da diversidade. Portanto, ao concluirmos a semana de oração pela unidade dos cristãos, nós queremos bem dizer a Deus por esses passos já dados. Justamente quanto tempo, já que a unidade de Bom Pastor tem sede aqui na paróquia Nossa Senhora de Copacabana e Santa Rosa de Lima, já trabalha justamente esse tema, leva adiante esse grande trabalho de poder se encontrar e tantos outros movimentos que nasceram justamente dessa preocupação de poder trabalhar juntos na mesma direção. Temos, portanto, essa oportunidade, né, de termos vários tipos de atividades, não só de oração, como temos assim, esse momento de oração, mas também de serviços sociais, trabalhos sociais em comum, preocupação com várias questões muito de urgência que aparecem, e também grande preocupação com as várias direções que vão na sociedade. Os cristãos têm uma grande e grave responsabilidade na sociedade, porque encontro com Jesus Cristo ressuscitado nos faz suas testemunhas, nos faz levar adiante essa missão de levar as pessoas ao amor uns pelos outros, amai-vos uns aos outros como eu vos amei, dentro dessa nossa caminhada de busca da comunhão e da unidade, que todos sejam um para que o mundo creia. Realmente é o nosso desafio, onde nós constatamos tantas injustiças, tantos problemas, tantas dificuldades e ao mesmo tempo tantas divisões. E cabe a nós darmos passos, estamos dando justamente o trabalho e a missão que vamos fazendo, vai acontecendo uma diversidade muito grande, onde se respeita as histórias, a história de cada um, de cada denominação, mas ao mesmo tempo se senta e se reza e trabalha junto. O documento do dicastério para a doutrina da fé, há uns 3 meses atrás, publicou um documento chamado Quo Vadis Humanitas, para onde vai a humanidade? Da maneira que essa reflexão nos faz pensar sobre tantos aspectos que nós vivemos de violência, de insatisfação, de mentiras, de tantas questões que nos dividem, que nos separam, e ao mesmo tempo tantas polarizações. E nessas perguntas que esse documento traz, nos impulsiona e nos desafia a darmos passos. O Papa Leão XIV, na segunda-feira, publica sua primeira encíclica, que dá uma resposta também já clara, Magnifica Humanitas, Magnífica Humanidade, mostrando que tantas coisas, a questão social que existem, tantas questões, problemas sociais, talvez a quarta revolução, né, industrial, como assim é chamada, esse momento que nós vivemos, em que nós somos chamados a não demonizar nada, mas saber como utilizar para o bem todas as coisas. É esse desafio que queremos cada vez mais enfrentar juntos. Como fazer para que nós possamos, na diversidade de dons, de carismas, de histórias, de serviços, podemos ser uma presença na sociedade. Nosso caso, carioca. Estamos aqui na cidade do Rio de Janeiro, como CONIC, no estado do Rio de Janeiro, né? Unidade com todos os demais irmãos do Brasil todo, mas diante dessa situação toda que nos envolve do mundo todo, com guerras, insatisfações, problemas, podemos, aqui onde nós vivemos, sermos uma resposta, mais do que teórica, sermos uma resposta que junto com a oração, junto com os trabalhos sociais, junto com as grandes preocupações das divisões que existem também na sociedade, não só entre as igrejas, mas também entre a sociedade, polarizações e tudo mais, possamos, enquanto igrejas cristãs, que creem no mesmo Senhor, caminham no mesmo Senhor, ser uma resposta para essa cidade. Não é a primeira vez que eu falo sobre esse assunto, nessa nossa semana de oração pela unidade dos cristãos, mas eu desafio que todos nós temos a responsabilidade, pastora, pastores, bispos, padres, né, enfim, todos aqueles que de uma certa forma comungam conosco da mesma fé em Jesus Cristo, e nós podemos ver realmente que as consequências da nossa fé deve cada vez mais contagiar essa sociedade para que o mundo novo possa acontecer e a palavra de Jesus, que todos sejam um, aconteça também entre nós, e consequentemente também a preocupação com a dignidade humana, com a fraternidade em todos os aspectos. É dessa comunhão e dessa unidade que vai nascendo cada vez mais também essa nossa missão nessa grande cidade. Amém.

0: Vamos aplaudir o nosso Senhor Jesus. Único. Obrigada, Senhor. Glórias a Ti.
1: Neste ano vamos apresentar algo. O padre Helder vai introduzir a oração da profissão de fé e o nosso coral vai performar então em canto coral o canto do credo. Então, padre Helder.
2: Irmãos e irmãs, ao professarmos a nossa fé, recordamos que pertencemos à única igreja de Cristo, que é una, santa, católica e apostólica. Aqui, a palavra católica não se refere a uma confissão particular, mas à universalidade da igreja, chamada a reunir todos os povos, línguas e nações em um só corpo no espírito. Na diversidade das nossas tradições, professamos juntos a mesma fé apostólica, sinal da unidade que buscamos e que o Espírito realiza em nós.

0: e uma só esperança, elevemos
1: nossas preces a Deus.

pela reconciliação na diversidade, Espírito de amor, ensinai-nos a acolher as diferenças como dom, para que, na diversidade dos dons, cresçamos na edificação da Igreja.

pela conversão dos corações. Espírito Santo, ensinai-nos a viver com humildade, paciência e amor, para conservar a unidade do vínculo da paz.

pela plenitude da unidade, Espírito de Deus, conduz-nos à maturidade de fé, até que todos chegamos à plena unidade em Cristo.

0: Acusamos então a presença também do presidente do Conselho da Liberdade Religiosa do Estado do Rio de Janeiro, Coneplir, o senhor Justino, a quem saudamos com muita alegria por estar aqui conosco nesse momento de oração.
1: Prossigamos nosso louvor com a oração que nos foi dada pelo Senhor em sua versão ecumênica.
0: Todos com a versão ecumênica número 9 do nosso folheto. Pai nosso que estás no céu, santificado seja o teu nome. Venha o teu reino. Seja feita a tua vontade, assim na terra como no céu. O pão nosso de cada dia nos dá hoje. Perdoa as nossas ofensas, assim como nós perdoamos a quem nos tem ofendido. E não nos deixes cair em tentação, mas livra-nos do mal.
2: Pois teu é o reino, o poder e a glória para sempre.
3: Amém. Guiados pelo Espírito da Unidade, partilhemos o abraço da paz e peçamos ao Senhor, cantando, que nos faça instrumentos de sua paz.

Jesus Cristo, luz da luz, habitas em nós que nos reunimos para adorar o teu santo e precioso nome. Que o teu esplendor vivificante acenda em nós um amor mais profundo uns pelos outros. Que a tua luz brilhante nos leve a uma

0: unidade cada vez mais florescente, como flores diversas no jardim do teu reino, que o teu brilho divino nos faça florescer em harmonia, e assim todos como um só, que possamos sempre louvar-te e glorificar-te com alegria, a ti, ao Pai, ao Espírito Santo, agora e sempre, pelos séculos dos séculos.
1: Já nos encaminhando para o final da nossa celebração, quero agradecer a presença de todos que estão aqui presentes, que nos acompanharam pelo WebTV Redentor, por aqueles que ajudaram no canto, o coral do Seminário São José, o coral do Bom Pastor, todos os seminaristas aqui também do Seminário São José. Vamos aclamar com uma salva de palmas aos seminaristas. E vamos então agora receber a bênção do nosso anfitrião e dos convidados.
0: Que o Deus da esperança vos encha de alegria e paz na fé.
2: Amém.
0: Que o Espírito Santo dê sobre vós, como no dia de Pentecostes, e vos torne testemunhas da unidade.
2: Amém.
0: Em nome do Pai, e do Filho e do Espírito Santo.
2: Amém.
0: Ide em paz e deixai-vos conduzir pelo Espírito para serdes um só corpo em Cristo.
3: Graças a
1: Deus. Espírito Santo, vem! Todo mundo! Espírito Santo, vem! Espírito Santo,
3: vem!
1: Espírito Santo,
3: vem!

0: 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Em 106,7, você acompanhou a vigília ecumênica de Pentecostes, presidida pelo cardeal Orani Tempesta, a serviço da Arque Rio, neste sábado 23 de maio, diretamente da paróquia Nossa Senhora de Copacabana. E Santa Rosa de Lima. Bom, vamos dar sequência à nossa programação. Muito boa noite a você.
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1: 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Amém.
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4: 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E agora, rezemos juntos com as palavras de São João Paulo II. 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Amém.
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1: Hoje, 23 de maio, um sábado dedicado a Nossa Senhora. E nós, pela Rádio Catedral 106.7, estamos iniciando a nossa oração da noite. Neste dia que comemoramos São Epitácio, São João Batista de Rossi, São Miguel, Santa Joana Antida Touré, dia do soldado constitucionalista, dia das comunicações sociais. E dia também que vamos ter um texto do Evangelho de João, capítulo 21, versículo de 20 a 25. Nós, pela Rádio Catedral 106.7, cada um no seu espaço, cada um na sua casa, no seu trabalho, na portaria, no presídio, no metrô, aonde quer que esteja, estamos juntos, com o espírito de oração, de fé, como povo de Deus, dando a nossa resposta. E, para isso, o Evangelho de hoje também nos ajuda nessa resposta, que é o Evangelho de João, capítulo 21, versículo de 20 a 25. Diz o texto: Pedro dissera: Senhor, quem é que está para te entregar? Ao vê-lo, Pedro disse a Jesus: Senhor, que será deste? Disse-lhe Jesus: Se eu quero que ele permaneça até que eu venha, que te importa? Quanto a ti, segue-me. Ou seja, o importante é seguir o Cristo, seguir a sua vocação, o plano do amor de Deus e, sobretudo, a resposta que vamos dar a Deus com a nossa vida. Outras coisas não devem fazer parte da nossa preocupação. E como diz o Salmo 10, ele ama as obras de justiça. E continuou o texto do Evangelho. Espalhou-se então entre os irmãos a notícia de que esse discípulo não morreria. Jesus, porém, não disse que ele não morreria. Mas se eu quero que ele permaneça até que eu venha, que te importa? Esse é o discípulo que testemunha a respeito dessas coisas e que as escreveu. Sabemos que é verdadeiro seu testemunho. Há ainda muitas outras coisas que Jesus fez, as quais, se fossem escritas uma por uma, penso que no mundo não caberiam os livros que seriam escritos. Vemos no texto do Evangelho de João, capítulo 21, versículo 20 a 25, a preocupação de dizer e contar tudo aquilo que o Cristo ensinava e o Cristo dizia. O Evangelho de São João foi escrito pelos discípulos de João. As suas pregações, as suas conferências, as suas falas, eles eram escritas e assim foi se formando este quarto evangelho. E precisamos ter essa reflexão e precisamos colocá-lo em nossa preocupação, em nossa visão e, sobretudo, uma maneira pela qual nos orienta na nossa caminhada de fé e de alegria. Pedro, diante da exigência do amor pastoral, a exemplo de Jesus, preocupou-se com o discípulo amado. Nota-se a ligação com o diálogo precedente pela adesão de Pedro a seguir Jesus. É preciso lembrar que o discípulo amado também faz a sua intervenção várias vezes ao lado de Pedro. Se por um lado a índole da pergunta. É uma tentativa de Pedro de saber se as exigências seriam igualmente válidas para o discípulo amado, ou, por outro lado, a resposta clara e direta de Jesus aponta para a fidelidade e as exigências do seguimento até o seu retorno glorioso. Os versículos 24 e 25 apresentam o discípulo amado, o João Evangelista, como testemunha ocular e como escritor do que foi reportado para a comunidade. Presente na frase, sabemos que é verdadeiro o seu testemunho. O quarto evangelho, segundo seu autor, é uma seleção de episódios que são suficientes para provocar a fé de quem se dispõe a lê-los. E nós precisamos ter essa perspectiva, essa visão e essa preocupação. Descobrir neste evangelho de São João qual realmente é a lição que devemos tirar para a nossa vida. Muitas vezes o distanciamento da nossa vida com os textos do evangelho, a preocupação e aquilo que o Cristo procurava ensinar, devem estar em sintonia, para que assim o plano do amor de Deus se torne para nós uma realidade viva e que deverá sempre constar como preocupação permanente da nossa caminhada de fé. Ou seja, a resposta que vamos dar a Deus neste momento em que nós estamos vivendo e que fazemos parte do povo de Deus, da caminhada do povo de Deus e da nossa família, da nossa comunidade, e sobretudo fazer com que possamos ter um novo acontecimento a cada dia como expressão desse amor. Amanhã, 24 de maio, um domingo, dia que vamos comemorar e festejar Pentecostes, a descida do Espírito Santo sobre os apóstolos. Eles irão receber o Espírito Santo neste dia em que comemoramos São Domiciano, São Davi I da Escócia, Nossa Senhora Auxiliadora, dia da infantaria, dia do vestibulando, dia do datilógrafo, dia nacional do milho e dia do telegrafista. Pai nosso que estais nos céus, santificado seja o vosso nome. Venha a nós o vosso reino, seja feita a vossa vontade, assim na terra como no céu. O pão nosso de cada dia nos dai hoje. Perdoai as nossas ofensas, assim como nós perdoamos a quem nos tem ofendido. E não nos deixeis cair em tentação, mas livrai-nos do mal. Amém. Ave Maria, cheia de graça, o Senhor é convosco. Bendita sois vós entre as mulheres, e bendito o fruto do vosso ventre, Jesus. Santa Maria, Mãe de Deus, rogai por nós, pecadores, agora e na hora de nossa morte. Amém. Senhor, fazei-me maior que as coisas pequenas de cada dia, para que não me torne do tamanho delas. Fazei-me também maior que os grandes sofrimentos, para que não me desespere, tornando-os maiores do que eu. Finalmente, tornai-me maior do que as grandes alegrias da vida, para que estas não me elevem, tornando-me menor do que elas. O Senhor Jesus Cristo esteja ao nosso lado para nos defender, dentro de nós para nos conservar, diante de nós para nos conduzir, atrás de nós para nos guardar, acima de nós para nos abençoar. Abençoe-nos o Deus Todo-Poderoso, Pai, Filho e Espírito Santo. Amém. Boa noite.

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4: Amigos da Rádio Catedral, boa noite. Com alegria, voltamos para mais um programa Detalhes, com as músicas de Roberto Carlos e os pedidos e oferecimentos dos nossos ouvintes. Começando hoje com o pedido de Ângela Cecília de Copacabana, que oferece a todos da Rádio Catedral a música Olha.

0: As outras músicas que ouvimos no primeiro bloco foram Parei na Contramão, O Portão, dueto de Roberto Carlos com Zezé de Camargo e Luciano, e O Nosso Amor.
1: Parei, olhei.
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0: Parei.
2: Outra mensagem que recebemos nesta semana é de Clotilde Santana, nossa vizinha da Glória, com a música Contradições, dando seguimento ao segundo bloco do programa Do Fundo do Meu Coração, Quando e a Deusa da Minha Rua.

E vamos encerrar os detalhes deste sábado com É Preciso Saber Viver, Eu Daria Minha Vida e Fé.

0: O programa Detalhes volta no próximo sábado e você pode participar acessando o nosso WhatsApp 3231-3567. Na semana que vem tem mais. A todos um ótimo final de semana.
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1: Boa noite, queridos ouvintes da Rádio Catedral FM. Aqui estamos para mais um Encontro com os Clássicos. Hoje o nosso programa vai apresentar os concertos para violino e orquestra de Mozart. Iniciaremos ouvindo o concerto para violino e orquestra em Lá Maior, K-219, em 3 movimentos. Allegro, Adagio e Rondó Tempo de Minueto. Ouviremos com os solistas de Leningrado e sob a regência do violinista solista russo Mikhail Gantvark.

0: Acabamos de ouvir de Mozart o concerto para violino e orquestra em Lá Maior, K-219, número 5, com os solistas de Leningrado, sob a regência do violinista solista russo Mikhail Gantvarg.
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3: Na segunda parte do nosso programa, ouviremos de Mozart o concerto para violino e orquestra em Ré maior, K218, número 4, em três movimentos: Allegro, Andante Cantabile e Rondó Andante Allegro. Ouviremos com os solistas de Leningrado, sob a regência do violinista Mikhail Gantvarg.

0: Acabamos de ouvir de Mozart o Concerto para Violino e Orquestra em Ré Maior, K218, número 4. Ouvimos com os solistas de Leningrado, sob a regência do violinista solista, o russo Mikhail Gantvarg. Bem, amigos, assim finalizamos o nosso programa de hoje. Desejo a todos uma boa noite e conto com vocês no nosso próximo encontro.
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Caríssimos amigos e irmãos, que a paz do Senhor Jesus Cristo ressuscitado esteja com todos vocês. Domingo de Pentecostes, final do tempo da Páscoa. A Páscoa vai continuar sempre a nossa vida, mas enquanto o tempo litúrgico, nós terminamos justamente nesse domingo de Pentecostes, 50 dias depois da Páscoa, com a ação do Espírito Santo que dá à igreja a missão de continuar a missão de Jesus. O Círio Pascal, a partir de hoje, será apagado, será conservado justamente em nossos batistérios, para o batismo, também nas exéquias. Enfim, é o sinal do Cristo vivo, continua na igreja, em cada um de nós. Uma vez que se apaga o Círio Pascal, lembra que igreja, cada cristão, é chamado de ser luz, luz nesse mundo. Nós concluímos nesse final de semana a semana de oração pela unidade dos cristãos. Há um só corpo e um só espírito, assim como fosse chamado uma só esperança da vossa vocação. Aqui no Rio nós tivemos a vigília de Pentecostes ecumênica com cristãos das diversas denominações rezando juntos, né, para a unidade entre nós, né, que é o desejo da igreja, e que nós possamos ser um, para que todos sejam um, para que o mundo creia. Também nesse domingo, dia 24, não é comemorado porque é domingo e Pentecostes, mas recordamos Nossa Senhora Auxílio dos Cristãos, Nossa Senhora Auxiliadora, muito ligada aos salesianos, mas que o Papa Bento XVI colocou nesse dia, devido a um grande santuário na China, como a Jornada Mundial de Oração pela China. Rezamos, portanto, para nossos irmãos cristãos chineses, né? E lembrando que, terminado justamente o tempo da Páscoa, com o domingo de Pentecostes, nós retomamos na segunda-feira o tempo comum durante o ano. Vamos ter as várias festas ainda, Santíssima Trindade, Coração de Jesus, Corpus Christi, mas terminamos o tempo da Páscoa, começamos o tempo comum, a oitava semana do tempo comum, na segunda-feira, com memória de Maria, Mãe da Igreja, Papa Francisco introduziu como consequência, né, de fazer eco aquilo que Papa São Paulo VI colocou no Concílio Vaticano II, Maria, Mãe da Igreja, que possa interceder por todos nós, pela igreja que caminha. Portanto, belos momentos que nós vivemos, meus irmãos e irmãs, e celebramos essa ação do Espírito Santo na igreja, com a festa de Pentecostes. O evangelho que nós estaremos ouvindo, na vigília temos várias leituras do Antigo Testamento e do Novo Testamento, mas no dia de Pentecostes, o evangelho é segundo João, evangelho segundo João 20, 19 e 23, que fala justamente que Pentecostes, a vinda do Espírito Santo, é a ação do ressuscitado. Ao anoitecer do primeiro dia da semana, domingo, estando fechadas por medo dos judeus as portas do lugar onde os discípulos se encontravam, Jesus entrou e, pondo-se no meio deles, disse: a paz esteja convosco. Depois mostrou-lhes a mão e o lado. O ressuscitado é o crucificado. Então os discípulos se alegraram por verem o Senhor e disse novamente: a paz esteja convosco. Duas vezes já, trazendo a paz. E aí, meus irmãos e irmãs, o grande envio, como ele fez também na ascensão: como o Pai me enviou, também eu vos envio. E depois de ter dito isso, soprou sobre eles a nova criação. Se no Gênesis fala do sopro de Deus que criou o ser humano, aqui no Evangelho fala do sopro do ressuscitado que faz renascer, reviver o ser humano. Recebei o Espírito Santo. A quem perdoardes os pecados, eles lhe serão perdoados. E a quem não perdoardes, eles lhe serão retidos. Reconciliação, perdão, a ação do Espírito Santo no coração do ser humano leva justamente essa nova criação. Nós ouvimos falar de tantas guerras no mundo, tantos ódios no mundo, rancores entre as pessoas, que guardam rancores por tanto tempo e levam para frente tantos rancores e vai destilando ódio em tudo quanto é lado, fazendo as pessoas fazendo tanto mal à própria instituição, o ódio que leva no seu coração, e às vezes não percebe quanta maldade faz para si e para os outros, e como isso vai atrapalhando a sua própria vida de azedume, de pessoa que odeia.
E ao mesmo tempo, nós vemos que o novo nascimento é renascimento de ser novo pelo perdão. A quem perdoar, os pecados serão perdoados. A experiência da misericórdia e do perdão, caríssimos irmãos e irmãs. Eis aí algo justamente, meus irmãos e irmãs, que faz parte da nossa vida, da nossa caminhada. E realmente sopra sobre a igreja nascente para levar o perdão e a reconciliação. Aí de nós, se nós não fizermos isso, porque faz parte do envio de Jesus. Nós recebemos o dom do Espírito Santo para levar justamente o perdão e a reconciliação. Sermos perdoados e levarmos também a reconciliação ao mundo. Ao mesmo tempo, meus irmãos e irmãs, a leitura primeira dos Atos dos Apóstolos conta que isso vai se concretizar muito claro 50 dias depois, justamente, da Páscoa, na festa de Pentecostes, né? Ouviram o barulho do céu, uma forte ventania, e encheu a casa onde estavam, e vieram línguas como de fogo, que se repartiram e pousaram sobre cada um dos apóstolos. E todos ficaram cheios do Espírito Santo. E aí começaram a falar a língua das pessoas que estavam ali. Falaram a língua universal, contrário de Babel, no Antigo Testamento, que estavam confusos e ninguém se entendia. Com a ação do Espírito Santo, todos se entendem e conversam entre si, não é? E aí a gente fala justamente, fala que esses homens estão falando, não são todos galileus? Como é que nós os escutamos na nossa própria língua? Partos, medos, elamitas, habitantes da Mesopotâmia, da Judéia e da Capadócia, do Ponto e da Ásia, da Frígia e da Panfilha, do Egito e da parte da Líbia, próxima de Cirene, também romanos que aqui residem, judeus e prosélitos, cretenses e árabes, todos nós os escutamos anunciarem as maravilhas de Deus na nossa própria língua. A ação do novo homem, da nova humanidade, a unidade, se entendem as pessoas, não há barreira das línguas, não há barreira das suas culturas, falamos e nos entendemos, porque a comunhão era o amor de Deus em Jesus Cristo nosso Senhor. Aí está a diferença, justamente, é o amor do Senhor em nossa vida que nos faz conviver uns com os outros, culturas diferentes, ideias diferentes, nos faz conviver na fraternidade e ouvirmos a falar do amor de Deus em nossos corações, que nós entendemos. Eis, meus irmãos e irmãs, o desafio que o Espírito Santo faz acontecer em nossa vida e o sinal que nós somos chamados a dar ao mundo. Por isso, quando nós nos dividimos, separamos e somos uns contra os outros, é um grande desserviço à humanidade. Estamos concluindo a semana de oração pela unidade dos cristãos. E quantas vezes os cristãos, né, brigaram nessa história mundial, dando um péssimo testemunho de divisão. Por isso mesmo, somos chamados a ver que há uma diversidade, sim, de culturas, né, de modo de ser cristão, mas todos cremos em Jesus Cristo. Nós somos chamados a encontrar caminhos de unidade, não de divisão. Por isso aqueles grupos que não aceitam o ecumenismo, não aceitam conversar com os outros, estão no caminho da divisão e não da busca da unidade entre os cristãos. Eis aí justamente, meus irmãos e irmãs, aquilo que nos revela a palavra de Deus para nós nesse domingo de Pentecostes. E não só isso, não só sermos entendidos e vivermos essa fraternidade, mas também a unidade. E a segunda leitura, a primeira carta de São Paulo aos Coríntios, meus irmãos e irmãs, coloca com muita clareza isso, ou seja, ninguém pode dizer Jesus é o Senhor a não ser no Espírito Santo. Nós vamos encontrar Cristo como Senhor quando somos movidos pela ação do Espírito Santo. Ele que nos faz professar nossa fé em Jesus Cristo, aceitá-lo como Senhor da nossa vida e testemunhar que não há outro Senhor na nossa vida a não ser Jesus Cristo, nosso Senhor. Essa é a nossa vida. Mas não só isso. Há diversidade de dons, mas o mesmo Espírito. Há diversidade de ministérios, mas o mesmo é o Senhor. Há diferentes atividades, mas o mesmo Deus que realiza todas as coisas em tudo.
A cada um é dada a manifestação do Espírito em vista do bem comum. Somos chamados, meus irmãos e irmãs, a ver essa diversidade de dons, de ministérios, diversas situações. Nós somos unidos porque é Ele quem realiza tudo. É Ele quem nos dá o dom de caminharmos nessa comunhão e nessa unidade. É grande segredo justamente esse. Temos diversos dons, ministérios, serviços, mas é o mesmo Espírito Santo que age. Aí está justamente essa consciência que deve permear e entrar no coração de cada um de nós, meus irmãos e irmãs, para sermos testemunhas de tudo isso na sociedade. Mas continua aqui a carta de Paulo. Ele compara como o corpo é um, embora tenha muitos membros, e como os membros do corpo, embora sejam muitos, formam um só corpo. Lembra da música, né? Nós somos muitos, mas formamos um só corpo. Assim também acontece com Cristo. De fato, todos nós, judeus ou gregos, escravos ou livres, fomos batizados no único Espírito para formarmos um único corpo, e todos nós bebemos de um único Espírito. Uma bela comparação de Paulo. O corpo é um, são diversos membros, mas formamos um só corpo. Eis aí, meus irmãos e irmãs, o desafio de nós estarmos abertos à ação do Espírito Santo. Sermos perdoados e nos perdoarmos. Não temos rancor nem ódio no nosso coração. No meio da diversidade de dons, que é muito natural isso, temos a unidade e nos valorizarmos uns aos outros pela ação do mesmo Espírito. Aí está o grande testemunho da igreja, a unidade no meio da diversidade. É justamente nesse aspecto, meus irmãos e irmãs, que nós vamos nos questionar cada vez mais, porque toda divisão faz acontecer o contrário, ou seja, não é uma testemunha daquilo que nós somos chamados a ser, unidade na diversidade pela ação do Espírito Santo, que é o mesmo, que age em todos os diversos dons, ministérios, serviços, é nossa própria vida. No dia de hoje nós temos uma sequência muito bonita, que é cantada, né? Que lembra um pouco todos esses dons. Espírito de Deus, enviai dos céus um raio de luz. Vinde, Pai dos pobres, dai aos corações vossos sete dons. Consolo que acalma, hóspede da alma, doce alívio vinde. No labor descanso, na aflição remanso, no calor aragem. Enchei-los, bendita, chama que crepita o íntimo de nós. Sem a luz que acode, nada o homem pode, nenhum bem há nele. Ao sujo lavai, ao seco regai, curai o doente. Dobrai o que é duro, guiai no escuro, o frio aquecei. Dai a vossa igreja, que espera e deseja, vossos sete dons. Dai um prêmio forte, uma santa morte, alegria eterna. Portanto, meus irmãos e irmãs, vamos rezar juntos. Vinde, Espírito Santo, enchei os corações dos vossos fiéis e acendei neles o fogo do vosso amor. Que nós possamos, meus irmãos e irmãs, em Pentecostes, contemplar essa nossa vocação. O Senhor nos prometeu e nos enviou o seu Espírito Santo, que continua atuando e agindo hoje em nossa vida e em nossa caminhada. Para quê? Para sermos testemunhas de Jesus Cristo ressuscitado. Da sociedade. E ao testemunhar Cristo, nós vamos testemunhar também com a nossa vida, com a nossa unidade, com a nossa fraternidade, com a reconciliação, com o perdão. O mundo que necessita de transformação deve encontrar nos cristãos esse sinal bonito de quem se deixa conduzir pela ação do Espírito Santo. Eis o nosso desafio de correspondermos a essa graça de Deus e ao dom do Senhor. Que Pentecostes, celebrado nesse final de semana, nos enche o coração dessa ação do Espírito Santo, que nos impulsiona para testemunhar a unidade, a fraternidade e essa reconstrução do homem e do mundo em Jesus Cristo, nosso Senhor. Que nós, meus irmãos e irmãs, sejamos suas testemunhas, de tantas idolatrias e ídolos que o mundo coloca à nossa frente, anunciamos que Jesus Cristo vive, está presente no meio de nós, e pela ação do Espírito Santo não faz ser as suas testemunhas. Deus abençoe a todos e que Maria, Mãe da Igreja,
intercedam por todos nós, em nome do Pai, e do Filho, e do Espírito Santo. Amém.

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1: 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Amém.
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0: 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Ó Mãe dos homens e dos povos, vós que conheceis todos os seus sofrimentos e as suas esperanças, acolhei o nosso clamor, que movidos pelo Espírito Santo, elevamos diretamente ao vosso coração e abraçai com o amor da Mãe este nosso mundo humano, que vos confiamos e consagramos, cheios de inquietação pela sorte terrena e eterna dos homens e dos povos. Amém.
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2: 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Amém.
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5: 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Amém.
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Santa Maria, Santa Mulher, nos acolhe em seu manto sagrado, nos ensina a amar como Jesus nos amou, cheio de misericórdia e compreensão. Nos inspira a dedicar o nosso tempo para orar uns pelos outros. Aquela que diz com a voz doce e suave:

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3: 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Amém.
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7: Ofício da Imaculada Conceição. Deus vos salve, Virgem, Filha de Deus Pai. Deus vos salve, Virgem, Mãe de Deus Filho. Deus vos salve, Virgem, Esposa do Espírito Santo. Deus vos salve, Virgem, Sacrário da Santíssima Trindade.

Santa Maria, Rainha dos Céus, Mãe de Nosso Senhor Jesus Cristo, Senhora do Mundo, que a nenhum pecador desamparais e nem desprezais, ponde, Senhora, em mim os olhos de vossa piedade e alcançai de vosso amado Filho o perdão de todos os meus pecados, para que eu, que agora venero com devoção vossa Santa e Imaculada Conceição, mereça na outra vida alcançar o prêmio da bem-aventurança pelo merecimento de vosso bendito Filho Jesus Cristo, nosso Senhor, que com o Pai e o Espírito Santo vive e reina para sempre. Amém.

Santa Maria, Rainha dos Céus, Mãe de Nosso Senhor Jesus Cristo, Senhora do Mundo, que a nenhum pecador desamparais e nem desprezais, ponde, Senhora, em mim os olhos de vossa piedade e alcançai de vosso amado Filho o perdão de todos os meus pecados, para que eu, que agora venero com devoção vossa Santa e Imaculada Conceição, mereça na outra vida alcançar o prêmio da bem-aventurança pelo merecimento de vosso bendito Filho Jesus Cristo, nosso Senhor, que com o Pai e o Espírito Santo vive e reina para sempre. Amém.

Santa Maria, Rainha dos Céus, Mãe de Nosso Senhor Jesus Cristo, Senhora do Mundo, que a nenhum pecador desamparais e nem desprezais, ponde, Senhora, em mim os olhos de vossa piedade e alcançai de vosso amado Filho o perdão de todos os meus pecados, para que eu, que agora venero com devoção vossa Santa e Imaculada Conceição, mereça na outra vida alcançar o prêmio da bem-aventurança pelo merecimento de vosso bendito Filho Jesus Cristo, nosso Senhor, que com o Pai e o Espírito Santo vive e reina para sempre.

Santa Maria, Rainha dos Céus, Mãe de Nosso Senhor Jesus Cristo, Senhora do Mundo, que a nenhum pecador desamparais e nem desprezais, ponde, Senhora, em mim os olhos de vossa piedade e alcançai de vosso amado Filho o perdão de todos os meus pecados, para que eu, que agora venero com devoção vossa Santa e Imaculada Conceição, mereça na outra vida alcançar o prêmio da bem-aventurança, pelo merecimento de vosso bendito Filho Jesus Cristo, nosso Senhor, que com o Pai e o Espírito Santo vive e reina para sempre. Amém.

Santa Maria, Rainha dos Céus, Mãe de Nosso Senhor Jesus Cristo, Senhora do Mundo, que a nenhum pecador desamparais e nem desprezais, ponde, Senhora, em mim os olhos de vossa piedade e alcançai de vosso amado Filho o perdão de todos os meus pecados, para que eu, que agora venero com devoção vossa Santa e Imaculada Conceição, mereça na outra vida alcançar o prêmio da bem-aventurança pelo merecimento de vosso bendito Filho Jesus Cristo, nosso Senhor, que com o Pai e o Espírito Santo vive e reina para sempre. Amém. Rogai a Deus, vós, Virgem, nos converta, que a sua ira se aparte de nós.

Santa Maria, Rainha dos Céus, Mãe de Nosso Senhor Jesus Cristo, Senhora do Mundo, que a nenhum pecador desamparais e nem desprezais, ponde, Senhora, em mim os olhos de vossa piedade e alcançai de vosso amado Filho o perdão de todos os meus pecados, para que eu, que agora venero com devoção vossa Santa e Imaculada Conceição, mereça na outra vida alcançar o prêmio da bem-aventurança, pelo merecimento de vosso bendito Filho Jesus Cristo, nosso Senhor, que com o Pai e o Espírito Santo vive e reina para sempre. Amém.

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1: 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E agora, rezemos juntos com as palavras de São João Paulo II. Ó Mãe dos homens e dos povos, vós que conheceis todos os seus sofrimentos e as suas esperanças, acolhei o nosso clamor, que movidos pelo Espírito Santo, elevamos diretamente ao vosso coração e abraçai com o amor da Mãe este nosso mundo humano, que vos confiamos e consagramos, cheios de inquietação pela sorte terrena e eterna dos homens e dos povos. Amém.
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0: Deus Pai Todo-Poderoso, Criador do céu e da terra, e em Jesus Cristo, seu único Filho, nosso Senhor, que foi concebido pelo poder do Espírito Santo, nasceu da Virgem Maria, padeceu sob Pôncio Pilatos, foi crucificado, morto e sepultado, desceu à mansão dos mortos, ressuscitou ao terceiro dia, subiu aos céus e está sentado à direita de Deus Pai Todo-Poderoso, donde há de vir a julgar os vivos e os mortos. Creio no Espírito Santo, na Santa Igreja Católica, na comunhão dos santos, na remissão dos pecados, na ressurreição da carne, na vida eterna. Amém. Pai nosso que estais no céu, santificado seja o vosso nome. Venha a nós o vosso reino, seja feita a vossa vontade, assim na terra como no céu.
1: O pão nosso de cada dia nos dai hoje. Perdoai-nos as nossas ofensas, assim como nós perdoamos a quem nos tem ofendido. E não nos deixeis cair em tentação, mas livrai-nos do mal. Amém.
0: Ave Maria, cheia de graça, o Senhor é convosco. Bendita sois vós entre as

0: nossa morte. Amém.
1: Ave Maria, cheia de graça, o Senhor é convosco. Bendita sois vós entre as mulheres, e bendito é o fruto do vosso ventre, Jesus.
0: Santa Maria, Mãe de Deus, rogai por nós, pecadores, agora e na hora de nossa morte. Amém.
1: Ave Maria, cheia de graça, o Senhor é convosco. Bendita sois vós entre as mulheres, e bendito é o fruto do vosso ventre, Jesus.
0: Santa Maria, Mãe de Deus, rogai por nós, pecadores,

Pai nosso que estás no céu, santificado seja o vosso nome. Venha a nós o vosso reino, seja feita a vossa vontade, assim na terra como no céu.

0: final. Amém.
1: Ave Maria, cheia de graça, o Senhor é convosco. Bendita sois vós entre as mulheres e bendito é o fruto do vosso ventre, Jesus.
0: Santa Maria, Mãe de Deus, rogai por nós, pecadores, agora e na hora de nossa morte. Amém.
1: Ave Maria, cheia de graça, o Senhor é convosco. Bendita sois vós entre as mulheres e bendito é o fruto do vosso ventre, Jesus.
0: Santa Maria, Mãe de Deus, rogai por nós, pecadores, agora e na hora de nossa morte. Amém.
1: Ave Maria, cheia de graça, o Senhor é convosco. Bendita sois vós entre as mulheres e bendito é o fruto do vosso ventre, Jesus.
0: Santa Maria, Mãe de Deus, rogai por nós, pecadores, agora e na hora de nossa morte. Amém.
1: Ave Maria, cheia de graça, o Senhor é convosco. Bendita sois vós entre as mulheres e bendito é o fruto do vosso ventre, Jesus.
0: Santa Maria, Mãe de Deus, rogai por nós, pecadores, agora e na hora de nossa morte. Amém.
1: Ave Maria, cheia de graça, o Senhor é convosco. Bendita sois vós entre as mulheres e bendito é o fruto do vosso ventre, Jesus.
0: Santa Maria, Mãe de Deus, rogai por nós, pecadores, agora e na hora de nossa morte. Amém.
1: Ave Maria, cheia de graça, o Senhor é convosco. Bendita sois vós entre as mulheres e bendito é o fruto do vosso ventre, Jesus.
0: Santa Maria, Mãe de Deus, rogai por nós, pecadores, agora e na hora de nossa morte. Amém.
1: Ave Maria, cheia de graça, o Senhor é convosco. Bendita sois vós entre as mulheres e bendito é o fruto do vosso ventre, Jesus.
0: Santa Maria, Mãe de Deus, rogai por nós, pecadores, agora e na hora de nossa morte. Amém.
1: Ave Maria, cheia de graça, o Senhor é convosco. Bendita sois vós entre as mulheres e bendito é o fruto do vosso ventre, Jesus.
0: Santa Maria, Mãe de Deus, rogai por nós, pecadores, agora e na hora de nossa morte. Amém.
1: Ave Maria, cheia de graça, o Senhor é convosco. Bendita sois vós entre as mulheres e bendito é o fruto do vosso ventre, Jesus.
0: Santa Maria, Mãe de Deus, rogai por nós, pecadores, agora e na hora de nossa morte. Amém.
1: Ave Maria, cheia de graça, o Senhor é convosco. Bendita sois vós entre as mulheres e bendito é o fruto do vosso ventre, Jesus.
0: Santa Maria, Mãe de Deus, rogai por nós, pecadores, agora e na hora de nossa morte. Amém.
1: Glória ao Pai, ao Filho e ao Espírito Santo,
0: como era

0: Pai nosso que estais no céu, santificado seja o vosso nome. Venha a nós o vosso reino, seja feita a vossa vontade, assim na terra como no céu.
1: O pão nosso de cada dia nos dai hoje. Perdoai-nos as nossas ofensas, assim como nós perdoamos a quem nos tem ofendido. E não nos deixeis cair em tentação, mas livrai-nos do mal. Amém.
0: Ave Maria, cheia de graça, o Senhor é convosco. Bendita sois vós entre as mulheres, e bendito é o fruto do vosso ventre, Jesus.
1: Santa Maria, Mãe de Deus, rogai por nós, pecadores, agora e na hora de nossa morte. Amém.
0: Ave Maria, cheia de graça, o Senhor é convosco. Bendita sois vós entre as mulheres, e bendito é o fruto do vosso ventre, Jesus.
1: Santa Maria, Mãe de Deus, rogai por nós, pecadores, agora e na hora de nossa morte. Amém.
0: Ave Maria, cheia de graça, o Senhor é convosco. Bendita sois vós entre as mulheres, e bendito é o fruto do vosso ventre, Jesus.
1: Santa Maria, Mãe de Deus, rogai por nós, pecadores, agora e na hora de nossa morte. Amém.
0: Ave Maria, cheia de graça, o Senhor é convosco. Bendita sois vós entre as mulheres, e bendito é o fruto do vosso ventre, Jesus.
1: Santa Maria, Mãe de Deus, rogai por nós, pecadores, agora e na hora de nossa morte. Amém.
0: Ave Maria, cheia de graça, o Senhor é convosco. Bendita sois vós entre as mulheres, e bendito é o fruto do vosso ventre, Jesus.
1: Santa Maria, Mãe de Deus, rogai por nós, pecadores, agora e na hora de nossa morte. Amém.
0: Ave Maria, cheia de graça, o Senhor é convosco. Bendita sois vós entre as mulheres, e bendito é o fruto do vosso ventre, Jesus.
1: Santa Maria, Mãe de Deus, rogai por nós, pecadores, agora e na hora de nossa morte. Amém.
0: Ave Maria, cheia de graça, o Senhor é convosco. Bendita sois vós entre as mulheres, e bendito é o fruto do vosso ventre, Jesus.
1: Santa Maria, Mãe de Deus, rogai por nós, pecadores, agora e na hora de nossa morte. Amém.
0: Ave Maria, cheia de graça, o Senhor é convosco. Bendita sois vós entre as mulheres, e bendito é o fruto do vosso ventre, Jesus.
1: Santa Maria, Mãe de Deus, rogai por nós, pecadores, agora e na hora de nossa morte. Amém.
0: Ave Maria, cheia de graça, o Senhor é convosco. Bendita sois vós entre as mulheres, e bendito é o fruto do vosso ventre, Jesus.
1: Santa Maria, Mãe de Deus, rogai por nós, pecadores, agora e na hora de nossa morte. Amém.
0: Ave Maria, cheia de graça, o Senhor é convosco. Bendita sois vós entre as mulheres, e bendito é o fruto do vosso ventre, Jesus.
1: Santa Maria, Mãe de Deus, rogai por nós, pecadores, agora e na hora de nossa morte. Amém.
0: Glória ao Pai, ao Filho e ao Espírito Santo,
1: como era no princípio, agora e sempre. Amém.

0: Pai nosso que estais no céu, santificado seja o vosso nome. Venha a nós o vosso reino, seja feita a vossa vontade, assim na terra como no céu.
1: O pão nosso de cada dia nos dai hoje. Perdoai-nos as nossas ofensas, assim como nós perdoamos a quem nos tem ofendido. E não nos deixeis cair em tentação, mas livrai-nos do mal. Amém.
0: Ave Maria, cheia de graça, o Senhor é convosco. Bendita sois vós entre as mulheres, e bendito é o fruto do vosso ventre, Jesus.
1: Santa Maria, Mãe de Deus, rogai por nós, pecadores, agora e na hora de nossa morte. Amém.
0: Ave Maria, cheia de graça, o Senhor é convosco. Bendita sois vós entre as mulheres, e bendito é o fruto do vosso ventre, Jesus.
1: Santa Maria, Mãe de Deus, rogai por nós, pecadores, agora e na hora de nossa morte. Amém.
0: Ave Maria, cheia de graça, o Senhor é convosco. Bendita sois vós entre as mulheres, e bendito é o fruto do vosso ventre, Jesus.
1: Santa Maria, Mãe de Deus, rogai por nós, pecadores, agora e na hora de nossa morte. Amém.
0: Ave Maria, cheia de graça, o Senhor é convosco. Bendita sois vós entre as mulheres, e bendito é o fruto do vosso ventre, Jesus.
1: Santa Maria, Mãe de Deus, rogai por nós, pecadores, agora e na hora de nossa morte. Amém.
0: Ave Maria, cheia de graça, o Senhor é convosco. Bendita sois vós entre as mulheres, e bendito é o fruto do vosso ventre, Jesus.
1: Santa Maria, Mãe de Deus, rogai por nós, pecadores, agora e na hora de nossa morte. Amém.
0: Ave Maria, cheia de graça, o Senhor é convosco. Bendita sois vós entre as mulheres, e bendito é o fruto do vosso ventre, Jesus.
1: Santa Maria, Mãe de Deus, rogai por nós, pecadores, agora e na hora de nossa morte. Amém.
0: Ave Maria, cheia de graça, o Senhor é convosco. Bendita sois vós entre as mulheres, e bendito é o fruto do vosso ventre, Jesus.
1: Santa Maria, Mãe de Deus, rogai por nós, pecadores, agora e na hora de nossa morte. Amém.
0: Ave Maria, cheia de graça, o Senhor é convosco. Bendita sois vós entre as mulheres, e bendito é o fruto do vosso ventre, Jesus.
1: Santa Maria, Mãe de Deus, rogai por nós, pecadores, agora e na hora de nossa morte. Amém.
0: Ave Maria, cheia de graça, o Senhor é convosco. Bendita sois vós entre as mulheres, e bendito é o fruto do vosso ventre, Jesus.
1: Santa Maria, Mãe de Deus, rogai por nós, pecadores, agora e na hora de nossa morte. Amém.
0: Ave Maria, cheia de graça, o Senhor é convosco. Bendita sois vós entre as mulheres, e bendito é o fruto do vosso ventre, Jesus.
1: Santa Maria, Mãe de Deus, rogai por nós, pecadores, agora e na hora de nossa morte. Amém.
0: Glória ao Pai, ao Filho e ao Espírito Santo,
1: como era no princípio, agora e sempre. Amém.

0: Pai nosso que estais no céu, santificado seja o vosso nome. Venha a nós o vosso reino, seja feita a vossa vontade, assim na terra como no céu.
1: O pão nosso de cada dia nos dai hoje. Perdoai-nos as nossas ofensas, assim como nós perdoamos a quem nos tem ofendido. E não nos deixeis cair em tentação, mas livrai-nos do mal. Amém.
0: Ave Maria, cheia de graça, o Senhor é convosco. Bendita sois vós entre as mulheres e bendito é o fruto do vosso ventre, Jesus.
1: Santa Maria, Mãe de Deus, rogai por nós, pecadores, agora e na hora de nossa morte. Amém.
0: Ave Maria, cheia de graça, o Senhor é convosco. Bendita sois vós entre as mulheres e bendito é o fruto do vosso ventre, Jesus.
1: Santa Maria, Mãe de Deus, rogai por nós, pecadores, agora e na hora de nossa morte. Amém.
0: Ave Maria, cheia de graça, o Senhor é convosco. Bendita sois vós entre as mulheres e bendito é o fruto do vosso ventre, Jesus.
1: Santa Maria, Mãe de Deus, rogai por nós, pecadores, agora e na hora de nossa morte. Amém.
0: Ave Maria, cheia de graça, o Senhor é convosco. Bendita sois vós entre as mulheres e bendito é o fruto do vosso ventre, Jesus.
1: Santa Maria, Mãe de Deus, rogai por nós, pecadores, agora e na hora de nossa morte. Amém.
0: Ave Maria, cheia de graça, o Senhor é convosco. Bendita sois vós entre as mulheres e bendito é o fruto do vosso ventre, Jesus.
1: Santa Maria, Mãe de Deus, rogai por nós, pecadores, agora e na hora de nossa morte. Amém.
0: Ave Maria, cheia de graça, o Senhor é convosco. Bendita sois vós entre as mulheres e bendito é o fruto do vosso ventre, Jesus.
1: Santa Maria, Mãe de Deus, rogai por nós, pecadores, agora e na hora de nossa morte. Amém.
0: Ave Maria, cheia de graça, o Senhor é convosco. Bendita sois vós entre as mulheres e bendito é o fruto do vosso ventre, Jesus.
1: Santa Maria, Mãe de Deus, rogai por nós, pecadores, agora e na hora de nossa morte. Amém.
0: Ave Maria, cheia de graça, o Senhor é convosco. Bendita sois vós entre as mulheres e bendito é o fruto do vosso ventre, Jesus.
1: Santa Maria, Mãe de Deus, rogai por nós, pecadores, agora e na hora de nossa morte. Amém.
0: Ave Maria, cheia de graça, o Senhor é convosco. Bendita sois vós entre as mulheres e bendito é o fruto do vosso ventre, Jesus.
1: Santa Maria, Mãe de Deus, rogai por nós, pecadores, agora e na hora de nossa morte. Amém.
0: Ave Maria, cheia de graça, o Senhor é convosco. Bendita sois vós entre as mulheres e bendito é o fruto do vosso ventre, Jesus.
1: Santa Maria, Mãe de Deus, rogai por nós, pecadores, agora e na hora de nossa morte. Amém.
0: Glória ao Pai, ao Filho e ao Espírito Santo,
1: como era no princípio, agora e sempre. Amém.

0: Pai nosso que estais no céu, santificado seja o vosso nome. Venha a nós o vosso reino, seja feita a vossa vontade, assim na terra como no céu.
1: O pão nosso de cada dia nos dai hoje.

0: Amém.
1: Ave Maria, cheia de graça, o Senhor é convosco. Bendita sois vós entre as mulheres e bendito é o fruto do vosso ventre, Jesus.
0: Santa Maria, Mãe de Deus, rogai por nós, pecadores, agora e na hora de nossa morte. Amém.
1: Ave Maria, cheia de graça, o Senhor é convosco. Bendita sois vós entre as mulheres e bendito é o fruto do vosso ventre, Jesus.
0: Santa Maria, Mãe de Deus, rogai por nós, pecadores, agora e na hora de nossa morte. Amém.
1: Ave Maria, cheia de graça, o Senhor é convosco. Bendita sois vós entre as mulheres e bendito é o fruto do vosso ventre, Jesus.
0: Santa Maria, Mãe de Deus, rogai por nós, pecadores, agora e na hora de nossa morte. Amém.
1: Ave Maria, cheia de graça, o Senhor é convosco. Bendita sois vós entre as mulheres e bendito é o fruto do vosso ventre, Jesus.
0: Santa Maria, Mãe de Deus, rogai por nós, pecadores, agora e na hora de nossa morte. Amém.
1: Ave Maria, cheia de graça, o Senhor é convosco. Bendita sois vós entre as mulheres e bendito é o fruto do vosso ventre, Jesus.
0: Santa Maria, Mãe de Deus, rogai por nós, pecadores, agora e na hora de nossa morte. Amém.
1: Ave Maria, cheia de graça, o Senhor é convosco. Bendita sois vós entre as mulheres e bendito é o fruto do vosso ventre, Jesus.
0: Santa Maria, Mãe de Deus, rogai por nós, pecadores, agora e na hora de nossa morte. Amém.
1: Ave Maria, cheia de graça, o Senhor é convosco. Bendita sois vós entre as mulheres e bendito é o fruto do vosso ventre, Jesus.
0: Santa Maria, Mãe de Deus, rogai por nós, pecadores, agora e na hora de nossa morte. Amém.
1: Ave Maria, cheia de graça, o Senhor é convosco. Bendita sois vós entre as mulheres e bendito é o fruto do vosso ventre, Jesus.
0: Santa Maria, Mãe de Deus, rogai por nós, pecadores, agora e na hora de nossa morte. Amém.
1: Ave Maria, cheia de graça, o Senhor é convosco. Bendita sois vós entre as mulheres e bendito é o fruto do vosso ventre, Jesus.
0: Santa Maria, Mãe de Deus, rogai por nós, pecadores, agora e na hora de nossa morte. Amém.
1: Ave Maria, cheia de graça, o Senhor é convosco. Bendita sois vós entre as mulheres e bendito é o fruto do vosso ventre, Jesus.
0: Santa Maria, Mãe de Deus, rogai por nós, pecadores, agora e na hora de nossa morte. Amém.

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1: Dia 24 de maio. Celebra-se hoje a memória de São Vicente de Lérins, um abade que viveu no século V. Depois que a igreja teve campo livre com o edito do imperador Constantino e pôde sair abertamente, começando a fazer parte de direito da nova sociedade que nascia das cinzas do secular Império Romano, muitos cristãos sentiam um desejo ardente de desapego do mundo e o chamado ao deserto, isto é, a tranquilidade da vida contemplativa, que se traduziu em várias formas de vida monástica e comunitária. São Jerônimo, por exemplo, viveu muito tempo em uma gruta próximo de Belém. Paulino de Nola despojou-se de todas as riquezas para viver num quartinho perto do túmulo do mártir São Félix. Muitos escolhiam o deserto propriamente dito, como Santo Antão Abade. Outros colocavam entre si a tumultuosa sociedade, o mar, e se refugiavam numa pequena ilha. Entre os principais refúgios monásticos do século V estava a ilha de Lérins, no Mediterrâneo, perto de Cannes, na costa francesa. Fundado por Santo Honorato, futuro bispo de Arzel, o mosteiro de Lérins se tornou viveiro de bispos, de santos e de escritores. Recordamos Eucério, que antes de se tornar bispo de Lyon, permaneceu longamente nesta ilhota. Mas o nome mais célebre que saiu deste canteiro de santos é justamente de São Vicente de Lérins, cuja memória hoje fazemos com toda a igreja. Não temos muitas notícias de sua vida. A sua celebridade está ligada a um livrinho sobre a tradição da igreja intitulado Commonitorium, chamado por São Roberto Bellarmino livro todo de ouro. Trata-se de um manual de regras de comportamento a seguir para viver integralmente a mensagem evangélica. Não havia grandes novidades. Em 434, o ano em que viu à luz o precioso livrinho, o monge fornecia aos futuros teólogos o famoso cânon da ortodoxia, isto é, o meio de medir o valor de uma afirmação teológica. Devemos nos ater ao que sempre foi crido por todos e em toda parte. Lemos neste livro Commonitorium de São Vicente de Lérins, cuja memória hoje celebramos. São Vicente viveu nos tempos da luta da igreja contra a heresia pelagiana. Ele nasceu na França setentrional, talvez na Bélgica, e se estabeleceu definitivamente em Lérins, e lá morreu em paz por volta do ano 450. São Vicente de Lérins, rogai por nós.
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3: Louvado seja nosso Senhor Jesus Cristo. Para sempre seja louvado. Um bom dia, querido amigo ouvinte da nossa rádio Catedral FM 106,7, a sintonia da felicidade. Eu sou Fábio Almeida e esse é o nosso O Rio em Santidade, aqui pelas ondas da nossa rádio Catedral FM 106,7, a sintonia da felicidade. E é muito bom ter você aqui conosco todos os domingos, no iniciozinho da nossa manhã, para dizer e afirmar e mostrar para vocês que sim, é possível ser santo hoje. Deus nos quer santos, como diz lá no livro do Eclesiástico, depois o próprio Cristo vai reafirmar: sede santos como vosso Pai é santo, ou seja, nós devemos sim ser santos. E no programa de hoje nós vamos saber mais da vida de dois mártires ingleses né, que o dia deles já está próximo, é nesse mês de junho, e que alguns conhecem, outros de nome, mas vamos nos aprofundar um pouco mais na vida de São João Fisher e de São Thomas More, os mártires da Inglaterra. Tem a ver com história, tem a ver lá que você lembra? Na época da reforma protestante, quando o Henrique VIII quis que o Papa declarasse o casamento dele como nulo, e que não era nulo, e aí, para se casar com a Ana Bolena, e aí ele rompeu com o Papa, com a Igreja, e criou a Igreja Anglicana. Então, esses dois santos, esses dois mártires têm a ver com essa história. Mas antes, nós vamos chamar o padre João Cláudio para rezar conosco o Tercinho do Amor.
4: Em nome do Pai, do Filho e do Espírito Santo.
5: Amém.
4: Quero passar o meu céu
5: fazendo bem à terra.
4: Primeira dezena, Fábio Luiz.
5: Meu Jesus,
4: eu vos amo.
5: Meu Jesus,
4: eu vos amo.
5: Meu Jesus,
4: eu vos amo.
5: Meu Jesus,
4: eu vos amo.
5: Meu Jesus,
4: eu vos amo.
5: Meu Jesus,
4: eu vos amo.
5: Meu Jesus,
4: eu vos amo.
5: Meu Jesus,
4: eu vos amo.
5: Meu Jesus,
4: eu vos amo.
5: Meu Jesus,
4: eu vos amo.
5: Quero
4: passar o meu céu fazendo bem à terra. Meu Jesus,
5: eu vos amo.
4: Meu Jesus,
5: eu vos amo.
4: Meu Jesus,
5: eu vos amo.
4: Meu Jesus.

0: Meu Jesus,
1: eu vos amo.
0: Meu Jesus,
1: eu vos amo.
0: Meu Jesus,
1: eu vos amo.
0: Meu Jesus,
1: eu vos amo. Quero passar o meu céu fazendo bem a terra. Meu Jesus,
0: eu vos amo.
1: Meu Jesus,
0: eu vos amo.
1: Meu Jesus,
0: eu vos amo.
1: Meu Jesus,
0: eu vos amo.
1: Meu Jesus,
0: eu vos amo.
1: Meu Jesus,
0: eu vos amo.
1: Meu Jesus,
0: eu vos amo.
1: Meu Jesus,
0: eu vos amo.
1: Meu Jesus,
0: eu vos amo.
1: Meu Jesus,
0: eu vos amo.
1: Quero passar o meu céu
0: fazendo bem a terra.
1: Quinta e última dezena, como nós sempre fazemos, rezamos pelo nosso cardeal, Dom Urani, pelos nossos bispos auxiliares, rezemos também pelo nosso querido Dom Roberto e todo o trabalho das nossas causas dos santos aqui no Rio de Janeiro e no Brasil inteiro. Rezemos pelos sacerdotes, diáconos, seminaristas, religiosos e religiosas. Rezemos de modo especial pelos enfermos. Rezemos pelos enlutados. E rezar de modo especial para aqueles que estão passando dificuldades, pelos pobres, tão amados pela nossa querida Odetinha. Fábio Luiz.
0: Meu Jesus,
1: eu vos amo.
0: Meu Jesus,
1: eu vos amo.
0: Meu Jesus,
1: eu vos amo.
0: Meu Jesus,
1: eu vos amo.
0: Meu Jesus,
1: eu vos amo.
0: Meu Jesus,
1: eu vos amo.
0: Meu Jesus,
1: eu vos amo.
0: Meu Jesus,
1: eu vos amo.
0: Meu Jesus,
1: eu vos amo.
0: Meu Jesus,
1: eu vos amo. Meu Jesus, abençoai-me, santificai-me, enchei o meu coração de vosso amor. Meu Jesus, abençoai-me, santificai-me, enchei o meu coração de vosso amor. Meu Jesus, abençoai-me, santificai-me, enchei o meu coração de vosso amor.
2: E lembrando, né, não se esqueça que você pode e deve entrar em contato conosco através do nosso WhatsApp. Mas Fábio, que WhatsApp é esse? Você poderia me dizer. Cheguei aqui hoje, estou ouvindo a Rádio Catedral pela primeira vez, ou estou aqui acompanhando pelo podcast pela primeira vez. Como é que eu faço para entrar em contato com vocês? Eu quero saber sobre a história de um santo, de uma santa, de uma vida de uma pessoa que eu não conheço. Como é que eu faço? Você manda mensagem para nós através do nosso WhatsApp, WhatsApp do Rio em Santidade, que é o número. Anota aí, hein? Eu vou falar, hein? Pegou o papel? Ou pegou o celular? Anota aí. 21, código daqui do Rio de Janeiro, 97891-5735. 97891-5735. Mande sua mensagem de texto, por favor, de texto, com o seu nome, o seu bairro, sua paróquia, sua cidade, se você estiver fora aqui do Rio de Janeiro, da cidade do Rio de Janeiro, e mande para nós o seu, sua curiosidade. Ah, eu quero saber da vida de Santa Catarina Laborré. Não falamos dela ainda, mas se você pedir, a gente pode falar. Ah, eu quero saber mais da vida de São José de Anchieta, né, que foi na última sexta-feira. Se eu não estou enganado, a gente já tem um programa sobre ele e ele está lá no nosso podcast. Então procura lá que tem. Ah, eu quero saber mais sobre a vida de Santa Rita de Cássia. Ah, então mande para nós que a gente procura aqui e traz para você aqui no nosso Rio em Santidade. E também lembrando, né, a todos que nós temos o nosso podcast, né, que é basicamente, né, e é nada mais nada menos que o nosso programa aqui, esse mesmo que você está ouvindo aqui na Rádio Catedral, disponível a hora que você quiser nas nossas plataformas. 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Ah, eu sou um entusiasta dos podcasts, eu tenho um próprio aplicativo só para podcast, que é o Pocket Casts. 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Mas, Fábio, nem sei o que é podcast, só conheço o YouTube. Vocês lá estão lá também? Sim, estamos lá também. Coloque lá no YouTube, o Rio Santidade, você vai achar o nosso programa. Então,

0: Estamos em todos os lugares a partir das 6 horas da manhã, ou seja, acabando aqui o programa. O nosso Rio em Santidade está disponível para você lá nas plataformas de podcast e no YouTube. E muito bem, nós vamos saber mais, aprender mais sobre a vida de dois mártires. São João Fischer e São Thomas More, ou Thomas Moro, né? Os da Inglaterra. São João Fischer, nascido em Beverley, condado de Yorkshire, na Inglaterra, em 1469, foi um dos quatro filhos do comerciante Roberto Fischer e de sua esposa Inês. Seu pai faleceu quando tinha 8 anos. Após fazer os primeiros estudos na cidade natal, cursou a Universidade de Cambridge. Em 1491, recebeu dispensa papal para ser ordenado aos 22 anos, antes da idade canônica. A idade canônica, se eu não estou enganado, são 26 anos. Em 1497, foi nomeado vigário de Northallerton. Por sua piedade e erudição, tornou-se capelão e confessor da mãe de Henrique VII, Lady Margarida Beaufort, condessa de Richmond e de Derby, ao mesmo tempo que cuidava de sua dirigida espiritual, empregava seu crédito na corte para favorecer a religião católica. Graduado doutor em Sagrada Teologia em 1501, João Fischer foi nomeado vice-chanceler e depois chanceler vitalício da Universidade de Cambridge. Em 1504, com apenas 35 anos, por insistência pessoal do rei Henrique VII, tornou-se bispo de Rochester, conservando seu cargo em Cambridge. A diocese de Rochester era considerada a mais pobre da Inglaterra e o primeiro passo para futuras promoções. Entretanto, João Fischer permaneceu nela durante seus últimos 31 anos de vida. Muito piedoso e de hábitos austeros, Fischer punha uma caveira sobre o altar enquanto celebrava, ou no refeitório enquanto tomava as refeições, a fim de ter sempre presente a imagem da morte. Quando Henrique VII faleceu em 1509, o bispo Fischer teve um primeiro atrito com o novo monarca, Henrique VIII, além de quem a gente falou, que queria apropriar-se dos fundos que sua avó havia deixado para financiar fundações em Cambridge. Mais tarde, Henrique VIII escreveu contra Lutero o livro Em Defesa dos Sete Sacramentos, que lhe mereceu o título de Defensor Fidei, Defensor da Fé. Muitos afirmam que o seu verdadeiro autor foi São Thomas Morus, mas isso é muito contestado. Entretanto, tendo o rei sido contra-atacado por Lutero, Fischer o refutou, defendendo também o caráter sagrado do sacerdócio e da autenticidade da Sagrada Escritura. Henrique VIII casara-se havia 20 anos com Catarina de Aragão e tiveram vários filhos, que não sobreviveram. Apaixonou-se então por uma dama da rainha, Ana Bolena, com a qual pensou contrair matrimônio. Para consegui-lo, lançou mão de todos os meios para anular o seu casamento com a rainha. O bispo Fischer opôs-se veementemente e tornou-se o principal apoio de Catarina e seu conselheiro mais ouvido. Nessa qualidade, compareceu diante dos legados da corte, declarando que, como São João Batista, estava disposto a morrer para defender a indissolubilidade do matrimônio. O rei ficou tão furioso ao saber disso que compôs um longo texto em latim, dirigido aos legados, para refutar Dom Fischer. Mas este não se deixou abalar. As coisas então se precipitaram. Em novembro de 1529, insuflado pelo rei, o parlamento começou a invadir as prerrogativas da igreja. Como membro da Câmara dos Lordes, Dom Fischer alertou que tais atos só podiam resultar na destruição da Igreja Católica na Inglaterra. Os deputados da Câmara dos Comuns reclamaram então ao rei, dizendo que o bispo estava interferindo nas prerrogativas do parlamento. Diante disso, o monarca convocou o prelado a comparecer em sua presença. Para mostrar-se magnânimo, aceitou aparentemente as explicações do bispo, mas deixou aos comuns, né, a Câmara dos Comuns, a tarefa de contraditar as razões dadas por ele. Transcorrido um ano, como prosseguissem as investidas contra a Igreja Católica, Dom Fischer e os bispos de Bath e Ely apelaram para a Santa Sé. A reação do rei não se fez esperar. Emitiu um edito proibindo tais apelos e mandou encarcerar os prelados, libertando-os alguns meses depois. Em fevereiro de 1531, Henrique VIII deu então um passo decisivo. Convocou todos os membros do clero a comparecer à sua presença, a fim de lhe pedir perdão por terem reconhecido o cardeal Wolsey, como legado papal sem a autorização real. Para isso, deveriam os eclesiásticos pagar uma multa de 100 mil libras, com a qual comprariam, entre aspas, o perdão do monarca. Em seguida, revelando ao mesmo tempo o fim último da convocação, intimou todo o clero, em especial os prelados, a reconhecê-lo como protetor e cabeça suprema da Igreja na Inglaterra. Presente, Dom Fischer conseguiu adicionar ao documento desse reconhecimento a cláusula: tanto quanto a lei de Deus o permita. Alguns dias depois, neste mesmo ano de 1531, Richard Rose, o cook, cozinheiro de Dom Fischer, colocou veneno na sopa a ser servida no palácio e aos pobres. Em consequência, dois pobres morreram e vários outros passaram mal, como também alguns criados. O bispo Fischer adoeceu gravemente, não só morrendo por milagre. O fato impressionou muito desfavoravelmente a opinião pública, que viu nele um atentado contra a vida de Dom Fischer. Para mostrar que nada tivera com o caso, Henrique VIII mandou passar um ato no parlamento considerando o envenenamento crime de alta traição, passível de morte lenta do réu por cozimento, sorte reservada a Richard Rose, o primeiro a ser assim executado. Entre o povo miúdo, correu a voz que a mão da família Bolena estaria por trás do atentado como meio de afastar um obstáculo ao divórcio do rei. Mas isso não chegou a ser esclarecido. Em maio de 1532, Sir Thomas Morris, chanceler do reino e futuro mártir, resignou a chancelaria para não ter que aprovar o divórcio do rei. Um ano depois, Thomas Cranmer, titular da sede Canterbury, aprovou em maio o divórcio de Henrique VIII e no dia 1 de junho coroou Ana Bolena rainha da Inglaterra. Os acontecimentos precipitaram-se ainda mais. Em 1534, o parlamento fez passar um ato de sucessão, obrigando a todos a reconhecer com juramento como legítimos herdeiros do trono os filhos da união de Ana Bolena com o rei. Dom Fischer recusou-se a prestar tal juramento, sendo, por isso, novamente encarcerado. Teve ainda todos os seus bens confiscados e sua sede Rochester declarada vacante. São Thomas Morris, que também se recusou a prestar o juramento, foi igualmente preso poucos dias depois. Há alguns bispos que tentavam fazê-lo ceder, disse Dom Fischer. A fortaleza está traída por esses mesmos que a deviam defender. Com efeito, com exceção dele, a totalidade dos bispos ingleses, por medo e falta de zelo, aceitou a ruptura com Roma e a fundação de uma igreja anglicana. Que um episcopado inteiro rompa com a fé por medo ou para obter alguns benefícios, mostra quão putrefato estava. E com poucas e honrosas exceções, a nação inteira aderiu a esta apostasia. O cisma da Inglaterra constitui, por isso, um dos fatos mais surpreendentes da história. Como pôde uma nação inteira romper da noite para o dia com a fé de seus antepassados, com a qual lhe havia merecido o epíteto de Ilha dos Santos, para seguir um soberano prevaricador? Essa apostasia tão completa do clero e do povo só se explica por uma decadência muito profunda e prolongada da fé e da prática da religião católica há séculos vigente na Inglaterra. Em maio de 1535, o Papa Paulo III elevou Dom Fischer à honra de cardeal presbítero de São Vital para que ele recebesse melhor tratamento na prisão. Mas isso teve um efeito contrário. O rei proibiu que seu chapéu cardinalício fosse levado à Inglaterra, dizendo que antes enviaria a Roma a cabeça do prelado. De fato, com base em falsos testemunhos e tratando o prisioneiro como cidadão comum, uma corte de justiça declarou réu de alta traição e o condenou a ser enforcado, estripado e esquartejado. Não podia ir mais longe o ódio contra este paladino da fé. Como a sentença provocou muita reação na população de Londres, Henrique VIII substituiu-a pela decapitação. No dia 22 de junho de 1535, tendo agora cardeal João Fischer sido despertado às 5 horas da manhã para ser executado, pediu licença para descansar um pouco mais. E dormiu profundamente por mais 2 horas, o que revela a paz de consciência e tranquilidade de espírito desse herói da fé diante da morte cruel. No momento da execução, disse ao povo presente: "Vim aqui para morrer pela fé da Igreja Católica e de Cristo." Após rezar o Te Deum e o salmo In Te Domine Speravit, foi decapitado. Os últimos momentos de Fischer foram como sua vida. Ele enfrentou a morte com uma calma e uma coragem que muito impressionaram os presentes. Seu corpo foi tratado com particular rancor, aparentemente por ordem de Henrique, sendo desnudado e deixado no cadafalso até a noite, quando foi atirado num tosco túmulo. 15 dias depois, seu corpo repousou ao lado de Sir Thomas Morus na capela de São Pedro ad Víncula, na Torre de Londres. Sua cabeça foi colocada num poste na Ponte de Londres, mas sua aparência corada e que viva excitou tanta atenção que, 15 dias depois, foi lançado no Tâmisa, sendo colocado em seu lugar a de Sir Thomas Morus, cujo martírio, também na colina da torre, ocorreu no dia 6 de julho. Esses dois mártires de Nosso Senhor Jesus Cristo, cardeal João Fischer e São Thomas Morus, foram beatificados pelo Papa Leão XIII em 1886, juntamente com outros 52 mártires ingleses, e canonizados por Pio XI no dia 19 de maio de 1935. Comemoramos suas festas no mesmo dia, 22 de junho. Esse texto é da autoria de Plínio Maria Solimeu. E na semana que vem, vamos tratar especificamente da vida de São Tomás Moros, porque não daria tempo hoje, a vida dele é longa. Muitas pessoas conhecem, né, São Thomas Morris como o autor do livro A Utopia, né, que o pessoal dá uma interpreta hoje, né, dando uma bela forçada, né, dando uma tinta ideológica que São Thomas Morris nunca teve. Mas semana que vem nós vamos falar da vida dele, né, para podermos coroar, né, esse nosso tema aqui dos mártires da Inglaterra. Mas fica aqui, né, a reflexão, tanto no texto quanto na vida de São Thomas, de São João Fisher e de São Thomas Morris, né, da firmeza na luta pelos nossos valores católicos. São Thomas More, chanceler do rei. O São João Fisher era ali ligado também à realeza. Poderiam ter apostatado, como a maioria do clero e do povo daquela época lá na Inglaterra, em nome de medo ou de favores em nome do rei. Mas mesmo assim, não quiseram e abraçaram com alegria, né, a coroa do martírio, e hoje estão no céu juntamente com nosso Senhor Jesus Cristo, como diz São João lá no Apocalipse, né? Tiveram suas vestes lavadas e alvejadas no sangue do Cordeiro e hoje estão diante do trono do Cordeiro, portando, né, a palma da vitória nas mãos. Provavelmente nós, aqui no Brasil, não vamos passar por isso, né, de sofrermos martírio, perseguições, né? Hoje, apesar do momento um tanto contrário à fé, à religião, às virtudes, não chegou-se nesse nível, graças a Deus, né? Mas se a nossa vida, né, nós somos chamados a ser santos, não só no testemunho radical do martírio, mas sobretudo no testemunho radical do dia a dia de nossas vidas. Por isso peçamos a intercessão de São João Fisher, né, para que tenhamos a coragem de testemunhar o Evangelho de Jesus Cristo com nossa vida e, se precisar, com nossas palavras. E semana que vem nós vamos saber mais sobre a vida de São Thomas More, ou São Thomas Moro. Semana que vem, então, nos encontraremos aqui novamente no nosso Rio em Santidade. Até lá, se Deus quiser, e ficamos agora com a oração do Ângelus com o nosso cardeal Dom Orani João Tempesta. Até semana que vem, se Deus quiser.
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7: 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Ó Mãe dos homens e dos povos, vós que conheceis todos os seus sofrimentos e as suas esperanças, acolhei o nosso clamor, que, movidos pelo Espírito Santo, elevamos diretamente ao vosso coração e abraçai com o amor da Mãe este nosso mundo humano, que vos confiamos e consagramos, cheios de inquietação pela sorte terrena e eterna dos homens e dos povos. Amém.
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Em nome do Pai, do Filho e do Espírito Santo. Amém. Que a paz do Senhor esteja com todos vocês, caríssimos amigos e irmãos. Hoje, festa solene, Pentecostes. 50 dias após a Páscoa, e com isso encerramos o tempo litúrgico da Páscoa. Amanhã, segunda-feira, nós retomamos o tempo comum durante o ano e celebraremos com muito carinho Maria, Mãe da Igreja. E depois teremos as grandes festas durante o tempo comum: Corpus Christi, Santíssima Trindade, Coração de Jesus, etc. Hoje também, nós também temos umas devoções. Hoje é o dia, né, de Nossa Senhora Auxiliadora, Auxílio dos Cristãos, né? E é um dia que também é invocado, né, devido à proteção de Nossa Senhora Auxílio dos Cristãos. Também é dia de oração pela China, ou seja, Jornada Mundial de Oração pela China, né? É um dia que o Papa Bento XVI nos criou para isso. E hoje também se apaga o Círio Pascal na última missa do dia, né? Lembrando que essa luz de Cristo continua na vida da Igreja, nos cristãos. O Círio voltará a ser aceso, presente nas celebrações do batizados, primeira comunhão, as exéquias, mas ficará guardado no batistério. Aí ele é recordando sempre que agora é a Igreja que caminha na sociedade, no mundo, testemunha do Senhor. Portanto, encerramos o tempo da Páscoa com a solenidade de Pentecostes. O dom do Espírito Santo, né, torna os discípulos capazes de anunciar o mistério de Cristo até os confins da terra. Com efeito, o sopro divino impulsiona a comunidade a navegar pelos mares deste mundo, como sinal e testemunho da vida nova trazida pelo Senhor. Além disso, nesse dia, recordamos também a diversidade dos dons e carismas que o Espírito comunica aos fiéis. Ao mesmo tempo, cada um deles tem por objetivo edificar a própria Igreja de Cristo. Desse modo, o Espírito une os membros do corpo eclesial, manifestando a realidade sinodal de uma comunidade que, por sua vez, procura estar atenta ao que o Espírito diz às igrejas. Sendo assim, as leituras nos mostram a realidade da presença do Espírito Santo na comunidade seguidora de Jesus. Se o próprio Mestre Senhor foi investido do Espírito Santo para o cumprimento de sua missão, da mesma forma os discípulos o recebem para levar adiante a obra da evangelização. Além disso, na primeira leitura observa-se a atividade do Espírito à destra, ou seja, cujo fenômeno das línguas sinaliza o anúncio da boa nova a todos os povos. Por sua vez, a segunda leitura apresenta sua função ad intra na comunidade. Seus dons e carismas têm em vista o bem comum, pois todos são batizados no único Espírito e bebem de um único Espírito. Enfim, o Espírito é aquele que traz a paz e a reconciliação para uma comunidade destroçada pelas adversidades. Por sua vez, ela se torna agente reconciliador, já que foi incumbida a missão de perdoar os pecados. É dessa forma que queremos celebrar com muita alegria essa presença do Espírito Santo na caminhada da Igreja, caríssimos irmãos e irmãs. Deus é sempre fiel em suas promessas, não deixando órfã a comunidade dos discípulos, mas derramando sobre os cristãos o Espírito Santo, o Paráclito, a terceira pessoa da Santíssima Trindade. Essa manifestação divina revela a riqueza da vida nova proposta pelo ressuscitado, tanto na missão discipular quanto na maneira de acolher a graça divina. A leitura dos Atos dos Apóstolos apresenta os símbolos vividos dessa experiência, uma forte ventania e línguas como de fogo. Esse relato relata o contraste com o Espírito de Babel, pois aqui o Espírito é sinal de unidade, compreensão e diversidade harmoniosa, gerando alegria e comunhão. Na segunda leitura, Paulo expressa o mesmo mistério com outras palavras. Há diversidade de dons, mas um mesmo é o Espírito. No Evangelho, Jesus se manifesta ressuscitado no primeiro dia da semana, e por isso o Espírito é apresentado como um diretamente ligado à vitória de Cristo sobre a morte. O sopro do Senhor, acompanhado das palavras "receber o Espírito Santo", é para nós a realidade viva da fé, que recria a humanidade, purificando-a do pecado e renovando-a pelo poder divino. Meus irmãos e irmãs, celebramos com alegria essa festa do dom do Espírito Santo.
Ó Espírito de Deus, enviai dos céus o raio de vossa luz. Vinde, Pai dos pobres, dai os corações vossos sete dons. Consolo que acalma, hóspedes da alma, doce alívio vinde. Meus irmãos e irmãs, rezemos. Rainha do céu, alegrai-vos, aleluia, porque quem merecesse trazer em vosso seio, aleluia, ressuscitou como disse, aleluia, rogai a Deus por nós, aleluia. Exultai e alegrai-vos, ó Virgem Maria, aleluia, porque o Senhor ressuscitou verdadeiramente, aleluia. Oremos. Ó Deus, que vos dignaste alegrar o mundo com a ressurreição do vosso Filho Jesus Cristo, Senhor nosso, concedei-nos, vos suplicamos, que por sua mãe, a Virgem Maria, alcancemos as alegrias da vida eterna, por Cristo nosso Senhor. Amém. Glória ao Pai, ao Filho e ao Espírito Santo, como era no princípio, agora e sempre. Amém. Glória ao Pai, ao Filho e ao Espírito Santo, como era no princípio, agora e sempre. Amém. Glória ao Pai, ao Filho e ao Espírito Santo, como era no princípio, agora e sempre. Amém. E que Deus Todo-Poderoso os abençoe, proteja e guarde a todos, em nome do Pai, e do Filho, e do Espírito Santo. Amém.

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2: 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Amém.
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7: 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E hoje, devido à celebração que teremos mais cedo hoje na Catedral, a nossa programação está um pouquinho alterada, um pouquinho diferente. Vamos antecipar a transmissão de alguns programas. A seguir, Acompanharemos o programa Cantar a Liturgia, logo depois, Doutrina Social da Igreja.
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9: Bom dia, irmão, irmã, amigo, amiga da nossa Rádio Catedral. Você que está aí ligadinho no nosso programa Cantar a Liturgia, que vai começando mais uma vez nesta bonita manhã de Pentecostes. Que dia bonito é hoje, né? O dia do Espírito Santo, domingo de Pentecostes, que maravilha. Pois é, então, celebrando esse grande dia, mais uma vez, a nossa Comissão Arquidiocesana de Música Sacra promove o programa Cantar a Liturgia. Eu sou o cônego José Augusto Pedrosa e vou estar com você uns minutinhos desta manhã para nós conversarmos sobre esse assunto tão importante para os músicos católicos, cantores, compositores, instrumentistas, como é que nós havemos de servir melhor, servir bem a liturgia através da nossa arte, a música, o canto, e assim enriquecendo a reunião da Assembleia para celebrar a Santa Missa a cada domingo e mesmo a cada dia da semana, né? Nós queremos fazer o nosso trabalho bem feitinho, porque realmente o louvor de Deus merece, né? E a santificação dos irmãos também precisa que nós qualifiquemos mais o nosso trabalho com a música na liturgia. Então, que bom que você está aqui conosco. Quero aproveitar para agradecer muito as várias mensagens que nós temos recebido, né? Tanta gente boa e amiga que escreve para nós, nos dá as suas impressões, fala sobre o nosso programa. Muito obrigado a você que participa conosco. E como muitas pessoas já têm participado do nosso programa, você também pode participar através do nosso WhatsApp. Então, o nosso número de WhatsApp é o 21 986 072 118. Eu vou repetir então, se ainda não deu tempo de você pegar aí a sua canetinha, vá lá, pegue a caneta e o papel para você escrever o número do nosso WhatsApp e assim se comunicar conosco. Então já coloque aí diretamente no seu aparelho celular, né? Para que você possa mandar uma mensagem para nós. É claro que a gente prefere mensagem escrita, tá bem? Então mande a sua mensagem escrita para o nosso programa. Brevemente nós queremos abrir também para mensagem de voz, mas ainda não estamos tendo essa possibilidade. Então mande mensagem escrita para o nosso WhatsApp. Repito o número, é o 21, que é o código aqui do Rio de Janeiro, e o 986 072 118, tá bem? E assim você pode participar conosco também do nosso Cantar a Liturgia. Nós estamos encerrando hoje o tempo da Páscoa do Senhor. É verdade que ainda teremos aí pela frente, né? Três solenidades que de certo modo saem da espiritualidade da Páscoa do Senhor, do tempo da Páscoa do Senhor. No próximo domingo, a festa da Santíssima Trindade, é como um olhar para trás e reconhecer tudo foi obra de Deus Trindade. Então nós celebramos a Santíssima Trindade. Um pouco mais adiante, nós celebraremos numa quinta-feira uma nuance muito especial daquela Quinta-feira Santa, um elemento essencial da nossa fé, a Eucaristia. Então vamos celebrar o Santíssimo Sacramento da Eucaristia. E mais adiante ainda, nós vamos recordar aquela sexta-feira na qual o Senhor morreu de amor por nós. Então vamos celebrar a festa, a solenidade do Sagrado Coração de Jesus. Mas o tempo da Páscoa do Senhor termina hoje. Hoje nós apagamos o Círio Pascal que nos acompanhou desde a vigília pascal até o dia de hoje. Então hoje retiramos o Círio Pascal, que vai para perto do Batistério, encerrando assim o tempo da Páscoa do Senhor. A Páscoa é um tempo solene, sobretudo a oitava da Páscoa do Senhor, né? Mas todo tempo pascal é tempo solene, é tempo de aleluia. E nós, certamente, nas nossas paróquias e comunidades, caprichamos na música. É o tempo mais importante da igreja, a Páscoa do Senhor. Então, agora nós vamos entrar no tempo comum, que é um tempo muito bonito, né? Um tempo de esperança, um tempo em que a igreja celebra justamente o dia a dia da fé. Então, é um tempo que serve para o nosso aprofundamento, né? No seguimento de Jesus. Nós não estaremos celebrando nenhum tempo especial como o Natal ou a Páscoa ou os seus tempos preparatórios, né? Advento para o Natal ou a Quaresma para a Páscoa, mas vamos estar celebrando o tempo comum, a nossa vida do dia a dia com a nossa fé. Então é isso aí, você fica cada vez mais convidado a estudar melhor sobre a sua participação, né? Estudar melhor para a sua participação melhor também na liturgia, você que toca, que canta ou que compõe, tá bem? Então hoje, domingo de Pentecostes, eu ofereço para você esse canto de entrada tão bonito que vem da nossa querida irmã Miriam Terezinha Colling, a saudosa irmã Miriam que fez tanta coisa bonita para a liturgia. E aqui vai uma crítica, né? Algumas comunidades violaram um pouco, eu queria evitar a palavra o verbo violentar, né? Mas sim, violentaram um pouquinho a letra desse hino que a irmã Miriam compôs, né? Estaremos aqui reunidos, como estavam em Jerusalém. Então agora, em alguns lugares canta, nós estamos aqui reunidos. Ora, o estaremos cabe muito bem para canto de entrada da Santa Missa, né? Nós estaremos reunidos como estavam em Jerusalém. Então, não deixa de ser uma... Talvez possa até falar de uma certa licença poética, talvez, mas é um estilo, né? Um estilo de linguagem e, por sinal, muito bonito da irmã Miriam. Estaremos aqui reunidos como estavam em Jerusalém. Veja que beleza, que bonito canto de entrada para o dia de hoje.

Que bonito, né? Pois é, só quando nós vivemos unidos em comunhão, o Espírito Santo nos vem. Que bonito. Muito bem, então hoje, domingo de Pentecostes, festa do Divino Espírito Santo. Que bonito. Olha, e eu quero referir aqui uma situação que tem chegado através de várias mensagens de WhatsApp. Portanto, eu não vou ler uma, mas vou resumir o teor de algumas mensagens que têm chegado para nós. Tem um bom número, né? Eu acho que já umas 10, mais até de 10 mensagens chegaram com essa pergunta. O resumo da pergunta é, portanto, sobre os instrumentos musicais no tempo da Quaresma e do Advento. Se até uma das mensagens usou a palavra proibição, então é proibido tocar no tempo do Advento, da Quaresma. Ai, mas na minha igreja toca, em todas as igrejas que eu conheço toca. Bom, é importante notar que a igreja nos pede para que não haja o uso de instrumentos musicais no tempo da Quaresma, a não ser para sustentar o canto. Geralmente, nas nossas paróquias, se a gente começa a cantar alguma coisa sem instrumento musical, a tendência é o tom da música ir baixando até que fique, se é uma música de várias estrofes, né? Fica impossível cantar, continuar a cantar, porque o tom foi baixando, baixando, baixando, e então ficou complicado para cantar a música. Então, o instrumento musical, ele serve justamente para que o tom da música cantada não baixe. Ele sustenta a música, sustenta o tom da música, né? Então, nas comunidades em que é difícil cantar bem sem o instrumento, então o documento permite, né, que o instrumento musical seja tocado, mas, é claro, sem a pujança dos tempos festivos. É preciso a gente se localizar no tempo que a gente está celebrando. Então, se você está no tempo da Quaresma, então vamos tocar de maneira mais contida, né? E, se for possível, é um sinal muito bonito também, se for possível, não utilizar o instrumento musical no tempo da Quaresma. No tempo do Advento, então, o instrumento deve ser usado, sim, mas sem o caráter festivo, para não antecipar a alegria do Natal. Então, nós não queremos que a liturgia tenha tempos tristes. Não se trata disso, mas são tempos naturalmente penitenciais, o tempo do Advento e o tempo da Quaresma. Então, nesses tempos, existem outros sinais de moderação na liturgia. Ora, um sinal muito interessante é a cor litúrgica. É uma cor fechada, é o roxo, né? Uma cor fechada, não combina com festa, e então nós temos esse elemento, a cor. Depois, outro elemento, as flores. No tempo do Advento, poucas flores devem ornar o altar. E no tempo da Quaresma, nenhuma flor, não se usa flor. Então, esses sinais combinam bem com o que a igreja pede de nós também para a música. Agora, imagine que estranho é você, no tempo da Quaresma, com o sacerdote, com paramentos roxos, a igreja sem flores, e ali um conjunto, um ministério de música, fazendo ali uma participação como se estivesse no domingo da Páscoa. Não dá, não convém, não é assim que deve ser, né? Então, minha gente, vamos caprichar aí para que a coisa saia bonita, né? Bem direitinha, sem a gente se esquecer que é para a glória de Deus e para a santificação nossa e dos nossos irmãos. Esse é o nosso papel na liturgia, até porque esse é o papel da liturgia. A liturgia quer isso,
a glória de Deus e a nossa santificação. A liturgia acaba por ser para nós um caminho, né? Um caminho de nós vivermos mais e melhor a fé. Então é isso aí, eu espero ter respondido as várias mensagens que perguntam sobre a utilização de instrumentos musicais nos tempos do Advento e da Quaresma. É proibido? A palavra proibida é assim um bocadinho pesada, né? Mas se a gente quiser ficar nessa palavra, a gente consegue. Sim, na Quaresma os instrumentos musicais são proibidos. No entanto, eles são permitidos apenas para sustentar o canto, tá bem? Pois é, olha, e nós celebramos nesta semana que passou a festa de Santa Rita de Cássia. No meu vicariato tem o belíssimo santuário, agora é santuário, né? De Santa Rita de Cássia, ali bem no centro da cidade do Rio de Janeiro. Que alegria, né? Nós temos ali o nosso santuário de Santa Rita. E eu fiquei muito contente porque o meu amigo Bill Sala, que também é músico, né? Um excelente músico, o Bill Sala, ele me presenteou com um arranjo de um hino que eu compus para Santa Rita de Cássia já há vários anos atrás, e ele então me deu de presente esse áudio que eu partilho agora com você. Um hino de Santa Rita de Cássia que eu compus, se erro por um ou outro ano, penso que em 2020. Vamos ver se é isso mesmo, mas eu acho que sim, 2020. Que a gente fez esse hino a Santa Rita. Partilho com você, recordando ainda a festa de Santa Rita, que foi na sexta-feira passada.

Pois é, ficou bonitinha, né? Aí o hino Santa Rita de Cássia, que beleza. Para o ano que vem, se Deus quiser, nós vamos ensaiar aqui na paróquia da Sagrada Família para o coro cantar durante a bênção com a relíquia de Santa Rita no fim da Santa Missa, tá bem? Muito bem, então nós temos conversado sobre o canto nas diversas partes da Santa Missa. E na semana passada falamos sobre o canto do Pai Nosso. E eu achei interessante trazer para você aqui as palavras da Instrução Geral do Missal Romano sobre a oração do Pai Nosso. Se você tiver aí o documento, procure no número 81, que diz assim: na oração dominical, ou seja, no Pai Nosso, pede-se o pão de cada dia, que para os cristãos evoca principalmente o pão eucarístico. Igualmente se pede a purificação dos pecados, de modo que efetivamente as coisas santas sejam dadas aos santos. O sacerdote então formula o convite à oração do Pai Nosso, que todos os fiéis recitam juntamente com o sacerdote. Até aqui, portanto, a Instrução Geral do Missal Romano, número 81. É interessante dizer que no Pai Nosso, recitado na Santa Missa, nós não concluímos com amém, porque se você observar direitinho, a oração continua acentuando o pedido de paz. Pois é, nesses tempos de guerra, né, nós havemos de continuar a pedir a paz, como é importante a paz. E o Pai Nosso na missa faz exatamente isso, terminando a oração das palavras do Senhor. Então o sacerdote continua reforçando o pedido de paz. Muito bem, assim nós podemos e devemos cantar, pelo menos algumas vezes, né, a oração do Pai Nosso. Agora, muito importante é pensar que se a comunidade não vai participar, o momento do Pai Nosso é de participação essencial das pessoas, né? Então, se as pessoas não vão participar do Pai Nosso, porque ele vai ser cantado e as pessoas não sabem cantar, então é melhor recitar. É claro que existe maneira de ensinar as pessoas da comunidade a cantar o Pai Nosso. A melodia que o missal traz na sua partitura é muito fácil, é de aprendizado mesmo, muito tranquilo. Então, não é difícil para você, músico, ensinar a sua comunidade a cantar o Pai Nosso. Mas se você nota que só o Ministério de Música, só o coral vai cantar e as pessoas vão ficar caladas, então prefira a recitação do Pai Nosso ao canto, tá bem? Eu reafirmo o que tenho dito em tantos programas, né? A nossa terceira edição do Missal Romano, que é a que nós temos utilizado, ela é muito rica em

0: partituras. Então é fácil ensinar as pessoas a cantar aquilo que é colocado em partituras no Missal Romano. As respostas, por exemplo, àquelas saudações logo após a consagração do pão e do vinho, mistério da fé, ou mistério da fé e do amor, ou mistério da fé para a salvação do mundo, essas respostas são muito bonitas, cantadas, e as partituras estão no Missal Romano. Então você, músico, ensine a sua comunidade. Se o padre da sua paróquia tem dificuldade, assim, ensine a ele também. Nem todos os padres sabem ler partitura. Então é importante que o ministro de música, o músico da paróquia, se ofereça ao padre: ah, padre, o senhor não gostaria de aprender a cantar as partes da missa que o missal traz com as suas partituras? E é claro que o padre vai querer enriquecer-se também a si mesmo, né? E ao seu exercício ministerial, aprendendo a cantar algumas partes da missa. É isso, e o nosso programa já está chegando ao fim. Durou tão pouco, né? Foi tão rapidinho. Eu desejo que você tenha um feliz Pentecostes, que a festa de hoje seja um verdadeiro clamor a Deus para que ele venha à sua vida, ao seu coração, com os seus muitos dons. Então vamos pedir a bênção de Deus sobre nós e que ela venha forte sobre aqueles que exercem na comunidade um papel tão importante, o papel de músico, cantor, instrumentista, compositor. Então a bênção de Deus Todo-Poderoso, Pai e Filho e Espírito Santo, desça sobre você e permaneça para sempre. Amém. Até o próximo domingo, se Deus quiser, com mais um Cantar a Liturgia.
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5: Agora 6:44 e como anunciamos mais cedo, a nossa programação hoje um pouco diferente, algumas alterações nos horários dos programas. Acabamos de acompanhar o programa Cantar a Liturgia. O programa Doutrina Social da Igreja também irá ao ar mais cedo hoje, às 8:40 e não às 9 horas, como é habitual. 6:44, Padre Marcelo Rossi, Deus do impossível.
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0: Luiz Alcântara, O Amor Me Contou, Cláudia Bastos, Em Meio à Tempestade, ouvimos também Adriana Machado, Sacrário Vivo, Catedral FM, 6:58.
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Simone Xavier, és bendita, Cláudia Cairo, Deus proverá, Diego Tigues, me rendo ao teu amor. Ouvimos também Sueli Façanha e Padre Fábio de Melo, Eu Não Vou Parar, e ainda Ítalo Vilar, Família do Céu. Evandro José, sou José, Catedral FM, agora 7:43.

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0: Léo Coelho, Busque o Sol, Miguel Ângelo, Maior Amor. Ouvimos também Ana Lúcia, Colo de Mãe, Jorge Mongó, Íntimo Teu, Fabiano Ferreira, Diante de Ti, e Padre Fábio Escobar e Valquer Viana, Mergulharei, Catedral FM, 8:37, daqui a pouquinho, Doutrina Social da Igreja.
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0: Bom dia, amigos ouvintes. Com muita alegria, estamos aqui nesse domingo para mais um programa Doutrina Social da Igreja, Caminho de Evangelização. Contamos hoje com a presença do padre Roberto Santos e também do professor Geraldo Oliveira, na técnica, o Lúcio. Meus caros amigos, como nós sempre fazemos no início dos nossos programas, vamos invocar a proteção do Espírito Santo de Deus, para tanto rezando a oração da campanha da fraternidade deste ano. Deus, nosso Pai, em Jesus vosso Filho, viestes morar entre nós e nos ensinaste o valor da dignidade humana. Nós vos agradecemos por todas as pessoas e grupos que, sob o impulso do Espírito Santo, se empenham em prol da moradia digna para todos. Nós vos suplicamos, dai-nos a graça da conversão, para ajudarmos a construir uma sociedade mais justa e fraterna, com terra, teto e trabalho para todas as pessoas, a fim de um dia habitarmos convosco a casa do céu. Amém. Queridos amigos, também nós aproveitamos para cumprimentar os ouvintes da Rádio Sintonia do Vale, que com muita alegria para nós retransmitem o nosso programa para todo o Vale do Paraíba, mercê da Diocese de Barra do Piraí e Volta Redonda.
1: Não poderíamos deixar também de mencionar o querido amigo Edmilson Martins, que também divulga o nosso programa em vários estados nordestinos.
0: Pois é, a propósito, eu tenho ouvido algumas pessoas da Baixada Fluminense que dizem escutar o nosso programa. Interessante a penetração, então, da Rádio Catedral na Baixada Fluminense.
1: Excelente.
2: Né? É verdade.
0: Muito
2: Às
0: bem.
2: Vezes
0: Muito
2: eu vou, forma. Quando eu vou para a região serrana, às vezes se escuta ainda até Miguel Pereira, a Rádio Catedral.
0: Consegue pegar. Acredito sim. Mas não chega a partir do Alferes, não?
2: Não, pelo menos só se em algum ponto possa chegar. Mas dentro do carro não se escuta, não dá para captar.
0: O que é uma pena, né? Mas, queridos ouvintes, prezados amigos, nós voltamos a examinar, que havíamos interrompido, né? Mas voltamos a examinar o texto da campanha da fraternidade deste ano, que fala de um tema importantíssimo e urgente, que é a moradia, ou melhor ainda, a falta de moradia, né? E tem como tema muito interessante esse tema, então, fraternidade e moradia, mas como lema, ele veio morar entre nós, tirado justamente de João, logo no seu capítulo primeiro, no verso 14, não é? Então, queridos amigos, nós paramos, para aqueles que nos acompanham de casa, com seus textos em mãos, já num novo tópico, né, professor Geraldo?
1: Sem dúvida, que fala sobre um movimento muito importante feito de produção de novas moradias. É o número, para aqueles que nos acompanham com o documento em mãos, é o número 80.
0: Número 80. Diante. Então, vamos lá com o nosso comentário.
1: Os bispos tiveram, então, a oportunidade de comentar as experiências das cooperativas habitacionais.
0: Sim.
1: Que se iniciaram na década de 1960.
0: É.
1: Utilizando aquele que foi criado nessa época, os recursos do Fundo de Garantia do Tempo de Serviço.
0: Sim.
1: E com isso se desenvolveu por todo o país, né?
0: É.
1: Agora, os movimentos também de moradia por autogestão, muito interessante, tiveram início na década de 80.
0: Só um detalhe, querido professor Geraldo, realmente essas experiências, né, das cooperativas habitacionais, né, como foi dito, elas se iniciaram lá no início, meados da década de 60, aí utilizando os recursos do Fundo de Garantia do Tempo de Serviço, chamado FGTS. Muito bom o FGTS. É pena que com a instituição do FGTS se terminou a estabilidade. Os dois regimes poderiam coexistir. Um não precisaria ser um ou outro, não é? Mas com isso acabamos a estabilidade no emprego, uma grande conquista dos trabalhadores ao tempo de Getúlio Vargas. Né?
1: Muito interessante a observação. Esse movimento de por outro lado, esse movimento de autogestão é uma iniciativa popular, né? Foi feito, sobretudo, pelos grupos de famílias sem teto em que foram se organizando coletivamente. Desta forma, a partir de uma assessoria técnica que lhes davam, pegando também o terreno e um financiamento, conseguiram erguer as suas próprias casas.
0: É, isso foi muito difundido na diocese, arquidiocese de São Paulo. Eu lembro bem disso, eu era jovem. Uhum. Eu me lembro bem que esse isso a pastoral, inclusive, da moradia era muito forte, né?
1: Muito forte, né?
0: Exatamente.
1: E faziam tudo isso por mutirões.
0: Uhum.
1: Que contratavam, então, uma mão de obra especializada para alguns determinados serviços, claro que na construção são especializados, produzindo moradias e também que chamavam comunidades fraternas.
0: O programa de produção de habitação em mutirão e autogestão.
1: É.
0: Né?
2: Uma pena que isso não deu continuidade, porque
0: pois é.
2: Esse tipo de movimento cria muito entrosamento e compromisso coletivo, né?
0: Exatamente.
2: Das famílias. É uma pena que muito, isso não foi não incentivado.
1: Foi interrompido na gestão seguinte, dos anos que a Prefeitura de São Paulo fez, que foi em 89 ou 92, depois foi retomado, depois foi interrompido, e assim aconteceu, retomadas e interrupções desde então.
0: É verdade. Outras, vai e vem, né, professor?
1: Outras experiências também que os bispos destacaram foi aquelas que foram feitas em Belo Horizonte com a participação da pastoral do Sem Casa da Arquidiocese de Belo Horizonte. Não só em Belo Horizonte, mas também em Pernambuco, no Ceará, aqui no Rio de Janeiro e no Rio Grande do Sul, através de cooperativas habitacionais.
0: E depois, a partir de 2009, nós temos o Minha Casa Minha Vida, né?
1: Isso aí já foi um passo adiante.
0: Um passo adiante, né?
1: Ao longo da década de 90, tivemos experiências de autogestão habitacional. Então, os chamados movimentos de moradia e organizações não governamentais.
0: De qualquer maneira, me desculpe, professor Geraldo, esses programas se tornaram lugar comum nas administrações, felizmente, né?
1: Sem dúvida.
0: Mas eu me lembro...
1: Houve um senso comum a respeito.
0: Da minha infância ainda, né? E hoje em alguns lugares mais remotos do país, é verdade, nós ainda temos aqueles barracos de estuco. Isso hoje nas favelas a gente pode ter um ou outro, mas a grande maioria são de tijolos, né?
1: Sem dúvida.
0: Cimento, tijolos.
1: É já uma organização.
2: Esse uso do estuque, que usa muito o barro, né?
0: Barro,
2: a massa. Mas no interior mesmo,
0: Regiões. Mas as cidades grandes eram assim, as favelas.
2: Sim.
0: Lembro da minha infância.
2: Ou barraco de madeira também.
0: Barraco de madeira também, quer dizer, uma ventania muito forte, né? Às vezes uma chuva muito forte.
2: Ou um incêndio, um mau contato. Pegava fogo.
0: Não que isso não aconteça hoje, mas é mais difícil, não é? Porque as construções são de melhor qualidade.
1: Melhor qualidade, surgiram também aquele programa de crédito solidário, junto com os programas de Minha Casa Minha Vida, Programa Nacional de Habitação Rural.
0: Isso.
1: Desenvolvido por entidades populares, que chegaram, diz aqui o documento da CNBB, envolver 301.798 unidades habitacionais.
0: É um número expressivo.
1: Entre 2009 e 2016. Aí, a partir de 2016, lamentavelmente, foram desacelerados os programas e acabaram sendo posteriormente interrompidos.
0: Né? Só em 2023, no atual governo, que foram retomados, né?
1: Exatamente.
2: A grande questão que acontece...
0: 2023, desculpa.
1: 2023.
0: Eu tive a impressão de falar 2003, não. 2023, desculpa.
2: A grande questão que muitas vezes acontece, que a gente vê que isso aconteceu muito no Rio de Janeiro, é quando se constrói esses grandes conjuntos habitacionais, às vezes constroem lugares... de periferia, muito longe de qualquer recursos. Como se fosse afastar os pobres do centro urbano.
0: Varrer para debaixo do tapete.
2: Isso gerar, vamos dizer assim, esse método, esse modo de afastar os pobres, né? Acabam surgindo os problemas do crime que acaba
1: tomando conta
2: ali,
1: daquilo,
2: que é a ausência do Estado,
1: do Estado,
2: na continuidade de assistência com escolas e tudo. Muitas vezes chegam de forma bastante atrasado, né, suas sem providências. Dúvida.
0: Aí há de ser lembrado o exemplo de Dom Helder, quando criou a Cruzada São Sebastião,
2: verdade.
0: Hoje tem gente que critica Dom Helder por isso.
2: Por ter
0: que aqueles pobres vão morar no Leblon? Não é o bairro da elite do Rio de Janeiro.
2: Em um prédio, né?
0: Em prédio. Direito de moradia num prédio, né? Tem muita gente que até hoje não entende, né? Enfim.
1: E, o importante aqui, diz o documento, é ver como as iniciativas que foram surgidas inicialmente na sociedade civil foram ganhando corpo e impactando na criação, então, de políticas públicas. O Estado realmente começa isso, né? Hoje, organizações desses movimentos de moradia, não só urbana, mas também rural, têm um programa federal disponível que pode financiar a produção habitacional de modo auto-organizado e autogerido.
0: É, exato.
1: E aqui o documento destaca, inclusive, também os movimentos de moradia, dizendo que eles contam com assessorias especializadas e interdisciplinares, ou seja, colegas arquitetos, advogados, trabalhadores sociais, etc., que se colocam, então, numa perspectiva de diálogo com os moradores. E, com isso, através de metodologias participativas de ambas as partes, né, se desenvolvem projetos e são esses projetos acompanhados pela construção desses empreendimentos. E aqui o documento cita vários deles, né?
0: Ah, é verdade.
1: Vários deles. Piabiru, Usina, Ambiente, Arché, uma que é muito citada, a Fundação Bento Rubião.
2: Fundação Bento Rubião, muito conhecida.
1: O Ceará, Periferia, o Centro Gaspar Garcia de Direitos Humanos, Habitat para a Humanidade, entre tantas outras, né?
0: É. Eu acho que o importante, professor Geraldo, amigos ouvintes, é ver como é que iniciativas surgidas na sociedade civil, né, que elas vão ganhando corpo e impactando na criação de políticas públicas.
1: Exatamente.
0: Isso é muito interessante notar isso, né? Hoje nós temos organizações dos diversos movimentos de moradia, tanto urbano como rurais, que possui um programa federal disponível para poder financiar na produção habitacional, né, auto-organizada, como diz o documento, e autogerida.
1: É. É, inclusive existe um projeto de lei no Estado, número 4.216/2021, portanto já nessa década, que conceitua e cria, então, de modo de Estado, né?
0: É, mas
1: o Programa Nacional de Moradia por Autogestão.
0: Mas ainda está tramitando. Pois esse
2: é porque não favorece as grandes, os conglomerados de grandes empresas construtoras.
1: Exatamente.
2: Né?
0: O objetivo, professor Padre Roberto, o objetivo dessa lei é justamente elevar a segurança jurídica e, ao mesmo tempo, difundir esta forma não lucrativa, porque não é lucrativa, né?
1: nem especulativa,
0: né, de produção habitacional, né? Por essa razão, o documento chama a atenção que é importante nós apoiarmos essa lei, pressionar para que esta
2: lei está em tramitação desde 2021.
0: Falta de interesse, né?
2: Por isso eu falei que não favorecendo as grandes construtoras, por isso não tem muito interesse no Congresso que avance.
0: Exatamente. Mas nós falamos sobre a produção de novas moradias, agora convém falar sobre a oposição a despejos e regularização fundiária, né?
1: E eles começam justamente acentuando tudo isso, tem na origem desse crescimento vertiginoso da população urbana no Brasil, que surgiu a partir da década de 40, né? Com o êxodo rural.
0: Exato. E olha que o saudoso presidente Juscelino Kubitschek de Oliveira, quando ele levou a capital para Brasília era justamente visando uma interiorização do país. Mas o país continuou crescendo sempre em direção ao litoral, justamente pela falta de adoção de políticas públicas que se seguissem ao que desejava o presidente Juscelino.
1: Né? Com isso, o que aconteceu? Aumentou de modo exponencial o número de favelas. Com isso, com o tempo, passaram também essas favelas a ser cobiçadas pelo capital imobiliário, com isso gerando despejos.
0: E muito sofrimento.
1: Muito sofrimento.
2: Porque estavam em lugares, vamos dizer assim, privilegiados de zona sul, e com isso, evidentemente, que a especulação imobiliária diz assim, mas por que a gente não constrói aqui um grande aglomerado de casas para os ricos, né? E não para colocá-los ali.
0: É verdade. E aí, padre Roberto, professor Geraldo, muitas dessas comunidades, então, ameaçadas de despejo, acabaram resistindo. O documento dá um exemplo que é do Vidigal, nossa favela do Vidigal aqui. É verdade, com a ajuda de Dom Eugênio, a vinda do Santo Padre João Paulo II,
1: em 1980,
0: exatamente, a nossa atuante pastoral das favelas, da nossa arquidiocese, né? Então teve uma atuação hoje coordenada pelo nosso querido Monsenhor Luiz Antônio, Então, eles atuaram firmemente.
2: Houve uma resistência e que a igreja apoiou, não é?
1: Sem dúvida.
2: Essa resistência. Hoje o Vidigal.
1: Só apoiou, a igreja tomou a iniciativa de, através da vinda do Papa, São João Paulo II,
2: de garantir o direito deles.
0: Exatamente. Eu falei há pouco da Cruzada São Sebastião, que não teve a mesma sorte. Por quê? Porque há uma parte apenas dos moradores ficaram naqueles 9 blocos que tem ali, né? Os outros, como a favela vizinha das Dragas, Catacumba lá no outro lado, da lagoa, assim. Todos foram não só despejados, mas foram mandados, em vez de serem urbanizados ali e tudo mais, o local urbanizado, foram todos jogados lá para Deus me livre, para longe do centro urbano, dos seus empregos,
1: sem infraestrutura adequada.
0: Exato, como há pouco ressaltou o padre Roberto.
1: Isso. Então, tudo isso, esse exemplo bonito da favela do Vidigal gerou uma vitória de uma ação judicial que determinou a permanência da comunidade no local.
2: Um período que fortaleceu a pastoral das favelas.
1: Sem dúvida, né?
0: E aliás, tem um outro exemplo que o documento cita, que eu já ia esquecendo, que é a ocupação da chamada Cabana do Pai Tomás,
1: Isso foi Belo Horizonte,
0: É um exemplo concreto lá da Arquidiocese de Belo Horizonte, E outros exemplos, como o bairro Cristo Redentor em Fortaleza, a permanência da Gamboa de Baixo em Salvador, aí fruto da comissão, da ação da Comissão de Justiça e Paz,
1: Exatamente. Muito beleza, Enfim, infelizmente, até hoje, essas ameaças e despejos acontecem em todo o país. São terras antes abandonadas, ocupadas pela população sem teto, que agora são cobiçadas por agentes privados para o desenvolvimento de grandes empreendimentos que possam ter uma atração de uma produção imobiliária lucrativa.
0: E
1: diante disso existem grupos de advogados, organizações não governamentais e arquidioceses que prestam assessoria jurídica a essas comunidades que estão sendo ameaçadas.
0: Como a nossa arquidiocese aqui do Rio de Janeiro, ao longo dos anos.
1: Aqui o documento se menciona um protagonismo da campanha chamada Campanha Nacional pelo Despejo Zero. Em defesa da vida na cidade e no campo, que foi lançada em 2020. Essa campanha articula 175 organizações em todo o país que visam a enfrentar essa triste realidade.
0: É interessante porque há um mapeamento do país inteiro de conflitos pela terra e moradia,
2: Era uma política pública dos governos da época, esse traslado, esses despejos, dando lugar para se construir casas em lugares considerados nobres.
1: Isso.
2: Então, eu acho que hoje não cabe mais. Hoje,
0: mas se seria... bobear, Padre Roberto, aqui ou ali, acolá, quer dizer, sempre tem alguém que não se conforma aí de ver um preto pobre não é, morando do seu lado, né? Enfim.
1: Isso. Então, esse trabalho todo que foi feito, o Conselho Nacional de Justiça determinou a instalação de comissões regionais de soluções fundiárias em todo o Brasil para enfrentar essa questão.
0: É verdade.
1: E ainda quanto à regularização fundiária, o documento lembra que o Brasil conta com vasto marco legal, instrumentos, e cita vários deles. O Estatuto das Cidades de 2001, que estabelece o uso capião especial do imóvel urbano, a cessão de uso e a concessão de uso especial para fins de moradia de terras públicas.
0: Isso.
1: E as chamadas zonas especiais de interesse social, as ZEIS.
0: Isso.
1: Que destina áreas nas cidades específicas para moradia popular. E assim como também comunidades tradicionais.
0: É.
1: Existindo, inclusive, a lei número 13.465/2017, dentre outros elementos jurídicos que defendem essas posturas.
0: É, e o documento, professor Geraldo, Padre Roberto, amigos ouvintes, ele é importante também que nós destaquemos, né, a necessidade de implementar instrumentos que possam garantir a permanência da chamada população originária nos seus territórios, né? Isso não para, isso é constante.
2: Isso aí é uma luta mesmo em nível nacional, porque inclusive, por exemplo, a luta pela demarcação das terras indígenas, os povos originários, muitas vezes, pela ganância, não é, daqueles que querem ocupar tudo com agronegócio, muitas vezes negam o direito deles permanecerem naquelas terras ali. Mas como fazem nas áreas urbanas, fazem também nas áreas onde os povos originários, historicamente, já estavam ali muito antes de qualquer empreendimento.
0: Exatamente, exatamente. E com isso a gente vai evitando essa progressiva expulsão dos pobres para essas áreas mais distantes dos aparelhos públicos, né? Então, apesar desculpe, Padre Roberto, mas apesar dos avanços dos marcos legais do direito à moradia e do direito à cidade, a implementação ainda pode ser considerada baixíssima, porque há sempre resistência do mercado imobiliário e dos gestores públicos que acabam impedindo a efetivação, não é, dessas medidas, né? Portanto, nós vamos daqui a pouquinho ter que terminar, porque o Lúcio já nos fez ali sinal que o nosso tempo está quase no fim.
1: Exatamente.
0: Entendeu?
1: E é importante que a gente dê um aviso hoje a esse respeito. Não teremos o nosso programa no próximo domingo. Por quê? Porque haverá nesse mesmo horário, aqui na Rádio Catedral, a transmissão da missa de elevação a santuário da paróquia Nossa Senhora das Dores do Rio Comprido.
0: Ah, é? Dos nossos irmãos servitas?
1: É, vai ser, foi elevado a santuário.
2: Santuário, né?
1: Então, justamente no horário do nosso programa. Olha. Então, não teremos o nosso programa Doutrina Social da Igreja no próximo dia 31, fechando o mês de maio, né?
0: É, apenas uma curiosidade, eu me lembro quando estava na escola diaconal, que a minha prova de homilética foi sobre Nossa Senhora das Dores.
2: Oh, é mesmo?
0: Olha só. É interessante.
1: Virou santuário, hein?
0: Virou santuário, enfim. Mas é que pena que a gente não possa continuar, mas nós na semana que vem, daqui a 15 dias, nós vamos ver sobre a urbanização das favelas e melhoria de moradias precárias, enfim. E também acesso à terra, e vamos falar de novo do marco legal, organização popular, resistência e controle social das políticas públicas e assim por diante, né? Nós vamos poder aprofundar um pouco mais esse tema que é importantíssimo, né? E aí vamos.
1: Depois entraremos depois no segundo visão, que é o julgar, ou que no, aqui no documento chama de com muita propriedade, iluminar.
2: E hoje, que é o domingo de Pentecostes, né?
1: Nós celebramos,
2: né? Que foi um impulso do Espírito Santo para o início da igreja.
0: Eu fico já com saudade do tempo pascal, porque eu sou fã dos Atos dos Apóstolos. E nesse tempo, nesse período, eu tenho dois livros prediletos, vamos dizer assim, nos Atos dos Apóstolos no Segundo Testamento e lá no Primeiro Testamento. Aí tanto o livro da sabedoria como o Eclesiástico, para mim, são muito interessantes, não esquecendo de Amós. Quer dizer, cada um tem sua predileção, né?
2: É verdade.
0: Enfim, mas com isso, realmente, nosso tempo vai se esgotando. Quero aproveitar e convidar, agradecendo a presença dos nossos amigos aqui, mas aproveitar e convidar a todos os nossos ouvintes para que estejam conosco no próximo domingo. Daqui a 15 dias.
2: Próximo programa.
0: Doutrina Social da Igreja, Caminho de Evangelização.
2: Nossa saudade.
0: Paz e bem a todos. Até lá, se Deus quiser. Se o

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3: 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E agora, rezemos juntos com as palavras de São João Paulo II. Ó Mãe dos homens e dos povos, vós que conheceis todos os seus sofrimentos e as suas esperanças, acolhei o nosso clamor, que movidos pelo Espírito Santo, elevamos diretamente ao vosso coração e abraçai com o amor da Mãe este nosso mundo humano, que vos confiamos e consagramos, cheios de inquietação pela sorte terrena e eterna dos homens e dos povos. Amém.
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4: Louvado seja o nosso Senhor Jesus Cristo.
5: Seja louvado.
4: Muito bom dia a todos e a todas, a vocês que estão aqui hoje na Catedral de São Sebastião, no Rio de Janeiro, Igreja Mãe de nossa Arquidiocese. Bom dia para você que está nos acompanhando pela Rádio Catedral FM 106.7, a sintonia da felicidade, e a você que hoje vai ver em imagem e som a transmissão desta Santa Missa aqui da nossa Igreja Mãe. Bem-vindos os paroquianos, paroquianas, bem-vindos vocês que hoje visitam a nossa catedral, acompanhando seus filhos, seus amigos, seus parentes, seus irmãos, seus pais, por que não, a este dia de solenidade, domingo de Pentecostes. Viva o Divino Espírito Santo!
5: Viva!
4: Viva a nossa igreja!
5: Viva!
4: E aqui na catedral a gente dá bom dia aos nossos turistas também. E a gente recebe com prazer todos eles, aos turistas do Brasil, aos turistas do Rio. Bienvenidos, irmãos e irmãs. Welcome, brothers and sisters. Bienvenue, frères et sœurs. Bienvenuti, fratelli e sorelle. Reunidos em oração com Maria, os apóstolos receberam a força do alto, que transformou o medo em coragem e os enviou em missão ao mundo inteiro. O Espírito Santo, dom do ressuscitado, é a força divina que dá vida à igreja e envia em missão. Também nós, reunidos nesta celebração, supliquemos a vinda do Divino Espírito, para que ele nos renove, nos santifique e nos torne testemunhas do Cristo ressuscitado. Preside essa Santa Missa nosso cardeal arcebispo Dom Urani Tempesta, arcebispo de nossa Arquidiocese de São Sebastião, no Rio de Janeiro. Com o amor de Cristo e com a presença do Divino Espírito, vamos acolhê-los com um canto de entrada.

0: Em nome do Pai, do Filho e do Espírito Santo.
1: Amém.
0: Irmãos eleitos segundo a presciência de Deus Pai, pela santificação do Espírito, para obedecer a Jesus Cristo e participar da bênção da aspersão do seu sangue, graça e paz vos sejam concedidas abundantemente.
1: Bendito seja Deus que nos reuniu no amor de Cristo.
2: Bom dia a todos.
1: Bom dia.
2: Neste dia estamos aqui, senhor cardeal, representados em todos os nossos vicariatos, com aqueles que receberão a crisma no dia de hoje pelas vossas mãos. 137 crismandos, aqui à esquerda, ao lado da imagem de Santana. E também neste dia recebemos aqueles adolescentes e jovens que concluíram a etapa da perseverança e agora adentram e já se encontram alguns até no processo catecumenal da Crisma, ao todo 158 adolescentes. Fora estes, temos também aqui muitos daqueles que já receberam o Crisma nos últimos anos, abrilhantando essa nossa celebração e cumprindo aquilo que nos pede o RICA, que é o ritual da iniciação à vida cristã, para promovermos um encontro daqueles que receberam o dom do Espírito Santo com o seu pastor. Por isso, saúdo a cada um aqui hoje presente, suas representações. Todos os vicariatos, então, enviaram jovens, adolescentes e crismados para este momento.
0: Muito obrigado, Padre Alexandro. Quero aumentar os cônego Cláudio, demais sacerdotes, diácono, as religiosas, povo de Deus aqui presente, e aqueles que nos ouvem e vêm pelos meios de comunicação, Web TV Redentor, Rádio Catedral, os meios digitais. Um dia de encontro com aqueles que se preparam para entrar dentro da iniciação cristã, a preparação para a crisma, os que se prepararam e serão crismados hoje, e os que já foram crismados. Um grande encontro arquidiocesano nesse dia do Espírito Santo, dia de Pentecostes. Sabemos que através da ação do Espírito Santo é que nos faz aceitar, caminhar com Jesus Cristo ressuscitado. E com essa festa de Pentecostes que hoje nós celebramos, 50 dias após a Páscoa, nós concluímos o tempo litúrgico da Páscoa. Nós celebramos a Páscoa de semanal a cada domingo, a cada sacramento, mas com o tempo litúrgico nós concluiremos hoje com também o apagamento do círio pascal, que foi aceso na vigília pascal. Agradeço aos padres que enviaram os seus jovens e adultos e adolescentes para serem crismados na manhã de hoje em nossa Catedral Metropolitana, nesse clima de comunhão e de unidade, de fraternidade. Bendigo a Deus pelo trabalho que fazem todo o pessoal da Iniciação Vida Cristã, os introdutores, os catequistas, hoje com o ministério justamente instituído, e a todos aqueles também que têm esse coração aberto para deixar a ação do Espírito Santo acontecer na própria vida. Convido a todos, os presentes e os que nos vêm de longe, a celebrarmos juntos com muita alegria e muita unção essa Eucaristia nessa festa solene de Pentecostes, colocando de maneira especial as intenções do Santo Padre, Papa Leão, pela paz mundial, pela paz de nossa cidade e para cada vez mais a Igreja do Rio de Janeiro, levada pela ação do Espírito Santo, seja presença transformadora em toda a nossa sociedade, em todo o nosso povo. Um dia muito festivo, muito alegre, meus irmãos e irmãs. Eu agradeço a Deus pelo trabalho e pela missão dos sacerdotes, das religiosas, dos catequistas, dos introdutores, aqueles que fazem acontecer toda a iniciação e vida cristã em nossa arquidiocese, levando as pessoas cada vez mais ao encontro com Jesus Cristo e a serem suas testemunhas. Nós também rezamos pela unidade dos cristãos, que celebramos ontem o seu encerramento. Rezamos também de modo especial para que nesse tempo comum que retoma nessa segunda-feira, Maria, Mãe da Igreja, que celebramos também nesse mês de maio, com muito carinho, esse mês mariano, interceda por todos nós, para que possamos na oração, na fraternidade, termos a mesma disposição de Maria, de fazer a vontade do Pai que está nos céus. Iniciamos, meus irmãos e irmãs, a nossa celebração com o nosso ato penitencial. Em Jesus Cristo justo, que intercede por nós, se reconcilia com o Pai, abramos o nosso espírito arrependimento para sermos dignos de nos aproximar da mesa do Senhor.

0: Deus Todo-Poderoso tenha compaixão de nós, perdoe os nossos pecados e nos conduza à vida eterna.
1: Amém.

Ó Deus, que pelo mistério da festa de hoje santificais vossa igreja inteira em todos os povos e nações, derramai por toda a extensão do mundo os dons do vosso Espírito Santo. Realizai agora no coração dos que creem em vós as maravilhas que operastes no início da pregação do Evangelho. Por nosso Senhor Jesus Cristo, vosso Filho, que é Deus, e convosco vive e reina.

0: Todos podem sentar-se, a Santa Missa segue para a liturgia da palavra. O Espírito Santo é o grande dom do Cristo ressuscitado. Ele gera a unidade, a paz e a paz, abrindo nossos corações à missão evangelizadora.
1: Leitura dos Atos dos Apóstolos. Quando chegou o dia de Pentecostes, os discípulos estavam todos reunidos no mesmo lugar. De repente, veio do céu um barulho, como se fosse uma forte ventania, que encheu a casa onde eles se encontravam. Então, apareceram línguas como de fogo, que se repartiram e pousaram sobre cada um deles. Todos ficaram cheios do Espírito Santo e começaram a falar em outras línguas, conforme o Espírito os inspirava. Moravam em Jerusalém judeus devotos de todas as nações do mundo. Quando ouviram o barulho, juntou-se a multidão, e todos ficaram confusos, pois cada um ouvia os discípulos falar em sua própria língua. Cheios de espanto e admiração, diziam: "Esses homens que estão falando não são todos galileus? Como é que nós os escutamos na nossa própria língua? Nós que somos partos, medos e elamitas, habitantes da Mesopotâmia, da Judéia e da Capadócia, do Ponto e da Ásia, da Frígia e da Panfilha, do Egito e da parte da Líbia, próxima de Cirene, também romanos que aqui residem, judeus e prosélitos, cretenses e árabes, todos nós os escutamos anunciarem as maravilhas de Deus na nossa própria língua." Palavra do Senhor.
0: Graças a Deus.

0: Leitura da primeira carta de São Paulo aos Coríntios. Irmãos, ninguém pode dizer Jesus é o Senhor a não ser no Espírito Santo. Há diversidade de dons, mas um mesmo é o Espírito. Há diversidade de ministérios, mas um mesmo é o Senhor. Há diferentes atividades, mas um mesmo Deus que realiza todas as coisas em todos. A cada um é dada a manifestação do Espírito em vista do bem comum. Como o corpo é um, embora tenha muitos membros, e como todos os membros do corpo, embora sejam muitos, formam um só corpo, assim também acontece com Cristo. De fato, todos nós, judeus ou gregos, escravos ou livres, fomos batizados no único Espírito para formarmos um único corpo, e todos nós bebemos de um único Espírito. Palavra do Senhor.
1: Graças a Deus.

podemos todos nos sentar nesse momento e acompanharemos então aquele que é o rito do crisma, que iniciará a partir de agora com a apresentação dos candidatos. Pedimos àqueles que serão crismados nesta santa celebração que se coloquem neste momento de pé e juntos vamos ser acolhidos pelo cardeal e manifestar a nossa presença cantando juntos esta canção.

0: Querido cardeal, estes são os jovens e adultos preparados para receber o Santo Crisma e que cada paróquia cedeu para, neste momento, formarmos um dia de unidade e comunhão diante do Senhor.
1: É uma alegria poder recebê-los aqui na Igreja Mãe para celebrarem isso muito importante da vida cristã, que é a Crisma, serem confirmados na fé.

são paróquias de todos os vicariatos de nossa arquidiocese que estão aqui presentes ou representadas, e que nós bendizemos a Deus pelo trabalho que realizam no seu território paroquial, na iniciação à vida cristã, e que indicaram e enviaram vocês para virem aqui até a catedral, para nesse dia de encontro com os crismandos, crismados e perseverantes, vivemos esse grande dom de sermos abertos à ação do Espírito Santo. Gostaria de nomear cada um de vocês pelo nome, como farei depois na hora da crisma, mas também de poder a todas as paróquias aqui representadas ou presentes, dando e bendizendo a Deus, graças ao Senhor, por tudo aquilo que Ele realiza. Acolho com muita alegria a todos vocês que hoje serão crismados e peço que o Senhor os conduza nessa vida adulta de cristão a fazerem a vontade do Pai que está nos céus e serem cada vez mais testemunhas de Jesus Cristo ressuscitado. Sejam muito bem-vindos para a crisma, junto com seus padrinhos, seus pais, seus parentes que aqui vieram, junto com seus padres, párocos, catequistas, introdutores, e que esse momento seja marcado no coração e na vida de cada um de vocês. Amém. Podem sentar. Caríssimos irmãos e irmãs aqui presentes, e aqueles que nos veem e ouvem pelos meios de comunicação, e aqueles que nós somos traduzidos aí pela linguagem brasileira de sinais, agradecemos aí os tradutores que assim o fazem. Na alegria, nós temos alguns crismandos também, que também não escutam e estarão realmente sendo acompanhados por aqueles que traduzem pela Libras. Nós vemos, meus irmãos e irmãs, que hoje, ao encerrarmos o tempo litúrgico da Páscoa, nós temos esse coroamento desse tempo. Cristo Jesus, o Verbo que se fez carne, veio morar no meio de nós, morreu na cruz, foi sepultado, ressuscitou ao terceiro dia, subiu aos céus. Isso prometeu o advogado, nos prometeu o Espírito Santo, que viria para ser a alma da igreja, e ser essa presença de Deus no coração de cada um de nós. Não nos deixou sozinhos, não vos deixarei órfãos, diz Jesus no Evangelho, eu voltarei a vós e enviarei o Espírito Santo. E nós somos chamados a caminhar nessas estradas do mundo, sabendo que o Senhor caminha conosco, que Deus está presente em nossa vida. E vemos, meus irmãos e irmãs, mais do que as nossas forças, é a graça de Deus, o dom do Senhor, da ação do Espírito Santo que faz as maravilhas em nossa vida. Ele que realiza justamente esse querer, esse ouvir, esse participar, se nos impulsiona para a missão. Todos que vão ser crismados hoje já foram batizados. Pelo batismo foram introduzidos na igreja, são membros vivos da igreja. Agora recebem o Espírito Santo como em Pentecostes, como nós ouvimos hoje nos Atos dos Apóstolos, para poder falar a linguagem de todos, que é a linguagem do amor. Contrário de Babel, né, que onde se confundiram todas as línguas, quando o homem e a pessoa quiseram fazer a sua própria vontade e serem deuses, quanto mais nós abrimos ao Senhor, essa ação do Espírito Santo nos faz falar todas as línguas, não é questão apenas de aprender um idioma, mas sermos presença de testemunho, de encontrar o amor de Deus em Jesus Cristo, nosso Senhor, e sermos suas testemunhas. Essa linguagem que vai atingir a todas as pessoas e que a igreja tem feito através de séculos todos, anunciando e proclamando o Evangelho a toda criatura. Todos têm o direito de ouvir a boa notícia. Todos têm direito de escutar a boa nova. Todos têm direito de escutar o Evangelho. E o Senhor nos envia para isso. É aquele que é crismado, recebe o dom de Deus, o Espírito Santo, para poder ainda mais, confirmando o seu batismo, viver a vida missionária, viver missionariamente, recebendo todos os dons para poder enxergar as coisas de Deus, saborear as coisas do alto e ser presença no meio desse mundo em tanta transformação, com tantas dificuldades, tantos problemas, que podemos ver, meus irmãos e irmãs, que os cristãos levados pela ação do Espírito Santo são chamados a poder ser sinais animadores e fervorosos dessa bondade de Deus, falando todas as línguas. Ao mesmo tempo, meus irmãos e irmãs, nós vemos que o Senhor nos faz ser
homens e mulheres novos, recebei o Espírito Santo, soprou sobre a igreja nascente, levem o perdão e a reconciliação. No mundo de tanta vingança, tanto ódio, tanto rancor, a ação do Espírito Santo nos faz transformar os corações para que nós temos essa nova natureza, a natureza divina em nossa vida, possamos também levar o perdão e a reconciliação a tantos que nos fazem o mal, a tantos que nos querem mal, a tantos que nos difamam, a tantos que fazem o mal para a nossa própria vida. De tal maneira, meus irmãos e irmãs, que nós possamos cada vez mais ver que essa ação do Espírito Santo na nossa vida e na vida da igreja faz essa igreja viva, presente, numa cidade violenta, insegura como a nossa. No entanto, será uma presença que leve ao entusiasmo da missão, da evangelização, pessoas que crescem na fé, vivem a sua vida de família, formam famílias cristãs. É justamente essa ação do Espírito Santo que faz com que, no meio de tantas dificuldades, homens e mulheres sejam homens e mulheres novos, que fazem essa nova vida acontecer. É a ação do Espírito Santo, né, que vai colocando esse fervor no coração de cada um de nós e nos faz unidos. São muitos ministérios, mas o Espírito é o mesmo, lembra a segunda leitura de hoje. Essa comunhão que nos une é o mesmo Espírito Santo que nos faz ser sacerdotes, catequistas, evangelizadores, nos faz ser ministros extraordinários, ministros instituídos, que nos faz ser cada vez mais homens e mulheres, que na diversidade de dons que nós temos, sabemos que tudo é graça do Senhor, nós façamos a nossa parte, mas caminhamos na unidade. Não nos vangloriamos de nós mesmos ou por nós mesmos, mas sabemos que tudo é dom, tudo é graça do Senhor. Esse é o grande segredo da igreja. Temos nosso coração, essa presença de Deus, o Espírito Santo. É o grande segredo que nós carregamos e que vai aparecer através das nossas atitudes. Nós não vemos, porque o que se encarnou foi Jesus Cristo, o Verbo que se fez carne, o rosto humano é de Deus. Mas o Espírito Santo, ele no interior de nós, de cada um de nós, faz com que apareça através das atitudes de cada um, de cada cristão, essa presença de Deus. Portanto, meus irmãos e irmãs, esse momento que nós vivemos, somos chamados a clamar ao Senhor: vinde Espírito Santo, enchei os corações dos vossos fiéis e acendei neles o fogo do vosso amor. Ou seja, também renovar a face da terra. Essa é a nossa grande missão, que mais do que força nossa, é a ação do Espírito Santo em nossa vida, meus irmãos e irmãs, e no meio de todos os problemas que existem na cidade, no país, no mundo, na sociedade, tantas questões que vai levando a sociedade a caminhar por caminhos errados, nós somos chamados, meus irmãos e irmãs, a ver que essa ação do Espírito Santo nos faz perseverar no meio de toda essa situação, anunciando o Evangelho a toda criatura, nos faz testemunhar justamente que, compreendendo as coisas do alto, saboreando as coisas de Deus e compreendendo a nossa própria história, nós vamos como homens e mulheres novos. Nós podemos dizer que a ação do Espírito Santo faz compreender a nossa vida, desde que nós somos concebidos até o fim da nossa vida, fazer compreender a mão de Deus em nossa existência. Por isso, aquele que tem essa ação do Espírito Santo não se desespera diante dos problemas que enfrenta a cada dia, a cada momento, passa por dificuldades, sim, como qualquer pessoa humana passa, tem dificuldades e problemas, mas o Espírito Santo nos faz enxergar essa presença do Senhor, que vai nos dando oportunidades de conversão, de mudança de vida, de transformação, de fazer cada vez homens e mulheres novos. Que esse dia de Pentecostes, nós, enquanto arquidiocese, aqui na Igreja Mãe, peçamos, meus irmãos e irmãs, a ação do Espírito Santo, que renove a nossa igreja, renove a nossa vida missionária, evangelizadora, catequética, comunitária, que somos chamados a ser nessa cidade. É grande a nossa missão, é importante a nossa missão, e nós clamamos que o Espírito Santo venha e nos renove, possa reavivar em nós essa vida, e junto com os crismandos de hoje, os que já foram crismados, renovem também essa abertura, ação do Espírito Santo, e os que se preparam para entrar na presença também da caminhada catequética, de serem um dia participantes dessa vida também de preparação para a crisma, sejam abertos para estarem ansiosos para receber esse grande dom do Senhor, que é o Espírito Santo na própria vida. Que nossa arquidiocese,
aqui dessa Igreja Mãe, possa estar realmente clamando ao Senhor que esse Espírito Santo nos renove, nos faça curar de nossos machucados, de nossas feridas, tantas situações que nós passamos, pessoais, familiares, comunitárias, também da cidade, do país, do mundo, para que nós possamos vibrar cada vez mais com aquele que cura a nossa alma, cura a nossa vida, renova a nossa existência e nos impulsiona para a missão. Amém.

0: Esto no es verdad, pero no. Tranquilo.
1: De água é veio. Pode sim. Caríssimos crismandos, pelo dom do Espírito Santo que eis receber, sereis marcados espiritualmente para que vos torneis de modo mais perfeito imagem do Cristo e membros da sua igreja. Cristo também recebeu esse dom do Espírito Santo quando justamente no batismo foi enviado a realizar sua missão. Por conseguinte, vós que já fostes batizados, recebereis agora a força do seu Espírito e sereis assinalados na fronte com a sua cruz. Deveis, pois, dar diante do mundo testemunho da paixão e ressurreição, da paixão e ressurreição do Senhor, de modo que a vossa vida, como diz o apóstolo, seja em toda parte o bom odor de Cristo. Passem pela vida perfumando o mundo com Cristo. O seu corpo místico, que é a igreja, que somos nós, povo de Deus, recebe dele diversas graças, diversos ministérios, como nós falamos agora, e que nos fala também a palavra de Deus, que o mesmo Espírito Santo distribui a cada um para a edificação do corpo na unidade e na caridade. Vocês fazem parte desse povo, desse corpo místico, recebem dons também para servirem ao povo de Deus, serem sinais de Jesus na sociedade. Sede, portanto, membros vivos dessa igreja, guiados pelo Espírito Santo, procurai servir a todos a semelhança do Cristo, que não veio para ser servido, mas para servir. Agora, antes de receberdes o Espírito Santo, recordai a fé que professaste no batismo, ou que vossos pais e padrinhos professaram com a igreja. Convido justamente aos crismandos para acender as suas velas no Círio Pascal. Claro que não todos poderão vir aqui, basta que alguns venham, depois passem essa luz, essa vela acesa para os outros. Cristo, a luz do mundo, é a nossa luz, e cada um de nós possui um pouco dessa luz na própria vida, e em passando para os outros, não diminui nada a nossa luz, pelo contrário, se multiplica. E essa é a missão da igreja, ser presença de Cristo ressuscitado no mundo, como essas velas que agora são acesas e espalham pela nossa catedral.
2: Cantemos.

0: Agora, os crismandos renovam os seus compromissos batismais. Somos batizados, fazemos parte da igreja e agora somos chamados a viver o nosso batismo com a presença do Espírito Santo. Pergunto aos crismandos: para viver na liberdade de filhos de Deus, renunciais ao pecado?
1: Renuncio.
0: Para viver como irmãos e irmãs, renunciais a tudo que vos possa desunir, para que o pecado não domine sobre vós?
2: Renuncio.
0: Para seguir Jesus Cristo, renunciais ao demônio, autor e princípio do pecado?
2: Renuncio.
0: Credes em Deus Pai Todo-Poderoso, Criador do céu e da terra?
2: Creio.
0: Crês em Jesus Cristo, seu único Filho, nosso Senhor, que nasceu da Virgem Maria, padeceu e foi sepultado, ressuscitou dos mortos e subiu ao céu?
2: Creio.
0: Crês no Espírito Santo, Senhor e fonte de vida, que hoje, pelo sacramento da confirmação, vos é dado de modo especial, como foi dado aos apóstolos no dia de Pentecostes?
2: Creio.
0: Crês na Santa Igreja Católica, na comunhão dos santos, na remissão dos pecados, na ressurreição dos mortos e na vida eterna?
2: Creio.
0: Esta é a nossa fé, que recebemos da igreja e sinceramente professamos, razão de nossa alegria em Cristo nosso Senhor.
3: Amém.
0: Levantem suas velas. Assim deve brilhar as vossas vidas diante dos homens, vivendo o Evangelho, colocando em prática a palavra de Deus, testemunho de Jesus Cristo, para que, vendo as vossas boas obras, glorifiquem o Pai que está nos céus. Podem baixar suas velas, apagá-las, guardá-las como recordação desse momento e toda a comunidade em pé agora. Roguemos, irmãos e irmãs, a Deus Pai Todo-Poderoso, que derrame o Espírito Santo sobre seus filhos adotivos, já renascidos no batismo para a vida eterna, a fim de confirmá-los pela riqueza dos seus dons e configurá-los pela sua unção ao Cristo Filho de Deus. Deus Todo-Poderoso, Pai de nosso Senhor Jesus Cristo, que pela água e pelo Espírito Santo fizesse nascer estes vossos servos e servas, libertando-os do pecado, enviai-lhes o Espírito Santo Paráclito. Dai-lhes, Senhor, o Espírito de sabedoria e inteligência, o Espírito de conselho e fortaleza, o Espírito de ciência e piedade, e enchei-os do Espírito do vosso temor, por Cristo nosso Senhor.
2: Amém.
0: Amém, eu creio, acolho. Agora podem todos sentar. Agora os crismandos, junto com seu padrinho ou madrinha, virão aqui para receber a unção com óleo do crisma, óleo perfumado. Recebe por esse sinal o Espírito Santo, o dom de Deus. E responde, depois, a paz esteja contigo. Respondem contigo também.
4: Cantemos.

0: Em pé, meus irmãos e irmãs, unidos aos que foram crismados, também nós renovamos a nossa profissão de fé nesse dia abençoado de Pentecostes. É o credo niceno. Creio em um só Deus, Pai Todo-Poderoso,
1: Criador do céu e da terra, de todas as coisas visíveis e invisíveis. Creio em um só Senhor, Jesus Cristo, Filho unigênito de Deus, nascido do Pai antes de todos os séculos, Deus de Deus, luz da luz, Deus verdadeiro de Deus verdadeiro, gerado, não criado, consubstancial ao Pai. Por Ele todas as coisas foram feitas, e por nós homens, e para a nossa salvação, desceu dos céus e se encarnou no Espírito Santo, no seio da Virgem Maria, e se fez homem. Também por nós foi crucificado sob Pôncio Pilatos, padeceu e foi sepultado. Ressuscitou ao terceiro dia, conforme as Escrituras, subiu aos céus, onde está sentado à direita do Pai. E de novo há de vir em sua glória, para julgar os vivos e os mortos, e o seu mundo não terá fim. Creio no Espírito Santo, Senhor que dá a vida e procede do Pai e do Filho, e com o Filho
2: é adorado e glorificado.
1: Ele que falou pelos profetas. Creio na Igreja Una Santa Católica e Apostólica. Professo um só batismo para a remissão dos pecados e espero a ressurreição dos mortos e a vida do mundo que há de vir. Amém.
0: Irmãos e irmãs, nessa solenidade de Pentecostes, a Igreja se reúne como em novo cenáculo. Com fé e confiança, supliquemos ao Pai que renove em nós os dons do Espírito Santo.
3: Pela Santa Igreja de Deus, espalhada por toda a terra, para que, conduzida pelo dom da sabedoria, permaneça fiel ao Evangelho e anuncie com ousadia a verdade entre os povos, rezemos ao Senhor.
1: Enviai, Senhor, o vosso Espírito e renovai a face da terra.
4: Pelo Papa, pelos bispos, presbíteros e diáconos, para que, iluminados pelo dom do conselho, apacentem o povo de Deus com humildade, zelo e discernimento. Rezemos ao Senhor.
1: Enviai, Senhor, o vosso Espírito e renovai a face da terra.
5: Pelos governantes e autoridade, para que, fortalecidos pelo dom do entendimento, promovam a dignidade humana, o bem comum e a paz entre as nações. Rezemos ao Senhor.
1: Enviai, Senhor, o vosso Espírito e renovai a face da terra.
6: Pelos recém-crismados, para que, fortalecidos pelo dom da piedade, vivam a sua fé, participando, praticando a caridade e dando por sua vida testemunho do Cristo, rezemos ao Senhor.
1: Enviai, Senhor, o vosso Espírito e renovai a face da terra.
7: Por seus pais, padrinhos e catequistas, para que, tendo se responsabilizado por sua fé, movidos pelo dom do temor de Deus, continuamente os estimulem pela palavra e exemplo a seguir os passos de Cristo, rezemos ao Senhor.
1: Enviai, Senhor, o vosso Espírito e renovai a face da terra.
8: Pelos perseverantes que seguem ao Senhor desde sua primeira Eucaristia, para que continue fortalecendo sua fé no caminho de preparação ao sacramento da Crisma, enriquecendo pelo dom da ciência, possam levar a alegria de uma vida em Cristo no meio da juventude. Rezemos ao Senhor.
1: Enviai, Senhor, o vosso Espírito e renovai a face da terra.
9: Por todos os crismados, para que, sempre iluminados pelo dom da fortaleza, professem a sua fé com coragem em resposta ao chamado de serem discípulos missionários de Cristo no mundo. Rezemos ao Senhor.
1: Enviai, Senhor, o vosso Espírito e renovai a face da terra.
0: Ó Pai, que enviasse o Espírito Santo sobre a vossa Igreja, acolhei com bondade as preces que vos apresentamos e concedei-nos viver sempre guiados por sua luz e sua graça, por Cristo nosso Senhor.
1: Amém. Todos podem sentar-se, a Santa Missa segue para a liturgia eucarística e serão apresentados no altar o pão e o vinho, onde na força do Espírito Santo se torna o corpo e o sangue eucarístico de Cristo. Mas você que está aqui na catedral também pode oferecer seus dons materiais junto aos nossos voluntários, que vão percorrer toda a igreja, ou através do QR Code, nesse adesivo que está aí na sua frente. Basta ligar a câmera do seu celular e por ali você faz a sua oferta. Mas antes de confirmar, verifique se aparece na tela: Mitra Catedral de São Sebastião RJ. A sua generosidade faz a diferença para as nossas ações sociais e a manutenção desta nossa casa, da nossa igreja mãe. Por isso, desde já, a nossa gratidão pela sua oferta.

0: Orai, irmãos e irmãs, para que o sacrifício da igreja, nesta pausa restauradora, na caminhada rumo ao céu, seja aceito por Deus Pai Todo-Poderoso.
1: Receba o Senhor por tuas mãos este sacrifício para a glória do seu nome, para nosso bem e de toda a sua santa igreja.
0: Concedei, nós os pedimos, Senhor, que conforme a promessa do vosso Filho, o Espírito Santo nos revele mais abundantemente o mistério deste sacrifício e nos manifeste toda a verdade por Cristo nosso Senhor.
1: Amém.
0: O Senhor esteja convosco.
1: Ele está no meio de nós.
0: Corações ao alto.
1: O nosso coração está em Deus.
0: Demos graças ao Senhor nosso Deus.
1: É nosso dever e nossa salvação.
0: Na verdade, é digno e justo. É nosso dever e salvação dar-vos graças sempre em todo lugar, Senhor Pai Santo, Deus Eterno e Todo-Poderoso, pois para levar à plenitude o mistério pascal, derramastes hoje o Espírito Santo sobre aqueles que em comunhão com o vosso Filho unigênito se tornaram vossos filhos e filhas por adoção. É ele que no início da igreja nascente infundiu em todos os povos o conhecimento do verdadeiro Deus e reuniu as diversas línguas na profissão de uma só fé. Por isso, transbordando de alegria pascal, a humanidade toda exulta, mas também as forças do alto e os angélicos poderes proclamam sem fim o hino da vossa glória, cantando a uma só voz.

Pai de misericórdia, que sobe em nossos louvores, suplicantes vos rogamos e pedimos, por Jesus Cristo, vosso Filho e Senhor nosso, que aceiteis e abençoeis estes dons, estas oferendas, esse sacrifício puro e santo, que

0: Agradecemos antes de tudo pela vossa Igreja Santa e Católica. Concedei-lhe paz e proteção, unindo-a num só corpo e governando-a por toda a terra. Em comunhão com o vosso servo Papa Leão, comigo, vosso indigno servo, com os bispos auxiliares e eméritos e todos que guardam a fé católica que receberam dos apóstolos.
1: Abençoai nosso oferendo, ó Senhor.
2: Lembrai-vos, ó Pai, dos vossos filhos e filhas e de todos os que circundam este altar, dos quais conheceis a fé e a dedicação ao vosso serviço. Por eles nós vos oferecemos e eles também vos oferecem este sacrifício de louvor por si e por todos os seus, e elevam a vós as suas preces. Deus eterno, vivo e verdadeiro, para alcançar o perdão de suas faltas, a segurança em suas vidas e a salvação que esperam.
1: Lembrai-vos, ó Pai, dos vossos filhos.
3: Em comunhão com toda a Igreja, celebramos o dia santíssimo de Pentecostes, em que o Espírito Santo, em línguas de fogo, se manifestou aos apóstolos. Veneramos em primeiro lugar a memória da Mãe de nosso Deus e Senhor Jesus Cristo, a gloriosa sempre Virgem Maria, a de seu esposo São José, e também a dos santos apóstolos e mártires Pedro e Paulo, André, Tiago e João, Tomé, Tiago e Filipe, Bartolomeu e Mateus, Simão e Tadeu, Lino, Cleto, Clemente, Sisto, Cornélio e Cipriano, Lourenço e Crisógono, João e Paulo, Cosme e Damião, e a de todos os vossos santos, por seus méritos e preces, concedei-nos sem cessar a vossa proteção.
1: Em comunhão com vossos santos, vos louvamos.
0: Aceitai, ó Pai, com bondade a oblação dos vossos servos, de toda a vossa família. Nós vos oferecemos também por aqueles que, regenerados pelo batismo, confirmastes com o dom do Espírito Santo. Também nós oferecemos por vossos filhos e filhas, que hoje reunis pela primeira vez a vossa mesa, na participação do pão da vida e do cálice da salvação. Concedei-lhes crescer sempre em vossa amizade e na comunhão com a vossa Igreja. Nós pedimos, Senhor, acolhei benigno as nossa oferta e dignai-vos guardar neles a vossa graça. Dignai-vos, ó Pai, aceitar, abençoar e santificar estas oferendas. Recebei-as como sacrifício espiritual perfeito, a fim de que se tornem para nós o corpo e o sangue de vosso amado Filho, nosso Senhor Jesus Cristo.
1: Enviai o vosso Espírito Santo.
0: Na véspera de sua paixão, ele tomou o pão em suas santas veneráveis mãos, elevou os olhos ao céu, a vós, ao Pai Todo-Poderoso, pronunciou a bênção de ação de graças, partiu e o deu a seus discípulos, dizendo: tomai todos e comei, isto é o meu corpo, que será entregue por vós.

0: Do mesmo modo, no fim da ceia, ele tomou este precioso cálice em suas santas veneráveis mãos, pronunciou novamente a bênção de ação de graças e o deu a seus discípulos, dizendo: tomai todos e bebei, este é o cálice do meu sangue, o sangue da nova e eterna aliança, que será derramado por vós e por todos para a remissão dos pecados. Fazei isto em memória de mim. Mistério da fé e do amor.
1: Todas as vezes que comemos este pão e bebemos este cálice, anunciamos, Senhor, a vossa morte, enquanto esperamos a vossa vinda.
0: Celebrando, pois, a memória da bem-aventurada paixão do vosso Filho, da sua ressurreição dentre os mortos e gloriosa ascensão aos céus, nós, vossos servos, e também vosso povo santo, vos oferecemos ao Pai, dentre os bens que nos destes, o sacrifício puro, santo e imaculado, pão santo da vida eterna e cálice da perpétua salvação. Recebei, ó Pai, com olhar benigno esta oferta, como recebestes os dons do vosso justo Abel, do sacrifício do nosso patriarca Abraão e a oblação pura e santa do sumo sacerdote Melquisedeque.
1: Aceitai, ó Senhor, a nossa oferta.
0: Suplicantes vos pedimos, ó Deus onipotente, que esta nossa oferenda seja levada à vossa presença no altar do céu, pelas mãos do vosso santo anjo, para que todos nós, participando deste altar, pela comunhão do santíssimo corpo e sangue de vosso Filho, sejamos repletos de todas as graças e bênçãos do céu.
1: O Espírito nos una num só corpo.
2: Lembrai-vos, ó Pai, dos vossos filhos e filhas, que nos precederam com o sinal da fé e dormem o sono da paz. A eles e a todos que descansam no Cristo, concedei o repouso, a luz e a paz.
3: E a todos nós, pecadores, que esperamos na vossa infinita misericórdia, concedei não por nossos méritos, mas por vossa bondade, o convívio dos apóstolos e mártires João Batista, Estevão, Matias e Barnabé, Inácio, Alexandre, Marcelino e Pedro, Felicidade Perpétua, Águida e Luzia, Inês, Cecília, Anastácia e todos os vossos santos, por Cristo nosso Senhor.
0: Por ele não cessais de criar, santificar, vivificar, abençoar estes bens e distribuí-los entre nós. Por Cristo, com Cristo e em Cristo, a vós, Deus Pai Todo-Poderoso, na unidade.

0: Somos chamados filhos de Deus e realmente o somos. Por isso podemos rezar confiantes: Pai nosso
1: que estais nos céus, santificado seja o vosso nome. Venha a nós o vosso reino. Seja feita a vossa vontade, assim na terra como no céu. O pão nosso de cada dia nos dai hoje. Perdoai-nos as nossas ofensas, assim como nós perdoamos a quem nos tem ofendido. E não nos deixeis cair em tentação, mas livrai-nos do mal.
0: Livrai-nos de todos os males, ó Pai, e dai-nos hoje a vossa paz. Ajudados pela vossa misericórdia, sejamos sempre livres do pecado e protegidos de todos os perigos, enquanto aguardamos a feliz esperança e a vinda do nosso Salvador Jesus Cristo.
2: Vosso é o reino, o poder e a glória para sempre.
0: Senhor Jesus Cristo, disseste aos vossos apóstolos: eu vos deixo a paz, eu vos dou a minha paz. Não olheis os nossos pecados, mas a fé que anima a vossa igreja. Dai-lhe, segundo o vosso desejo, a paz e a unidade. Vós que sois Deus com o Pai e o Espírito Santo.
2: Amém.
0: A paz do Senhor esteja sempre convosco.
2: O amor de Cristo nos uniu.
3: Irmãos e irmãs, saudai-vos com a paz de Cristo.
4: Parabéns, tradição. Paz seja contigo, caríssimo. A paz seja contigo, a comunidade. Paz contigo.
5: Paz de Cristo.

0: Dos 127 crismados, 29 deles irão hoje, ou estão hoje, participando pela primeira vez da Eucaristia, receberão a comunhão aqui no altar, sobre as duas espécies. Nós pedimos a Deus que todos aqueles que participam pela primeira vez da Eucaristia possam estar sempre com o coração cheio de fervor para viverem sempre desse alimento sagrado, que é o próprio Jesus Cristo presente na Eucaristia. Nós cremos e anunciamos Ele presente no meio de nós. Felizes os convidados para a ceia do Senhor. Eis o Cordeiro de Deus que tira o pecado do mundo.
1: Senhor, eu não sou digno de que entreis em minha morada, mas dizei uma palavra e serei salvo. Vamos acompanhar juntos a primeira Eucaristia dos nossos crismanos, e a você que está aqui na catedral, que irá participar da comunhão. Nós vamos formar filas nesses corredores laterais, também no principal, assim que eles saírem, claro, e os nossos ministros eucarísticos também estarão por toda a igreja. Os padres depois vão se posicionar também aqui por volta do altar, e você também poderá se aproximar para realizar a comunhão. E a você que vai realizar a sua comunhão espiritual, poderá realizá-la através de um pensamento, de uma reflexão da palavra que hoje ouvimos e aprendemos.

0: Oremos. Ó Deus, enriqueceis a igreja com os bens do céu, conservai-a em vossa graça, para que o dom do alto, o Espírito Santo, nela continue sendo sua força, e o alimento espiritual que recebemos, aperfeiçoe em nós a obra da redenção, por Cristo nosso Senhor.
1: Amém. Deixemo-nos conduzir pelo Espírito Santo, acolhendo sua presença em nosso coração e permitindo que ele renove nossa fé, nossas atitudes e nosso modo de viver.
2: Podemos todos nos sentar, queridos, e agora nós vamos acompanhar dois momentos bem específicos. Uma renovação dos compromissos feitos por aqueles que já se crismaram diante do nosso cardeal Dom Orani, e também aqueles que, terminando a etapa da perseverança, agora poderão adentrar para o catecumenato crismal. Então, possamos todos atentamente participar desse momento. Pediria que aqueles que já se crismaram pudessem ficar de pé neste momento na Assembleia. Isso. O sacramento da Crisma confere àquele que confirmou o seu batismo a grande missão dada por Jesus à sua igreja: ide evangelizai a todos os povos. Neste encontro com nosso cardeal Dom Orani, queremos reafirmar este desejo de sermos fiéis testemunhas da boa nova da salvação.
3: Seguir nossos passos de Jesus, sendo testemunhas do seu amor.
2: Querido pastor, queremos no dia de hoje, solenidade de Pentecostes, nos comprometer e nos esforçar nesta tão grande e bela missão.
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2: Em nossa cidade, temos como cartão postal o Cristo Redentor de braços abertos, acolhendo a todos. Nós também queremos ser esta igreja viva, de portas e braços abertos, acolhendo na alegria todos os que queiram conhecer e amar a Jesus e a sua igreja.
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2: Rezemos então, queridos, todos juntos, a oração da ação missionária em nossa arquidiocese. Senhor Jesus Cristo, que enviastes a tua igreja em missão, aqui estamos como filhos da Santa Igreja Católica para assumir nossa vocação missionária. Como discípulos missionários, queremos assumir o nosso batismo, anunciar o Evangelho e semear a vida nova no Espírito em todos os lugares onde o Senhor nos enviar. Com um coração ardente e pés a caminho, pedimos a intercessão de Nossa Senhora e a luz do Divino Espírito Santo. Amém.
0: Queridos crismados, uma alegria ter podido ver esse momento com todos vocês aqui em nossa igreja mãe. Todos irão receber um sinal, mas eu vou entregar como símbolo também a um dos 13, né, vicariatos aqui representados. Receba agora um sinal desse nosso encontro. Que o Cristo ressuscitado seja a luz que ilumina e guia seus passos na grande missão dada a cada um de vocês.
2: Cada um daqueles que se aproximam diante deste altar representam os nossos vicariatos territoriais e recebem da mão de nosso cardeal uma singela lembrança, uma oração e um símbolo marcado pela presença do Cristo Redentor.

0: Nesse momento, acompanhamos uma bênção de envio àqueles que estão junto de nós. Antes disso, porém, vamos então chamar agora os nossos adolescentes a permanecerem de pé nesse momento também. Todos aqueles que encerraram o seu processo na perseverança e agora irão adentrar na crisma. Vamos juntos também louvar a Deus pelo dom que receberam no dia de hoje. Louvado seja nosso Senhor Jesus Cristo. Com alegria recebemos hoje em nossa Igreja Mãe, na Catedral de São Sebastião do Rio de Janeiro, os adolescentes que representam nossas paróquias, oriundos dos 13 vicariatos de nossa arquidiocese. Para que vieram aqui?
1: Da crisma, o sacramento da maturidade cristã, queremos dar este passo para confirmar o nosso batismo.
0: Sim. A crisma, o sacramento da confirmação, assumido por aqueles que, assim como Jesus, segundo São Lucas, cresceu na idade, na estatura e na graça de Deus. Neste desejo, o que vocês querem assumir diante da Igreja e do seu pastor?
1: Assumimos o compromisso de nos esforçar a participar da Santa Missa todos os domingos e dias santos, a respeitar as leis de Deus através dos 10 mandamentos, amar ao próximo como a mim mesmo e como Jesus me ama, rezar todos os dias, ter uma vida sacramental, testemunhar Jesus Cristo em todos os momentos de minha vida, ter uma devoção maternal à Virgem Maria, Mãe de Jesus e minha, e aos santos, me esforçar na prática das virtudes, participar assiduamente dos encontros da iniciação cristã de jovens e adultos em nossa paróquia, estar disponível às pastorais e movimentos de minha comunidade paroquial.
0: Querido pastor, pedimos a vossa bênção e também contamos com vossas orações e apoio para que se torne realidade o desejo de cada um desses jovens e adolescentes.
2: Uma alegria poder, nesse domingo de Pentecostes, além de receber os já crismados que aqui vieram para renovar a sua vida cristã e também de missionário, além de receber os crismandos, agora crismados, que vão ter para voltar para suas comunidades, para testemunhar aos outros e convidá-los para se inscreverem para as próximas turmas. Recebo também os perseverantes, aqueles que, concluindo a etapa da perseverança, entram para justamente a catecumenato crismal. Nós bendizemos a Deus, eles representam os 13 vicariatos de nossa arquidiocese. Pedimos a Deus que a vossa presença e o vosso Espírito Santo esteja presente no coração de todos os nossos jovens, adolescentes e crianças, para que cada vez mais, conhecendo a vossa vontade e seguindo o vosso Filho Jesus Cristo, experimentem a alegria de serem cristãos, de poderem testemunhar o Senhor e continuem caminhando perseverantemente, tanto na preparação para a crisma, como também vivendo a vida cristã na família, na escola, na comunidade, no dia a dia, sendo testemunho do Senhor. Abençoai-os, conduzi-os e fazei-os felizes nessa missão de testemunhar a vida em Jesus Cristo, nosso Senhor. Amém.
0: Estes jovens e adolescentes que representam os 13 vicariatos territoriais de nossa arquidiocese receberão das mãos de nosso pastor uma pequena lembrança, uma medalha marcada com o Espírito Santo e uma oração, a qual deverão se dedicar muitas vezes no dia a dia de sua vida de fé.

0: festa de Pentecostes 2026. Que dia mais lindo e especial que o Senhor nos permitiu viver juntos. Ver reunidos os nossos jovens e adultos, vindos de diversas comunidades espalhadas por nossa arquidiocese, para se reunir em torno do nosso pastor e celebrar a festa de Pentecostes. É, de fato, uma grande alegria para nossa iniciação à vida cristã de jovens e adultos. É a comunidade de Cristo reunida para celebrar a descida do Espírito Santo e renovar nosso ardor missionário, nosso seguimento ao Senhor. Aqui hoje estamos os perseverantes, os crismandos agora já crismados. A catequese inclusiva representada pela pastoral do surdo, pessoas de todas as idades, inclusive aquelas que são jovens há um pouquinho mais de tempo. Todas reunidas numa belíssima demonstração de unidade na diversidade. É Jesus que nos chama todos os dias a testemunharmos para o mundo que a sua palavra é para todas as pessoas. Ninguém fica de fora. E é este o nosso trabalho daqui para frente. Fazer com que cada vez mais pessoas experimentem este amor que transforma profundamente as nossas vidas. Queridos crismandos, crismados agora, guardem com muito carinho este dia em vossos corações. Vocês já não são mais a mesma pessoa de algumas horas atrás. Agora são testemunhas vivas de como é bom amar e servir ao Senhor. Nós queremos agora agradecer a todo o carinho, respeito e ajuda que todos os anos recebemos aqui na nossa querida catedral para poder realizar esta celebração. Agradecemos aos catequistas que colaboraram com a organização junto aos crismandos, à nossa equipe de coordenação arquidiocesana, através de nosso bispo auxiliar, Dom Joselito, nosso padre assessor, padre Alexandro, e as nossas queridas irmãs de Belém, que nos ensinam a trabalhar no amor e por amor. E começamos a agradecer ao nosso caríssimo cônego Cláudio dos Santos e sua equipe, que não nos deixa faltar absolutamente nada. Receba então, Padre Cláudio, uma singela lembrança como forma de carinho e a gratidão que temos pelo Senhor. Muito obrigada, Padre Cláudio. Agradecemos também ao Padre Arthur pela sua gentileza e auxílio maravilhoso para que tudo saia com a dignidade que o Senhor Jesus merece. Muito obrigada e receba também uma pequena lembrança da nossa equipe. E para nosso excelentíssimo cardeal, o nosso carinho, respeito e obediência. Concluímos hoje o tempo pascal, mas ainda em tempo, queremos lhe presentear com algumas gostosuras que nos lembram os dias da Páscoa, para que nunca lhe falte doçura no coração, nem a alegria que nos transmite com a sua presença de pai e exemplo de pastor. A cada mensagem, a cada olhar atento, a cada presença sua, temos a certeza de termos um amigo zeloso que cuida de cada um de nós. Deus o abençoe e que Maria, cujo título de mãe do divino amor celebramos hoje, interceda sempre pelo Senhor e por suas intenções particulares. Muito obrigada, Dom Orani. E para vocês, queridos crismandos e perseverantes, levem o nosso abraço às suas comunidades E nós já temos uma data para nos reencontrarmos. Será no próximo sábado, dia 30 de maio, lá no Santuário de Adoração Perpétua, onde nossa igreja se reunirá para celebrar a 100ª Semana Eucarística. Nós crismados, nos encontraremos às 16 horas junto com o setor de juventude para termos o nossa hora santa de adoração. Não falte, você está convocado. Obrigada, bom domingo.
1: Muito bom ter encontrado tantos crismandos, crismados, perseverantes nesse dia de Pentecostes, pedindo o dom do Espírito Santo a toda a nossa arquidiocese através de vocês. Agradeço a todos os catequistas da Iniciação Vida Cristã, introdutores, toda a equipe, sacerdote, também toda a equipe também que trabalha, não só na diocese, mas em cada paróquia, em cada comunidade. E deixo a cada um justamente, primeiro, os serem missionários. Convidem mais outros para entrarem, para participar também da perseverança, da preparação para a crisma, enfim, quem vocês conheçam, dêem testemunho. Depois tenha uma vida cristã cada vez mais de acordo com o Evangelho e possa fermentar esse mundo para ser melhor. E sejam missionários, evangelizadores, como cristãos, testemunhem em todos os lugares a alegria de seguir a Jesus Cristo, nosso Senhor. Como veremos agora, nós apagaremos o Círio Pascal como o tempo, final do tempo pascal, mas recordamos que Jesus deixa para nós a missão. Agora vocês são chamados a levar essa luz para o mundo todo. Irmãos e irmãs, na noite da vigília pascal, aclamamos Cristo, nossa luz, e acendemos o Círio Pascal. A luz do Círio nos acompanhou nesses 50 dias. Hoje, dia de Pentecostes, ao concluir o tempo da Páscoa, o Círio é apagado. Esse sinal nos é tirado, para que, educados na escola pascal do Mestre ressuscitado, nos tornemos a luz de Cristo, que se irradia como uma coluna luminosa que passa no mundo para iluminar os irmãos e irmãs e guiá-los no êxodo definitivo rumo ao céu.

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1: Dignai-vos, ó Cristo, acender nossas lâmpadas da fé, que em vosso templo elas refujam constantemente, alimentadas por vós, que sois a luz eterna. Sejam iluminados recantos escuros do nosso espírito e sejam expulsas para longe de nós as trevas do mundo, vós que reinais e viveis para sempre.
2: Amém.
1: O Senhor esteja convosco.
3: Ele está no meio de nós.
1: Deus, o Pai das luzes, que hoje iluminou os corações dos discípulos, derramando sobre eles o Espírito Santo, vos conceda a alegria de uma bênção e a plenitude dos dons do mesmo Espírito.
4: Amém.
1: Aquele fogo descido de modo admirável sobre os discípulos por seu poder, purifique os vossos corações de todo mal e vos ilumine com o esplendor da sua luz.
4: Amém.
1: Aquele que na proclamação de uma só fé reuniu a diversidade das línguas, vos faça perseverar na mesma fé e por ela passar

0: Espírito Santo, desça sobre vós e convosco permaneça sempre.
1: Amém.
2: Glorificai a Deus com vossa vida. Ide em paz, o Senhor vos acompanhe. Aleluia, aleluia.
3: Graças a Deus, aleluia, aleluia. Viva o Divino Espírito Santo! Viva o Divino Espírito Santo!

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0: Caríssimos amigos e irmãos, que a paz do Senhor esteja com todos vocês. Momento do Ângelus, queremos recordar e fazer memória do grande acontecimento da encarnação. O Verbo se fez carne e veio morar no meio de nós. É domingo, dia do Senhor. Queremos ouvir a palavra de Deus, o que ela fala ao nosso coração, meus irmãos e irmãs. E nesse momento do meio-dia, aqui do Brasil, nós queremos escutar também a reflexão que nos faz o Papa Leão XIV sobre o Evangelho, sobre a leitura, sobre a palavra de Deus deste domingo, para acolher a palavra de Deus na reflexão do Papa Leão XIV, pedindo a Deus que o conserve, o conduza e que nós saibamos acolher com o coração aberto as palavras do Santo Padre. É sempre uma oportunidade, meus irmãos e irmãs, de podermos caminhar no Senhor e unidos àquele que é Pedro para nós hoje, o Papa Leão XIV. Portanto, escutemos o Ângelus desse domingo, dia do Senhor, que o Papa Leão XIV pronunciou ali da janela, né, do seu apartamento do Palácio Apostólico.
1: Queridos irmãos e irmãs, bom domingo. Nesta solenidade de Pentecostes, somos chamados a contemplar o dom do Espírito Santo derramado em abundância sobre a Igreja nascente. E hoje, novamente, dado aos seus membros como luz e força que os acompanha em todas as situações da vida. Podemos deter-nos numa imagem do Espírito que nos é oferecida pela liturgia de hoje. O Espírito abre as portas. Com efeito, o Evangelho nos diz: estando fechadas as portas do lugar onde os discípulos se encontravam, com medo das autoridades judaicas. E o livro dos Atos dos Apóstolos conta-nos, ao mesmo tempo, que o Espírito irrompeu como um vento impetuoso, que abriu aquelas portas, impelindo os discípulos a sair e a anunciar a boa nova de Cristo ressuscitado. Podemos perguntar-nos também hoje: que portas abre o Espírito Santo? A primeira porta é a do próprio Deus, no sentido em que nos abre o acesso ao mistério de Deus revelado em Jesus Cristo. Com o dom do seu Espírito, Deus concede-nos a verdadeira fé, faz-nos compreender o sentido das Escrituras, dá-se a conhecer como próximo e permite-nos participar na sua própria vida. O Espírito Santo ajuda-nos a fazer uma experiência pessoal de Deus, a encontrá-lo em Jesus e não apenas na observância de uma lei, a reconhecê-lo em nós e a descobrir os sinais da sua presença na vida cotidiana. A segunda porta é a do cenáculo, ou seja, da igreja. Sem o fogo do Espírito, a igreja permanece prisioneira do medo, assustada diante dos desafios do mundo, fechada em si mesma e, por isso, incapaz de dialogar com os tempos que mudam. O Espírito abre as portas da igreja para que esta seja acolhedora e hospitaleira em relação a todos, mesmo aqueles que fecharam as portas a Deus, aos outros, à esperança e à alegria de viver. Como recordou o Papa Francisco, somos chamados a ser igreja que abençoa e encoraja. Uma igreja das portas abertas para todos. Por fim, o Espírito Santo abre as portas dos nossos corações, ajudando-nos a vencer as resistências, os egoísmos, as desconfianças e os preconceitos, e tornando-nos capazes de viver como filhos de Deus e irmãos uns com os outros. Onde está o Espírito do Senhor, nasce a fraternidade entre as pessoas, os grupos, os povos da terra, e todos falam a única língua do amor que une e harmoniza às diversidades. Irmãos e irmãs, também nos nossos dias, especialmente neste dia de Pentecostes, devemos invocar o Espírito Santo para que ele abra as portas que permanecem fechadas. Precisamos redescobrir Deus como o Pai que nos ama, edificar uma igreja onde todos se sintam em casa e fazer crescer um mundo fraterno onde reine a paz entre todos os povos. Tal como os primeiros discípulos, confiemos na intercessão da Virgem Maria, morada do Espírito Santo e mãe da Igreja.
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3: Ora pro nobis Deum, alleluia.
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2: Gloria Patri et Filio et Spiritui Sancto. 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
2: Dominus vobiscum.
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3: Amen.
1: Os senhores saúdam carinhosamente o Papa Leão XIV.
4: Cari fratelli e sorelle,
1: queridos irmãos e irmãs, realiza-se hoje o dia de oração pela Igreja na China, na memória litúrgica da bem-aventurada Virgem Maria, auxílio dos cristãos, venerada com grande devoção no santuário de Shenzhen, em Shanghai. Unamos a nossa oração à dos católicos chineses como sinal do nosso afeto por eles e de sua comunhão com a Igreja Universal e com o sucessor de Pedro. Que a intercessão da Rainha do Céu obtenha a comunidade cristã na China paz e doe a todos a força de testemunhar o Evangelho nos esforços cotidianos para ser sementes de esperança e de paz. Em particular, invoco a paz eterna para as vítimas do acidente ocorrido nos dias passados numa mina no norte da China. A Maria Santíssima, auxílio dos cristãos, confiamos também as comunidades cristãs na Terra Santa, no Líbano e de todo o Oriente Médio que sofrem por causa da guerra. E agora dirijo a minha saudação a todos vocês fiéis de Roma e peregrinos de vários países.
2: Em particular,
1: saúdo o grupo de pessoas com deficiência provenientes da Polônia, como também os peregrinos que vieram de bicicleta da Bélgica. Parabéns. A todos desejo um bom domingo de Pentecostes.
0: Então, meus irmãos e irmãs, foram essas reflexões que o Papa Leão XIV fez para nós sobre o tema deste domingo. E peçamos a Deus para que cada vez mais nós caminhemos na fé, testemunhando esse grande mistério da encarnação, sendo essa presença cristã nessa nossa grande cidade, em nosso estado, em nosso país, procurando cada vez melhor compreender a vontade do Senhor. Aquilo também que foram as saudações do Santo Padre aos que estão ali na Praça de São Pedro e as suas preocupações mundiais também que ele expressou, deve fazer parte também do nosso coração e sentimos cada um de nós também muito próximos dele e caminhando unidos àquele que é Pedro para nós, o 267º Papa que sucede também a Pedro e que para nós é realmente aquele que é o sinal da unidade visível de toda a Igreja. Peçamos, portanto, que essas palavras pronunciadas, reflexões feitas e a bênção recebida continue em nossos corações e assim nos conduzam, caríssimos irmãos e irmãs. Que Deus assim nos dê sempre muita paz e nos faça portadores da sua paz. Que Deus assim nos conduza. Amém.
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2: 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Então, vamos lá.
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6: 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E agora, rezemos juntos com as palavras de São João Paulo II. Ó Mãe dos homens e dos povos, vós que conheceis todos os seus sofrimentos e as suas esperanças, acolhei o nosso clamor, que movidos pelo Espírito Santo, elevamos diretamente ao vosso coração e abraçai com o amor da Mãe este nosso mundo humano, que vos confiamos e consagramos, cheios de inquietação pela sorte terrena e eterna dos homens e dos povos. Amém.
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8: Meio-dia e 50 no Rio de Janeiro. Muito boa tarde para você ligado com a gente aqui em 106,7 Catedral FM. Daqui a pouquinho, uma hora, tem programa Pilar em Comunicação.

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6: Boa tarde, queridos ouvintes, sejam todos muito bem-vindos ao programa Pilar em Comunicação da Diocese Duque de Caxias. Neste domingo, 24 de maio, celebramos a solenidade de Pentecostes, quando a igreja faz memória da descida do Espírito Santo sobre os apóstolos e do nascimento da missão evangelizadora da comunidade cristã. É o Espírito Santo quem fortalece a igreja, renova os corações e conduz o povo de Deus no caminho da fé, da missão e da unidade.
7: Nesse espírito de Pentecostes, nosso programa reflete sobre o tema O Espírito Santo e a Unidade dos Cristãos, em sintonia também com a Semana de Oração pela Unidade Cristã celebrada no Brasil nesse período. Inspirados pela Palavra de Deus, a um só corpo e um só espírito, somos convidados a renovar o compromisso com o diálogo, a fraternidade e a busca da comunhão entre todos os discípulos de Cristo.
6: Teremos também a mensagem do nosso bispo, Dom Tarcísio Nascente, no quadro Palavra do Bispo, além do giro paroquial, com as novidades da vida pastoral e as manchetes do Jornal Pilar. Tudo isso acompanhado de música a partir da nossa devoção à Virgem Senhora do Pilar, mulher de Pentecostes, que permaneceu em oração com os discípulos, aguardando a força do Espírito Santo. Então está no ar o programa Pilar em Comunicação, um programa da Diocese Duque de Caxias, aqui na sua rádio, Catedral FM 106.7, a sintonia da felicidade. E boa tarde, queridos irmãos e irmãs, eu sou o Padre Daniel, estaremos juntos até as 14h com muita música, formação e com a sua presença. Mas antes de falar da sua presença aqui, nós temos aí o nosso também ajudante, que está sempre aqui conosco, o Léo. Boa tarde, Léo.
7: Boa tarde, Padre Daniel. Boa tarde a todo mundo.
6: Isso. E além do Léo, temos aí o nosso grande Silvio Júnior. Boa tarde, Silvio.
8: Boa tarde, Padre Daniel. Boa tarde, Léo. Toda a nossa querida família catedral, todo o povo querido da Baixada também.
6: Isso. Muito obrigado. E então, como eu falei, além deles que estão aqui junto comigo no estúdio, você aí da sua casa, né, do seu trabalho, onde você estiver, pode entrar em contato conosco e mandar sua mensagem. Como faz, Léo, para participar?
7: Manda o WhatsApp aqui para Catedral FM, DDD para quem está de fora do Rio é 21, número 3231-3567. Segue as instruções do Geninho e deixa sua mensagem aqui para gente.
6: Isso, então enquanto você vai, né, mandando a sua mensagem, nós vamos agora para o nosso quadro.
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7: Compartilhamos a fé no único Deus, Pai de todos os homens. Confessamos juntos o único Senhor e verdadeiro Filho de Deus, Jesus Cristo, e o único Espírito Santo, que nos inspira e nos impele à plena unidade e ao testemunho comum do Evangelho. Realmente, o que nos une é muito mais do que o que nos divide. Assim, num mundo dividido e dilacerado por muitos conflitos, a única comunidade cristã universal pode ser sinal de paz e instrumento de reconciliação, contribuindo de forma decisiva para um compromisso mundial pela paz. São João Paulo II recordou-nos, em particular, o testemunho dos muitos mártires cristãos provenientes de todas as igrejas e comunidades eclesiais. A sua memória une-nos e exorta-nos a ser testemunhas e operadores de paz no mundo. Trecho da Carta Apostólica In Unitate Fidei, do Santo Padre o Papa Leão XIV, no aniversário de 1700 anos do Concílio de Nicéia.
6: Isso, então agora vamos ouvir com Aline Brasil, Chegou Pentecostes.

0: Chegou o Pentecostes Aline Brasil, né? Nós vamos para um breve intervalo e voltamos daqui a pouquinho.
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1: No programa Pilar em Comunicação está de volta, contando sempre com a sua participação. Como faz para participar, Léo?
2: Manda um WhatsApp para gente, o número é 3231-3567. Repetindo, 3231-3567. Segue as instruções do Geninho. Deixa aqui sua mensagem que a gente lê no final do programa.
1: Isso, e além de você também nos ajudar, você pode, né, enviar sua mensagem, você pode nos ajudar, né, se tornando um amigo da rádio, né, ajudando na evangelização. Então, durante a semana, você liga, fala com os nossos atendentes pelo número 3231-3560, 3231-3560, e você ajuda esta loja de evangelização que alcança tantas pessoas. E neste dia, estamos falando aí sobre o dia de Pentecostes, né? Essa semana vivemos a Semana de Unidade de Oração pelos Cristãos. E vamos então ouvir algumas canções que nos ajudem a acolher o Espírito Santo em nós.

Eu navegarei como o senhor Jonas da Bíblia. Essa é lá do fundo do baú, né? Então agora vamos também ouvir mais uma. Essa é mais recente. E o céu se abre com adoração e vida.

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1: E o programa Pilar em Comunicação está de volta, contando sempre com a sua participação. E aí, Léo, como é que faz para participar?
2: Manda mensagem aqui no WhatsApp, número 3231-3567, o DDD é o 21, para quem está de fora do Rio. Segue as instruções de Geninho, deixa aqui sua mensagem para gente.
1: Isso, nesse dia, né, falamos de Pentecostes, né, conta pra gente como que foi na sua paróquia, né, você participou da vigília de Pentecostes, teve vigília na sua comunidade, na sua paróquia, manda isso pra gente, é muito fácil, você manda sua mensagem, o Geninho vai lhe ensinando as instruções e logo logo você vai digitando e aparece aqui pra gente. Repete aí, Léo, o telefone para que o pessoal possa mandar a mensagem.
2: O número é o 3231-3567.
1: Isso, então você manda sua mensagem, a gente vai ler aqui no finalzinho. E falando em ajudar, a gente sempre lembra que você pode nos ajudar nesta evangelização da Rádio Catedral, 3231-3560. Durante a semana você fala com os nossos atendentes, eles vão te orientar e te ajudar a se tornar um amigo da Rádio Catedral, para a gente consiga, né, bater a meta aí do 100% todo mês, para a gente poder, né, manter essa rádio evangelizando. Agora nós vamos ouvir com Dom Tarcísio.
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3: Queridos ouvintes da Rádio Catedral e de nosso programa Pilar em Comunicação. No programa de hoje conversaremos um pouco sobre a semana de oração pela unidade dos cristãos. Aqui entre nós, ela se realiza na semana que intercorre entre a Ascensão do Senhor e o Domingo de Pentecostes. É o próprio Senhor que nos convida a rezar pela unidade dos cristãos. Pai, que eles sejam um para que o mundo creia. Que eles sejam um como nós somos um para que o mundo creia. É necessário, portanto, viver intensamente esse nosso compromisso de oração pela unidade dos cristãos. E neste ano, a Semana de Oração pela Unidade dos Cristãos nos convidou a contemplar Efésios 4:4, a um só corpo e um só espírito, assim como a vocação de vocês os chamou a uma só esperança. A Semana de Oração pela Unidade dos Cristãos, este ano, teve o empenho na sua preparação de fiéis da Igreja Apostólica Armênia. Queridos irmãos e irmãs, gostaria de partilhar a respeito desse empenho em favor da unidade dos cristãos uma brevíssima reflexão que pudemos trazer numa obra nossa, O Coração Polarizado para Cristo. A Igreja, ela é indefectivelmente una, mas apresenta-se historicamente dividida. Em Cristo, a Igreja não está dividida. Na unidade do Espírito Santo, ela é indivisível. O jubileu do ano 2000, conduzindo-nos à contemplação de Cristo, proporcionou mais viva a consciência da Igreja como mistério de unidade. Nós cremos na Igreja una. Tudo isso São João Paulo II assim o expressava. Na realidade, o grande jubileu, referia-se ele ao jubileu do ano 2000, levando-nos a fixar o olhar em Cristo, fez-nos tomar mais viva a consciência da Igreja como mistério de unidade. Creio na Igreja una. Isso que afirmamos na profissão de fé tem o seu fundamento último em Cristo, no qual a Igreja não está dividida. Enquanto corpo de Cristo, na unidade realizada pelo dom do Espírito, a Igreja é indivisível. Essa Igreja una apresenta-se, porém, historicamente dividida. A realidade da divisão forma-se no terreno da história, nas relações entre os filhos da Igreja, em consequência da fragilidade humana para acolher o dom que continuamente dimana de Cristo cabeça para o seu corpo místico. A oração de Jesus no cenáculo, que todos sejam um como tu, ó Pai, estás em mim e eu em ti, que também eles estejam em nós, nos convida, amados irmãos e queridos ouvintes, a rezar em favor da unidade dos cristãos. Sobre o diálogo com as igrejas do Oriente, São João Paulo II assim se expressava. Nesta perspectiva de renovado caminho pós-jubilar, Olho com grande esperança para as igrejas do Oriente, esperando que retome plenamente aquela permuta de dons que enriqueceu a igreja do primeiro milênio. A lembrança do tempo em que a igreja respirava com dois pulmões estimule os cristãos do Oriente e do Ocidente a caminharem juntos na unidade da fé e no respeito das legítimas diferenças, aceitando-se e ajudando-se uns aos outros como membros do único corpo de Cristo. E no número 48 da Novo Milênio, em Neunte, São João Paulo II nos exortava a prosseguir pelo caminho do diálogo ecumênico e a fazê-lo suspirando pelo momento em que poderemos, com todos os discípulos de Cristo, sem exceção, cantar juntos com toda a nossa voz como é bom e agradável viverem os irmãos em harmonia. O bom Deus a todos nós abençoe.
1: Então, acabamos de ouvir Dom Tarcísio Nascente, Bispo de Caxias, na palavra do Bispo, né? Neste ano, vivemos nossa diocese, o ano missionário. Então, vamos mais uma vez rezar também a oração do ano missionário diocesano.
2: Senhor, como igreja reunida em vosso nome, desejamos anunciar o vosso reino, que o Espírito Santo, que enviastes aos nossos corações e mantém viva a vossa presença em nós, nos ensine o que devemos refletir e os passos que devemos dar. Abençoai este ano missionário diocesano. Concedei-nos uma viva participação nele e que os seus frutos sirvam à vossa glória e ajudem na construção de vosso reino. Que a nossa caminhada neste ano missionário diocesano renove ainda mais o nosso ardor missionário e nos anime no seguimento de nosso Senhor Jesus Cristo. Senhor nosso Deus, tudo isso vos pedimos por intercessão da Virgem do Pilar, padroeira de nossa diocese. Caminhai conosco, Trindade Santa, orientai-nos com a vossa palavra. Enviai-nos em missão, ó Pai, como enviastes o vosso Filho. Fortalecei-nos em nossa missão cotidiana, nesta igreja particular que está em Duque de Caxias e São João de Meriti, para a maior glória de Deus. Amém.
1: Amém. Então, ouvimos Dom Tarcísio, fizemos a oração do ano missionário, vamos agora ouvir com Comunidade Querence, Espírito Santo, venha.

0: Espírito Santo vem com comunidade, querem-se, né? Nós, hoje, dia de Pentecostes, estamos aqui na Rádio Catedral esperando a sua mensagem. Qual é o número, Léo?
1: 3231-3567. Repetindo, 3231-3567.
0: Isso, então, enquanto você mandando sua mensagem, nós vamos ouvir Padre Cleidmar. Vem, Espírito de Deus, vamos para o intervalo e voltamos daqui a pouquinho.

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4: E o programa Pilar em Comunicação está de volta. E a gente já começa o nosso quarto e último bloco pelo nosso...
3: Giro Paroquial.
4: Isso aí. E nesse Giro Paroquial a gente também, né, começa com os nossos aniversariantes da semana. E temos aniversariantes essa semana, Léo?
5: Temos aniversariante. Na segunda-feira, o padre Everton de Azevedo Miranda, da paróquia Sagrado Coração de Jesus, em Parque Araruama, São João de Meriti, faz aniversário natalício. Já na terça-feira, o reitor do Seminário Maior Santa Maria, o padre Jorge Vasconcelos dos Santos, celebra o 13º aniversário de ordenação presbiteral. Na quinta-feira, o Frei Jorge Luiz, da paróquia São Francisco de Assis e Campos Elíseos, em Duque de Caxias, também celebra aniversário natalício.
4: Isso, então, aos nossos aniversariantes, né, que se continuam abençoando, aniversário de natalício, de ordenação, né, possam sempre, né, ter a graça e a bênção de Deus. E você que participa, né, da paróquia de algum desses padres, os conhece, né, não esqueça de mandar uma mensagem, né, lembrar e, acima de tudo, de rezar por eles. E o que aconteceu na semana aí que passou, Léo?
5: Então, como a gente falou no programa de hoje, a semana de oração pela unidade dos cristãos começou no último domingo e se encerra hoje. O Conselho Pastoral da Região Pastoral Centro se reuniu na última sexta-feira na paróquia Sagrada Família em Duque de Caxias e ontem, sábado, aconteceu a vigília diocesana de Pentecostes. Começou ali no comecinho da tarde, no início da tarde, terminando com a missa às 16 horas na Catedral de Santo Antônio, em Duque de Caxias.
4: Isso, então, né, aconteceu na Catedral, mas também algumas comunidades, né, também fizeram essa vigília após, né, missa, a vigília diocesana, né, algumas tiveram, né. E lá na sua comunidade tem a comunidade Divino Espírito Santo, né?
5: Lá na paróquia tem a comunidade Divino Espírito Santo. Ontem teve a missa da vigília de Pentecostes. Hoje o Dom Tarcísio vai estar por lá mais tarde.
4: Isso, então, né, vamos celebrar Pentecostes, né, essa descida do Espírito, né, sobre cada um de nós. E na próxima semana, quais são as atividades, Léo?
5: Na próxima sexta acontece a missa em honra a São Paulo VI, que é padroeiro da Ação Social Paulo VI, aspas, às 7 da manhã, na Catedral de Santo Antônio, Duque de Caxias.
4: E, né, falando sempre do nosso Jornal Pilar, quais são as manchetes desse mês?
5: No mês de maio, a matéria de capa tem a cobertura completa da Missa dos Santos Olhos, que reuniu o clero e as paróquias da diocese na Catedral de Santo Antônio. Também tem os destaques da 62ª Assembleia Geral da CNBB e a mensagem dos bispos ao povo brasileiro. Quem é daqui do Rio lembra que pode retirar o seu exemplar nas livrarias católicas aqui do centro do Rio.
4: Isso, e agora então vamos para, né, aqueles que mandaram sua mensagem no
3: Fala Geninho.
4: Fala Geninho, quais são as mensagens que temos aí, Léo?
5: A Kátia Maria, da Comunidade Sagrada Família, paróquia Nossa Senhora das Graças de Agostinho Porto, ela diz assim: boa tarde, padre Daniel, Léo, Silvio Júnior, sua bênção, padre, um abraço para vocês. Ela completa aqui: ontem teve vigília na matriz até às 22 horas. Ela disse: infelizmente não consegui participar. E logo mais haverá missa na comunidade Divino Espírito Santo, na paróquia dela, às 19 horas. Que o Espírito Santo seja o companheiro na nossa jornada. Um bom domingo e abençoada semana.
4: Isso aí, Kátia. Então, né, também tem o Divino Espírito Santo lá, né, sempre participando aqui conosco. Então, um abraço aí para todos da paróquia aí de Agostinho Porto.
5: E o Padre Raimundo, que ele tá chegando aqui, ele deu boa tarde, falou, tô chegando ao estúdio, perguntou se tem um cantinho à mesa. Falei já que o lugar para ele aqui tá esperando ele chegar.
4: Isso, é, mas vai ficar para outro programa. Né, que seria uma alegria. Padre Raimundo tá sempre conosco, né, mandando, né, suas mensagens cada dia de um lugar diferente. E hoje, então, ele vai estar aqui no estúdio da rádio acompanhando, né, o programa Viver Bem, que começa logo daqui a pouquinho, né, então... Se ele chegar ainda antes de terminar o programa, ele dá um oi no nosso programa. Acho que é ele que chegando ali, ó. Não, ele mesmo.
5: Padre Raimundo chegou a tempo.
4: Padre Raimundo acaba de chegar aqui no estúdio da Rádio Catedral, né? Então mande um oi aí pro Padre Raimundo já. Já pega o microfone. Vai, Padre Raimundo.
0: Ah, obrigado, Deus.
4: Tá tendo delay aí, Raimundo. Abaixo do volume.
5: Tava ouvindo o programa pelo celular, né?
0: Eu acho, aplicativo. Boa tarde, povo santo de Deus. Tô aqui na frente de dois homens santos, com outro santo atrás. Hoje eu vim ao vivo, tá? Todos os domingos eu me esforço para ouvir e mandar o meu recadinho. Deus abençoe a todos.
4: Então, para quem vai ser o um abraço para todo mundo? Tem alguém específico que manda um abraço?
0: É, a paróquia São Mateus, a paróquia Santa Terezinha, São Bento. Estive lá com meu irmão João Gilvan, padre João Gilvan, celebrando o aniversário dele na quinta-feira, né? Maravilhoso. E Deus abençoe a toda a nossa diocese, nosso bispo diocesano, e todos aqueles que participam do programa.
4: Isso.
0: Silvio Júnior!
4: Silvio italiano. Então, Padre Raimundo, que bom que o senhor chegou para participar conosco, nem que seja no finalzinho, né? Que essa é uma próxima vez, né? Já está convidado também a participar do programa.
0: João Lucas, porque ele veio caladinho, não me falou nada domingo.
4: Então, já fica convidado a participar de um programa inteiro nosso, quando tiver oportunidade, vamos marcar de combinar. Uhum. E já que o senhor está aqui, né? A gente também tem sempre, né, quando um padre vem, que ele faça a oração da Virgem Senhora do Pilar e nos dê a bênção. Então, vamos nos preparar, né, para receber essa bênção. Mas antes de eu fazer, Léo, tem uma mensagem para mais alguém, Léo?
5: Sim. Ah, manda um abraço então para a comunidade Divino Espírito Santo, né, lá na paróquia, que está celebrando ali a festa, né, de Pentecostes. Então, desde uns 3 dias atrás fizeram um tríduo, né? Então, hoje, a grande festa, um abraço para eles.
4: Isso, hoje, um abraço para todo mundo também, para o Santa Terezinha, mas um abraço especial à família Pugian. Hoje, o seu Sebastião está, né, completando mais um ano de vida, e daqui a pouquinho eu tô chegando aí, tá, Dona Amélia, seu Sebastião e família toda, pelo menos para dar um abraço aí no seu Sebastião e rever a família. Então, um abraço de forma especial ao seu Sebastião Pugian e a toda a família. Padre Raimundo, então, nos conduz.
0: É, mais um abraço para a Cristiane, lá de São Mateus, para a comunidade Santa Terezinha, que me trouxe de carona. E daqui a pouco a gente estará no programa da doutora Sônia Nascimento. É outro programa que eu não deixo de ouvir nos domingos, um seguido do outro. Isso. Meus irmãos e minhas irmãs, nesta alegria da solenidade de Pentecostes, avivando a nossa fé, vivendo o santo batismo. Hoje eu batizei, agora há pouco, o Ícaro, a Ana Lua, e tem a outra menina, Maitê. 3 crianças. O Ícaro já bem mais crescidinho, a Ana Lua também, mas a Maitê bem novinha. E que Deus abençoe a todos os pais e padrinhos de todas as nossas crianças para confirmarem a promessa, né, de conduzirem seus filhos para conhecerem a nossa igreja, para viver essa experiência com Jesus. Façamos, pois, com muita fé e confiança, a nossa oração à Santa Virgem Senhora do Pilar. Virgem Senhora do Pilar, eis-me aqui na vossa presença para suplicar a vossa proteção e merecer os vossos favores. Se pecador eu sou, em compensação vós sois mãe de clemência e misericórdia. Qual pecador arrependido, eu me posto a vossos pés. Pelas minhas faltas, fui até hoje um filho ingrato. No futuro, desejo que não mais seja assim. Eu vos prometo, e ao querido Jesus que tendes em vossos braços, não mais quero pecar e tudo quero fazer para que os outros também vos conheçam e vos consagrem todo amor. Ó Virgem Santíssima do Pilar, sede sempre minha protetora durante toda a minha vida e na hora da minha morte. Nossa Senhora do Pilar, rogai por nós.
4: Amém. Então, nos dê a bênção.
0: E a bênção do Deus Todo-Poderoso, nesta festa solene de Pentecostes, desça sobre vós, sobre vossas famílias, e permaneça para sempre, em nome do Pai, e do Filho, e do Espírito Santo.
4: Amém. Amém. Então, o programa Pilar de Comunicação fica por aqui. E daqui a pouquinho, né, o Padre Raimundo está aqui para acompanhar o programa Viver Bem. E você também acompanha da sua casa, né, de onde você estiver, que é um programa dos psicólogos católicos da Arquidiocese do Rio de Janeiro. Fiquem todos aí na paz e até a próxima semana.
0: Deus que...

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1: 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E agora, rezemos juntos com as palavras de São João Paulo II. Ó Mãe dos homens e dos povos, vós que conheceis todos os seus sofrimentos e as suas esperanças, acolhei o nosso clamor, que movidos pelo Espírito Santo, elevamos diretamente ao vosso coração e abraçai com o amor da Mãe este nosso mundo humano, que vos confiamos e consagramos, cheios de inquietação pela sorte terrena e eterna dos homens e dos povos. Amém.
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5: Boa tarde, queridos e amados ouvintes do nosso programa Viver Bem, aqui da nossa amada Rádio Catedral FM 106.7. Hoje, ao vivo, gente, eu, Sônia Nascimento, psicóloga clínica e especialista em logoterapia. Como vocês sabem, em todos os domingos eu tenho gratidão com a participação de todos vocês que abrem a escuta e abrem principalmente o coração para me ouvir no programa Viver Bem. E a cada domingo, como vocês sabem, eu trago um convidado que é para lá de especial. Hoje, domingo de Pentecostes, gente, o domingo em festa, esta solenidade cristã de nós católicos que marca a descida do Espírito Santo sobre os apóstolos e é considerado o nascimento da igreja, né? Muita gente me pergunta assim, principalmente os jovens, mas afinal o que é o domingo de Pentecostes? Para ser mais simples, eu diria assim, que conclui esse tempo, esse domingo aqui, conclui o tempo pascal e inicia o tempo comum. E a nossa cor litúrgica neste dia é o vermelho. E eu que não uso vermelho, vocês sabem, eu acho que eu só tenho esta camisa que ganhei da minha filha, porque segundo ela está nos ouvindo, diz que vai participar. Ela diz que eu fico bem de vermelho, porque eu sou morena. Então, hoje, em homenagem à doutora Mariana Caravelos, mas principalmente porque é o domingo de Pentecostes, eu estou de vermelho. Gente, convidadas especiais, quero agradecer a você aí que está ouvindo, que está nos vendo, nos assistindo pelo YouTube da Rádio Catedral e pelo nosso Facebook. Convidadas especialíssimas que estão dividindo o estúdio hoje aqui comigo. E vamos conversar, sabe o que, gente? Logoterapia e arte. A utilização da arte como instrumento clínico na psicoterapia. São psicólogas? Já observaram que somos mais do que duas, somos três mulheres profissionais e filhas de Deus. A doutora Mariane Prado, que eu tive a honra de recebê-la pela minha instituição ontem, onde ela ministrou um curso de logoterapia e arte maravilhoso, muita gente pedindo bis, então a convidei até para que vocês pudessem conhecê-la também. Ela é arteterapeuta, é professora de logoarte e também estou hoje aqui com a psicóloga clínica que também é arteterapeuta e utiliza a arte no atendimento clínica, que é a doutora Cristiane Alves. Essa eu conheço mais de pertinho, porque trabalha comigo na clínica Vitor Frankl. Também tem consultório em São João de Meriti e atende online também. Doutora Mariane Prado é professora da disciplina Logoterapia e Arte, dá aula nos cursos de pós-graduação por todo o Brasil, gente. E também dá aula na Finlândia. Olha, muito chique. Depois dizem que eu que sou chique. Não, doutora Mariane aqui presente, ministra cursos também online. E lançou o livro dela, Logoarte, no evento de ontem pela minha instituição. E ao final do programa, caso queiram, se interessem pelo tema, pelo livro, é só me procurar ou procurar aqui nós do programa Viver Bem, que a produção do programa me passa e eu repassarei os pedidos para a doutora Mariane. Como me achar? Gente, viverbem@radiocatedral.com.br. Eu quero dar boa tarde às doutoras. Doutora Mariane, é uma honra tê-la aqui. Boa tarde, doutora.
6: Boa tarde, é um prazer aqui, uma estreia, assim, eu nunca falei na rádio, então é uma coisa nova, então vamos ver como é que vai sair, mas é uma honra estar aqui e conheci ontem a Logo Rio aqui. E é um prazer, a doutora Sônia Nascimento, eu já conhecia muito virtualmente, mas agora pessoalmente, uma pessoa encantadora e muito obrigada por me trazer aqui.
5: Nossa, é uma honra, é nossa, e essa é só a primeira vez, doutora, porque eu já tenho muitos pedidos, gente, vocês não imaginam. Doutora Cristiane Alves, muito obrigada pelo seu sim de sempre. A logoterapia, a psicologia e principalmente a arte. Uma boa tarde, doutora. Fala um pouquinho do seu pároco, da sua, onde você serve, de onde você vem.
7: Sim, boa tarde. É uma alegria estar nesse domingo aqui ao vivo com todos. Eu participo da paróquia de São Mateus. Meu pároco é o padre Omi e meu vigário, que está aqui do meu ladinho, é padre Raimundo, né, está aqui comigo. Então é uma alegria estarmos com todos aqui nesse dia falando sobre arte, com duas mestras, Mariane e Sônia, aqui do meu ladinho, né? Falando de um assunto que me alegra, um assunto que para mim fala diretamente no meu coração.
5: Sim, né? Você é vivência, vive isso, né, Cristiane?
7: É uma vivência.
5: E eu posso falar, assim, sobre a doutora Cristiane Alves, que é uma, além de uma excelente, competentíssima profissional, eu reforço esse predicativo, esses adjetivos, a legitimando como uma excelente pessoa humana. Ninguém é um excelente profissional se não for primeiro uma linda pessoa humana. Então é uma honra, Cristiane, dividir com você o espaço profissional da clínica Vitor Frankl. Te carrego no meu coração. Olha, ela é muito sensível, daqui a pouco ela vai dizer, eu vou chorar. Mas quem é atendido pela Cristiane Alves, e eu tenho diversos, como diretora da clínica, eu tenho diversas respostas, diversos feedback dizendo que se tornam pessoas melhores, gente. Então, fica aí a dica, hein? Você, ela é especialista no atendimento clínico infanto-juvenil, mas de adulto também. Não é isso, doutora?
7: Isso, exatamente.
5: Ambas são especialistas em logoterapia. Alguém já está aqui me perguntando o que é logoterapia, mas o tema de hoje é logoterapia e arte, a utilização da arte como um instrumento clínico na psicoterapia. E você, amado ouvinte, está convidado a participar aqui com a gente, porque toda a equipe técnica que eu agradeço estão aqui, querido Silvio Júnior, que está aqui à frente, aguardando a participação de todos os nossos ouvintes. Não é isso, Silvio?
8: Isso aí, doutora Sônia, muito boa tarde, seja muito bem-vinda, que alegria revê-la agora ao vivo aqui, junto com as nossas psicólogas também, nosso querido Padre Raimundo também, sejam muito bem-vindos.
5: Obrigada, Silvia, e agradeço também à produtora do programa Viver Bem, Elizabeth Martins, e toda a diretoria pela confiança neste... Não é trabalho, pela confiança nessa missão que toca o coração de muita gente, que é o programa Viver Bem. Já que é para falar de arte, já vou perguntar à doutora Mariane, o que é arte, doutora?
6: Então, a arte, ela é... Vou falar um pouquinho da história da arte, assim, só pra gente entender. Antigamente as pessoas não tinham a possibilidade de viajar, não existia uma internet para eu saber como que é um elefante lá na África. É só eu colocar na internet, hoje em dia todo mundo pode ver isso. E antes, os reis que moravam na Europa, eles falavam assim, eu quero saber o que que tem longe daqui. Então mandavam os artistas e eles iam lá, pintavam os elefantes, as girafas, as borboletas, as plantas que não existiam na Europa. Então eles eram assim, retratistas, eles vinham, teve, quando o Brasil foi descoberto, veio as missões holandesas aqui, e dentro dessas missões tinham artistas que eles vinham para retratar o que que é, sei lá, um coqueiro, uma jaqueira, que não existe lá. Então, a missão do artista era retratar o mundo para mostrar para as outras pessoas. Sim. Com o advento da câmera fotográfica, o que que aconteceu? Perderam o emprego como retratistas. E aí a arte começou a falar de uma coisa mais interna. Então, começaram esses movimentos onde, assim, é importante, assim, o que o artista está sentindo, o que o artista quer retratar, o que ele quer contar para o mundo, uma crítica, um apoio. Então surgem todas as escolas diferentes de arte. Mas no meu caso, eu uso a arte, os elementos artísticos, para trabalhar como terapia.
5: Excelente.
6: Então assim, a arte, para falar alguma coisa, ela tem que estar longe da realidade atualmente. Enquanto que a terapia é o contrário, é voltar para o ser humano equilibrado, centrado. Então, assim, não é arte pela arte, mas é a arte terapêutica. E essa arte terapêutica, ela visa o equilíbrio do ser humano.
5: Excelente! Já que a doutora Mariane fala, de certa forma, que a arte exerce um papel significativo no bem-estar emocional, eu quero passar a fala para a doutora Cristiane Alves, porque a arte, ela vai além da expressão, gente. Na verdade, é um fenômeno especificamente humano. Doutora, psicóloga clínica, arteterapeuta, doutora Cristiane Alves, como que a doutora explora essas emoções no atendimento clínico? Por quê? Existem diversas formas de arte, não é isso?
7: Sim, pelo que a doutora Mariane trouxe, né? A arte, ela, acho que muita gente, eu acredito, não sei, né? Acredito que talvez muita gente pense que a arte é só, tem que saber desenhar, né? É. Tem que saber pintar. E
5: verdade.
7: Não, né? No atendimento clínico, a gente vai viver a experiência, né? Então, é essa vivência com a experiência, não precisa pensar, né? Para a gente poder pegar a tinta, colocar no papel, É, mas o que que você, o que que a gente sente com cada pincelado? O que que a gente sente? Como é que a gente vai vivendo cada detalhe desse, desse experienciar os materiais, né, de viver algo diferente, né? Então, na clínica, e aí, é, enfim, independente se for criança ou adulto, né, a gente vai ajudando para que eles possam justamente viver a experiência, as experiências, para, a partir dessas experiências, começarem a entender as suas emoções, os seus sentimentos, né? E aí a gente vai trabalhando, é, dentro do processo de cada um, que é diferente, é individual.
5: Sim.
7: Né? Dentro do processo de cada um, dentro da queixa de cada um, pensando as melhores formas, as melhores técnicas, as melhores intervenções.
5: Perfeito. A produção do programa já sinaliza que temos que fazer um minutinho de intervalo, mas antes quero, é, dizer, passa rápido, tudo que é bom passa rápido, gente, então respira, não tenha pressa. A melhor é manter a serenidade, é cultivar essa singularidade do encontro, porque a vida, ela é única e não se repete. Tudo que é bom passa rápido. Antes de entrar no intervalo, quero dizer, como logoterapeuta, que segundo a visão frankliana, a arte é a expressão da dimensão espiritual. Vamos falar disso. Gente, um minutinho de intervalo e voltaremos já já.
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1: Voltando aqui, gente, ao programa Viver Bem, passamos o primeiro intervalo e eu quero convidar vocês que estão ligadinhos aí no programa Viver Bem, que possa participar aqui com a gente através do nosso, pode ser por e-mail ou ligando aqui pelo para a rádio. Silvio Júnior está aqui com a gente pelo WhatsApp, estão me lembrando aqui. Gente, eu estou com a doutora Mariane Prado e estou também com a doutora Cristiane Alves, ambas da logoterapia, são especialistas em logoterapia. A doutora Mariane não é do Rio de Janeiro, mas foi convidada a ministrar um curso aqui. Ela ministra curso no mundo todo. Eu não queria perder a oportunidade de trazê-la aqui ao programa Viver Bem. Afinal, através das aulas da professora doutora Mariane, a gente aprende, gente, a viver bem a vida que a gente tem. E chegou aqui uma pergunta da ouvinte, adorei a pergunta, ouvinte Cássia Teixeira, que é de São Gonçalo. Obrigada, Cássia, por ser ouvinte do programa. E ela pergunta assim: como podemos, doutoras, encontrar arte e viver bem no nosso dia a dia, trabalhando muitas vezes mais do que 10 horas por dia e chegando nos finais de semana, tendo que cuidar de tudo da casa? Doutora Mariane, vou passar para a doutora essa pergunta da Cássia Teixeira.
2: Olha, então, Cássia, a nossa vida de mulher é uma vida bem difícil, porque tem a casa, tem o trabalho, as crianças. E a gente tem que aprender a viver bem nisso. E para a gente viver bem nisso, a gente tem que colocar muito amor no que a gente está fazendo. E quando a gente coloca amor, a gente coloca nossa criatividade. Então, perfeito, eu vou fazer uma salada, em vez de picar tudo e jogar tudo num jeito feio, numa tigela feia, eu posso colocar de um jeito assim, que eu vou colocar os tomatinhos em volta arrumadinho, a cebola ali no meio, e de repente assim, eu não tenho uma coisa que é uma salada, mas eu tenho uma arte que é uma salada. É. E isso assim, eu posso colocar um vasinho de flor, eu posso cuidar de uma plantinha. Então, assim, tudo que a gente põe de dentro do nosso ser para fora, a gente está usando a criatividade. Então, no dia a dia, quanto mais a criatividade tiver presente, é o jeito de trazer esse bem-estar para todo mundo. Né? Então, assim, só colocar um sorriso na hora de servir a comida já faz a diferença da comida toda. E o Viktor Frankl, o criador da logoterapia, ele fala que um dos jeitos da gente conseguir exercer o sentido da nossa vida é através da criatividade. Então, não preciso ter uma tela, um pincel, uma tinta para ser artista. Eu posso ser artista no meu dia a dia. Eu posso passar uma camisa bem passadinha, e isso vai ser o meu presente para quem vai usar. Então, sim, criando esses presentes para os outros, que se, sim, chama dentro da logoterapia uma autotranscendência. Então, eu vou fazer para o outro algo que, no fim, eu gostaria que também fizessem para mim.
1: Perfeito, amei essa resposta. E, gente, Cássia Teixeira de São Gonçalo, eu diria também, até para complementar, né, a resposta da doutora Mariane, que a gratidão nos faz viver com arte. Sermos gratos principalmente a Deus pela vida, a gente não pede para nascer, mas Sermos gratos, você me parece que trabalha mais do que 10 horas por dia. Então, ser grata ao seu trabalho, seja ele qual for, não buscar a felicidade, sim encontrar a realização, o sentido do trabalho. Ser grata, você diz também que nos finais de semana tem que cuidar de tudo da casa. Eu amo parar e olhar os detalhes da minha casa. Eu que uma certa ocasião da minha vida, quando criança, olhei uma goteira na minha casa. Então hoje eu tenho uma casa que não tem goteira. Então fazer uma retrospectiva daquilo que nós não tínhamos, mas que hoje nós temos, nos preenche de arte, nos preenche de amor e nos preenche de gratidão. Fica aqui a dica do programa Viver Bem. Doutora Cristiane Alves, doutora Mariana Caravelos, da Gávea, ela faz uma pergunta para a doutora Cristiane. Obrigada, doutora Mariana Caravelos. Essa eu conheço de perto, está nos ouvindo aí, está ligadinha. Ela pergunta: doutora Cristiane, quais os benefícios de utilizar a arte para a saúde mental? Bom, são tantos, né?
3: Assim, acho que além de emocionais, né, benefícios emocionais, benefícios mentais, relacionais, existenciais, a arte nos ajuda a sermos pessoas melhores, a arte nos ajuda a nos expressar melhores, né? A arte, ela traz presença, ela traz bem-estar, ela nos traz criatividade, sensibilidade. Ela reduz o estresse.
1: Perfeito. Né?
3: Ela reduz o estresse. Então, isso é importante. Ela favorece a nossa expressão emocional. Né? Tem muita gente que tem muita dificuldade de falar. Né?
1: Sim.
3: E a arte, ela permite essa fala não verbal. Né? Então, é importante também essa outra forma de comunicação. Né? Ela ajuda na elaboração das dores, né? Ela ajuda nos vínculos, ela ajuda nas vivências. Eu acho que a arte é total, tem uma totalidade, assim, né? Eu sou suspeita, né, gente?
1: A arte terapeuta.
3: Tem uma totalidade,
1: aqui,
3: né?
1: Tá perfeita, é isso aí. Nada
3: a acrescentar. Pra gente, né?
1: Verdade, nada a acrescentar. Nos ajuda a navegar emocionalmente, né? Nos nossos
3: Exatamente.
1: Conflitos, afinal, quem nunca teve conflito emocional? Uhum. Né? Perfeito, doutora. Muito obrigada e agradeço também a doutora Mariana Caravelos pela participação. Aqui, um psicólogo, Luiz Paulo, ele pergunta: como a arte pode ajudar a enfrentar o luto? Doutora Mariane, como a arte pode ajudar a enfrentar o luto?
2: O luto é uma coisa que em algum momento da nossa vida vamos chegar nele. Então, assim, a única certeza que temos é a morte. Desde que nascemos, ela faz parte, vida e morte. E, de repente, a gente não é treinado para a morte. A morte é uma coisa que acontece muito longe. Antes, as pessoas morriam em casa. Hoje em dia, elas morrem no hospital. Antes, as pessoas nasciam em casa. Hoje, elas nascem no hospital. Então, a gente começou a ficar muito distante, tanto do nascimento quanto da morte. E, com isso, faz com que a gente não... É um tabu, a gente não pode falar... Mas, assim, a gente tem que se preparar. Que, assim, o ciclo normal, né? Então, primeiro morre minha avó, depois minha mãe, depois eu, depois minha filha. Nessa sequência de gerações. Mas quando a vida, ela vai no sentido contrário, que a gente perde alguém que não tá nessa sequência, então, perder um filho, um neto, aí fica muito mais difícil da gente entender por que que isso acontece desse jeito? Então, aí que fica mais difícil de trabalhar. Então, assim, e entender que é um processo dentro dessa vida e quando a gente começa, por exemplo, a pintar um quadro, eu posso ficar, né? O Leonardo da Vinci ficou 10 anos pintando a Mona Lisa. Então ele ia lá, dava umas pinceladas no quadro, depois parava, viajava, voltava. Então, por quê? Porque de repente ele não queria que o quadro morresse. Porque quando eu falo que ele está terminado, ele morreu. Porque eu não vou mais trabalhar nele. Então, dentro da vida, então a gente trabalhando num quadro, fazendo o processo de começo, meio e fim, eu vou trabalhar a finitude. Logo, logo, o programa vai terminar. E eu vou embora para minha casa e é uma morte. Então, a gente vive muitas mortes dentro de um dia, dentro da nossa vida. Então, quando a gente começa a perceber isso, que a morte faz parte, ela não começa a ser mais meu inimigo, mas alguém que eu tenho que prestar atenção e acordar, porque o melhor momento é agora. A vida está nesse momento. É aqui que eu tomo decisões que vão mudar minha vida lá para frente.
1: Perfeito. O doutor Almir Marcelo, que é médico, psiquiatra e logoterapeuta também, além de professor, ele pergunta: doutora Cristiane, a arteterapia pode contribuir na construção de valores? Como?
3: Sim, ela é uma dos pilares, assim, né? Da arte, falando de logoterapia, trazendo aí os valores de atitude, trazendo os valores de experiência.
1: Vivendo, né?
3: Eu estava pensando numa palavra assim, mas acho que vivendo é a palavra que se encaixa, assim, né? Acho que só vivendo e colocando ali na expressividade, ali no, seja no papel, né? Aquilo que a gente acredita.
1: É fato. Perfeito. O psicólogo, que também é logoterapeuta, doutor Diego do Carmo, ele pergunta: de que maneira a arte pode servir como caminho de autotranscendência e encontro de sentido? Gente, só ontem na aula da professora Mariane eu vi, gente, eu não estava só na coordenação, eu estava vivenciando também as expressões, pessoas se emocionaram, né? Pessoas choraram, pessoas se abraçaram, pessoas sorrindo. Tudo isso é autotranscendência, você sair de si, olhar o outro. Mas eu quero deixar a fala para as convidadas. Doutora Mariane, que ontem ministrou tão, não academicamente, gente, brilhante e humanamente o curso de logoterapia e arte. Então eu percebi as pessoas como entraram, como chegaram e como elas saíram. Doutora Mariane.
2: Então, a autotranscendência, né? Se a gente for pensar na palavra auto, sou eu, transcendência além de mim. Então, assim, entender que, assim, não é o que eu quero. Porque, atualmente, as pessoas estão muito focadas assim, eu quero que seja assim. Eu. Então, estamos vivendo numa época de egoísmo muito grande. E a autotranscendência é eu sair dessa minha individualidade e ver o que as pessoas ao meu redor estão precisando. Então, é aquele exemplo bem simples, assim, tem o último pedaço de bolo. Aí a minha netinha vai olhar para mim e falar assim, vá, posso comer o último pedaço de bolo? Mesmo que eu não tenha comido, claro que eu vou deixar ela comer. Então isso é muito fácil de entender, porque é minha neta querida, o grande amor da minha vida.
1: Que linda.
2: Mas agora tem uma pessoa ali na rua que está sem comer, eu vou dar o meu último pedacinho de bolo para ela. Então assim, a autotranscendência realmente é quando eu realmente estou vendo o outro e a necessidade do outro além da minha. Uhum. Então acho que
1: é isso, perfeito. É. Nossa, sem nada acrescentar. Sou fã, gente, dessas duas. Nossa, tá demais. Quero colocar a doutora Mariane num potinho e deixar ela aqui, que ela hoje já tá indo embora, gente. Doutora Cristiane, olha, Regina Santos, estudante do oitavo período de psicologia, acabou de enviar uma pergunta. Ela diz: a vida diária é intensa para todo mundo e o estresse leva muita gente a buscar a ajuda da psicoterapia. Como a psicóloga, que é a arte terapeuta, usa a arte como ferramenta terapêutica no processo de psicoterapia? Me interessei muito por isso.
3: Que bom. Qual o nome mesmo da...
1: Regina Santos, estudante do oitavo período de psicologia.
3: Que bom, Regina. Fico feliz pelo seu interesse. Como trabalhar a arte, assim, né? Nesse momento de estresse, né? O que é o estresse? Assim, a gente vive uma desorganização interna, né? Então... o que a gente precisa para se organizar? Acho que todo trabalho com a arte, todo trabalho terapêutico, né? Ele vem para que a gente possa se organizar, para que a gente possa estar em paz, para que a gente possa trazer uma ordenação dentro da gente, para que a gente possa, então, viver mais fluidamente. Né? Então, como eu disse numa pergunta anterior, Regina, eu preciso... vivenciar a arte, né? Pouco importa se eu sei pintar, se eu sei desenhar, se eu sei, enfim, se não importa para logo arte, né? Senão a gente não olha para isso, mas para o que se apresenta no aqui e agora da sessão, né? Em cada sessão, o que o paciente estiver trazendo ali na hora é o que a gente vai trabalhar, né? Como a gente vai estar trabalhando, com o objetivo de ajudá-lo a se organizar, a se ordenar internamente, trazendo a paz, trazendo
1: autoconhecimento,
3: a autonomia, para que ele possa escrever a história dele ou dela com as próprias pernas. Né? E a arte, ela traz muito isso, porque ela traz uma sensibilidade, ela traz uma beleza. Isso que a doutora Mariane trouxe, né, da dona de casa, é levar a beleza, é levar o sentido para cada pedacinho das atividades diárias.
1: Sim, é muito bom, doutora Cristiane, que é arte terapeuta, e a Regina Santos, né, ela diz: usa a arte como? Se usa a arte como ferramenta terapêutica no processo de psicoterapia. Quero só deixar também, eu não sou arte terapeuta, mas eu sou logoterapeuta, e a gente bebe dessas, do aprender com as professoras aqui, e eu não perco, né? Qualquer aula, qualquer evento, e da logoterapia, porque Frank usou de arte para sobreviver nos campos de concentração. Então, não necessariamente vamos usar, como a doutora Cristiane diz, pinturas somente. Uhum. Muitos se equivocam, né? Achando que vai para uma sessão de psicoterapia para pintar. Não, a pintura tem sentido, mas vai depender do terapeuta identificar a pessoa, o que ela precisa verbalizar. Existem formas de artes, como, por exemplo, eu que não sou arteterapeuta, eu utilizo da arte música, eu utilizo da arte poesia, eu utilizo de recursos artísticos, textos por exemplo, para que o paciente, que não é a pessoa passiva nem

0: Acredito que todos aqui presentes tenham, né? Doutora Mariane quer falar? Pode.
1: Então, ela está falando de outras formas. Eu lembrei que ela falou ontem do cinema, os filmes.
0: Verdade.
1: E assim, eu queria dar uma dica para vocês que vale muito a pena e que vai trazer esse bem-estar, que é Criaturas Extraordinárias. Uau. Com a Sally Field, uma que eu lembro do meu tempo, ela fazia Noviça Rebelde. Que era uma coisa bem interessante, assim, mas esse filme vai trazer realmente o pensamento para fora de cada um de vocês.
0: Ai, que máximo, já quero assistir. Vamos fazer um minutinho de intervalo, gente, e a dica é: anotem suas perguntas, porque o próximo bloco será o último. Olha como a vida passa rápido. Quero convidar vocês a continuarem participando aqui pelo nosso WhatsApp aqui da Rádio Catedral, que é o 21-3231-3567. Aguardem aí, que é um minutinho e voltaremos já.
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0: Voltando aqui ao último bloco, gente, passa muito rápido e eu já sei que deve ter participações. É isso, Silvio?
1: Isso, doutora Sônia, tem a participação da Raimunda Rodrigues. Boa tarde, Silvio Júnior, doutora Sônia, doutora Cristiane, doutora Marine, Jesus abençoe vocês abundantemente, proteja sempre em seus trabalhos ao sair de casa. Doutora Sônia, amo o seu programa, não perco um domingo, lhe acompanho ouvindo suas convidadas. Programa Viver Bem dessa abençoada Rádio Catedral, que é a minha alegria de todos os dias, na voz de todos os locutores, juntamente com Silvio Júnior. Abençoado domingo de Pentecostes, nos abençoe com seu fogo abrasador. Vamos ajudar com a meta desse mês. Sem a meta, fechada não. Tem um recado também aqui de Paulo Silva, boa tarde para todos. João Carlos Rodrigues, que é psicólogo, parabéns à mesa. A Marlene Gomes, boa tarde, é de Duque de Caxias. Joana Angélica, boa tarde, doutora Sônia Nascimento. São as mensagens que chegaram pra gente aqui. E também do irmão Pereira, José Pereira de Botafogo. Sim, paz e bem.
0: Muito obrigada a todos os ouvintes, uma alegria imensa tê-los como ouvinte do programa Viver Bem. Isso dá muito sentido à minha vida. Eu tenho vontade de abraçar a todos. Vocês estão convidados a estar presente qualquer dia aqui comigo para receber o meu abraço bem apertado, viu, gente? Agora, voltando aqui, o tema é logoterapia e arte. Eu que estou com a doutora Mariane Prado, ela que mora em Divisa de Minas com
2: São Paulo.
0: Com São Paulo, está aqui no Rio de Janeiro desde ontem, desde sexta-feira, e veio para ministrar um curso Logoterapia e Arte. E está como convidada hoje aqui da Rádio Catedral no meu programa Viver Bem. Estou também com a outra convidada, que é logoterapeuta, é psicóloga clínica, é a doutora Cristiane Alves, ela que atua clinicamente com a arte. Gente, as duas estão brilhantes. Não tenho vontade nem de terminar o programa, mas temos que terminar. É o último bloco, eu quero pedir a participação de todos vocês. Tem uma pergunta aqui do ouvinte Sebastião Sena. Este é um ouvinte assíduo. Ele está ligadinho agora aqui na rádio e ele é morador de Botafogo. Ele diz: sou ouvinte assíduo da Rádio Catedral e sou fã da doutora Sônia Nascimento. Sim, obrigada, ouvinte Sebastião Sena. Ele pergunta, principalmente à psicóloga: a arte pode mudar a forma como uma pessoa com depressão vive a vida, doutora Cristiane?
3: Pode, né? Pode. Desde que a pessoa, ela precisa querer, né? Isso é muito importante.
0: Sim.
3: A pessoa precisa querer, precisa desejar para que as coisas possam acontecer em qualquer processo terapêutico, né? E a arte não é diferente. Mesmo que você não tenha habilidades manuais, é possível trabalhar com a arte na terapia.
0: Sim.
3: Né? Então, isso é importante. Mas, retomo, a pessoa, o paciente, precisa querer mudar. Né? Então, a gente vai trabalhando para que, se esse desejo não acontece, para que esse desejo possa surgir. Né? Para que as coisas possam mudar. E a partir do momento que a gente se permite ir vivendo a experiência terapêutica, que a gente vai se entregando ao processo terapêutico, as coisas vão mudando.
0: Claro, há uma mudança de atitude.
3: Há uma mudança interna, né? Há uma mudança de atitude, há uma ordenação interna, né?
0: Sim. E aqui o ouvinte, ele diz: sou o Antônio Carlos, tenho 58 anos. Estou achando muito interessante este programa. É a primeira vez que estou ouvindo o programa Viver Bem. A pergunta do Antônio Carlos é a seguinte: a logoterapia aborda a busca de sentido e fala dos valores e virtudes humanas. Já li muito sobre Viktor Frankl. Consegue-se trabalhar assuntos desta natureza em um grupo de empresários da área financeira, doutora Mariane?
3: Então, meu querido ouvinte aí, realmente os seres humanos são seres humanos. Pouco importa se ele trabalha na área financeira, se ele é um sorveteiro na praia, se ele está varrendo a rua, se ele é o presidente, são todos seres humanos. Então, todos somos capazes de atingir esses valores. Mas como a doutora Cristiane Alves acabou de dizer, a pessoa tem que querer. Então, depende desse movimento de dentro para fora. E esse movimento de dentro para fora, nós temos que colocar nas crianças. Perfeito. Porque as crianças têm que gostar desse mundo, querer estar nesse mundo. Não naquele mundo virtual que está dentro do celular com aquele joguinho. Então, o nosso trabalho é assim, acordar, olhar e falar assim, que dia lindo, olha as cores do céu, olha que passarinho, olha esse cachorro. Então, mostrar para as crianças que o mundo é bom, belo e verdadeiro.
0: Nossa, até me arrepiou. Amei, amei, gente. Me fez lembrar, doutora Mariane, o filme A Vida é Bela.
3: Uhum.
0: Nossa, amei, amei. Doutoras, doutoras, o ouvinte não tem nome. Ele diz, tenho 53 anos, sou casado, pai de um filho e gosto de artes. Faço tratamento com remédios prescritos pelo meu psiquiatra, mas não faço terapia. Tenho curiosidade de um dia ser analisado. A pergunta: como o psicólogo pode usar a arte no consultório com um paciente com síndrome do pânico? Doutora Cristiane.
3: Então, não tem nome, né?
0: É.
3: Então, ouvinte, né? O que acontece? O transtorno do pânico, ele traz uma desorganização interna, né? Ele traz... ele traz essa desorganização, até um certo desespero, né? E a arte, ela pode favorecer a expressão emocional, ela pode favorecer a regulação. Por que eu estou dizendo pode? Porque depende do seu querer, depende do seu desejar, né? Então, ela pode trazer uma regulação interna, ela pode trazer uma sensação de segurança, né? Porque o pânico, ele traz uma insegurança, um medo muito grande, muitas vezes o medo de ter medo, né? O medo de se enfrentar, são muitos medos, né? Muitas vezes, assim, durante as crises, né, a angústia muito grande, tudo cresce muito, né, tudo ganha uma amplitude muito grande. E aí vem a dificuldade da pessoa de organizar o pensamento, né? Então, a arte vem ajudar a verbalizar esse pensamento que está desorganizado. Né? A arte, ela vem funcionar como um canal acolhedor, ela vem funcionar como uma ponte entre o interno e o mundo externo, né? Ela vem funcionar, ela vem trabalhar para acessar as nossas informações, as nossas emoções, os medos, as nossas experiências internas. Porém, a gente precisa ter um cuidado em respeitar o limite do paciente, né? Em respeitar o tempo do paciente, né? Respeitar esse querer do paciente. Então, são como a doutora Mariane falou, né? Cada um é cada um, cada ser humano é ser humano. Então, cada um vai ter o seu processo individual, irrepetível, particular, né?
0: É isso, doutora Mariane.
3: Não, só para acrescentar, então, assim, o pânico, ele não deixa de ser o medo.
2: Sim.
3: Então, o medo,
0: a gente pode trabalhar dentro da pintura, dentro da, usando a arte, porque na arte não tem certo e errado.
2: Sim.
0: A arte é uma expressão. Então, assim, o medo, quando eu tenho um papel em branco na minha frente, que eu tenho que colocar alguma coisa, me remete lá na escola, que a professora falou, ai, olha o desenho do outro, é melhor que o seu, você não fez direito. Então, assim, a arte, ela não é para ter uma nota. Então, eu sempre brinco que os professores de arte deviam ter assim, fez o trabalho é 10, não fez é 0. Então, essa expressão dentro do papel, ela vai te dar uma liberdade.
4: Perfeito, gente, nada a acrescentar. Acreditem se quiser, olha o tom da minha voz. O programa acabou, precisa terminar. Já fica o convite para receber no Rio de Janeiro novamente, doutora Mariane Prado. Já era fã, gente, de assistir, de participar das aulas desta mulher guerreira, valiosa, e agora virei fã de carteirinha. Aqui conhecendo-a pessoalmente aqui no programa Viver Bem e estando com ela, ouvindo sua trajetória de vida desde sexta-feira. Sexta-feira. Doutora Cristiane, doutora Mariana, em nome de toda a diretoria da Rádio Catedral, eu agradeço a participação brilhante e humana de cada uma de vocês. Já fico o convite para voltarem ao programa Viver Bem. 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Doutora Mariane falou sobre arte, doutora Cristiane também, e me fez lembrar Pablo Picasso, todo mundo conhece. Ele, Picasso, disse certa vez que a arte lava da alma a poeira da vida cotidiana. E se reconhecermos, gente, que a arte nos conecta com o bom e com o belo, podemos viver a vida muito bem. Viver bem a vida que a gente tem. Um abençoado domingo de Pentecoste a todos e até o próximo programa.
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Seguimos juntos por aqui. Um bom domingo, um domingo maravilhoso, domingo de Pentecostes, para você que tá ligado com a gente, em qualquer parte do Rio, do Brasil, do mundo.

0: ouvimos Missionário Shalom, Fogo Abrasador, antes Flavinho Incendeia Minha Alma. Mensagem Brasil, Nascer de Novo, Tony Alisson, Nascer do Teu Espírito, e D2, Santo Sopro. 3:27 no Rio, intervalo comercial e já já encontro com as paróquias.
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1: Olá, muito boa tarde, caros ouvintes da Rádio Catedral FM, a sintonia da felicidade. Que alegria! Eu estou entrando agora na sua casa, nesse dia tão especial de domingo, às 15h30 da tarde, 3 horas e 30 minutos da tarde. Hoje eu estou recebendo no programa Encontro com as Paróquias um jovem padre. Com muita alegria eu recebo o sacerdote que tem dedicado a sua vida à missão, à evangelização. E ele é pároco da paróquia São Paulo Missionário, no vicariato de Vigário Geral. É o padre Rafael Viana Lima. Seja muito bem-vindo, meu amigo padre, irmão no sacerdócio.
2: Muito bem, padre Brito. Uma alegria estar aqui. Quanto tempo a gente não se via, né?
1: Muito, rapaz.
2: Para quem não sabe, padre Brito foi meu professor no seminário. 2016. Comunicação boa. Social, muito bom.
1: Bom. Pô. A alegria foi, assim, ter compartilhado, né? E partilhado com vocês. Um momento assim, especial de apresentar aquilo que nós sabemos um pouco. E aprendi mais do que ensinei. Isso que é mais importante. A nossa vida é assim, né? E a comunicação é isso, esse relacionamento, né? Bom, padre, eu sempre começo o programa entrando para tomar saber um pouco da tua vida.
2: Uhum.
1: Da tua vida na vida na infância, né? Nós começamos aí sempre o programa perguntando o convidado sobre a infância. Aquele menino Rafael, me conte um pouco sobre esse menino Rafael, como é que foi?
2: Eu nasci numa comunidade chamada Vila Kennedy, né? E minha vida toda foi na Igreja Católica, né? Paróquia Cristo Operário e Santo Curadarço. E na época o pároco, né? Era o Padre Lino, e lá eu fui coroinha, fui catequista, enfim, aquilo que um jovem católico realiza sempre na sua comunidade, né? E, de fato, essa comunidade para mim foi marcante, né? Porque, devido à situação do bairro, né?
1: Uhum.
2: Muitos colegas meus de escola, de vizinhança, infelizmente escolheram um caminho errado, né? E a Igreja Católica ali na Vila Kennedy, não só para mim, mas para muitos, né, que moram naquele bairro.
1: Aliás, é uma paróquia vocacional, né?
2: Sim. De lá somos 14 padres.
1: 14 padres.
2: 14
1: padres. O padre Lino, acho que já tinha enviado uns 10, né?
2: Sim, sim. Então, de fato, uma paróquia muito fecunda, né? Em vocações. Não só em relação à vocação ao sacerdócio, né?
1: Mas tem
2: vocação
1: femininas também.
2: Femininas,
1: né?
2: Os próprios casais, né?
1: Sim.
2: Católicos, uma paróquia muito, muito fecunda, né? Como geralmente é o Vicariato Oeste, né?
1: Mandar o nosso grande abraço pro padre Adriano, que está lá agora,
2: nosso pároco. Sim, sim.
1: Que bom.
2: Então, assim, foi esse contexto dessa comunidade, que de fato foi para mim muito importante na minha infância, né? Adolescência, juventude.
1: E ali naquele local, tu brincou?
2: Sim, eu era fominha de jogar bola.
1: Era.
2: Eu gostava de jogar bola pra caramba.
1: Ali tem muito pé de jamelão, né?
2: Tem?
1: Tem. Você não subia naqueles pés de jamelão lá?
2: Eu morava um pouco próximo da igreja e ali não tinha muitos pés de jamelão.
1: Tô brincando.
2: Jogávamos na rua mesmo, no asfalto.
1: O golzinho, né? O famoso golzinho, né? Era isso?
2: Ou com chinelo mesmo.
1: Com chinelo.
2: Dois chinelos.
1: Golzinho. É. Que bom, padre. Ô, padre, e a sua família, então, era uma família de fé, uma família que te levava sempre ao encontro de Deus, né?
2: Sim, sim. Os meus pais são protestantes, né?
1: Uhum.
2: Mas a minha tia, eu tinha uma tia que ela sempre me levava pra Igreja Católica, né? E meus pais nunca se opuseram, né? Mas, de fato, na minha família, minha tia, como grande incentivadora para eu ser católico, tia Lila, tia Rita, essas tias que marcam também a nossa vida, né?
1: Então, hoje também elas continuam, né?
2: Sim, sim, sim, sim. Hoje a minha tia Lila mora em Rio das Ostras, mas continua frequentando lá a paróquia dela, né? e a tia Rita continua na Vila Kennedy.
1: Foi ela que marcou então a sua caminhada espiritual.
2: Sim.
1: Desde o início.
2: Desde o início. É. Foram minhas catequistas e incentivadoras também. Existe uma curiosidade, quando eu era muito pequenininho, a minha tia, ela tinha o costume de vir à procissão de São Sebastião e de Corpus Christi, me trazia também, né? E eu tinha assim um carinho muito grande, carinho de criança, né? Pelo saudoso cardeal Eugênio Salles, né?
1: Olha.
2: Aí a minha tia dizia assim, ah, você quando era criança, você dizia assim, tia, vamos lá ver o Branquinho na procissão. Quem era o Branquinho? Era do Eugênio, né? Eu não sabia o nome do cardeal, né? Mas ela fala, sempre comenta isso, né? Que quando a gente ia para as procissões, procurava sempre encontrar Dom Eugênio, assim, né?
1: Interessante, porque o Branquinho, né? A criança tem umas visões que a gente não consegue entender, né?
2: Sim, sim. Então, assim, sempre foi uma figura marcante também na nossa arquidiocese.
1: Sim, né? Marcou muito. E graças a Deus ele marcou muito.
2: E...
1: como tantos estão marcando, né?
2: Sim.
1: Dom Eusébio passou rápido, né? Dorani tá marcando e será uma marca, né? Porque também muito tempo conosco, né?
2: Sim, verdade.
1: Um trabalho incansável, né?
2: Então essa lembrança da infância do Dom Eugênio eu tenho assim muito marcante, né? E a minha tia que me incentivava, me levando nas procissões, né? Nas missas, né? Era bem interessante.
1: E em que momento assim o senhor percebeu que Deus realmente o chamava para algo muito maior? E como é que foi esse despertar, assim, vocacional no seu coração?
2: A figura do Padre Lino é uma figura que é muito importante, né, na minha vida, né? Você percebia a alegria daquele homem ser sacerdote, né? Com todas as dificuldades, todos os problemas que existiam, mas ele transmitia isso para nós, né? Essa alegria de ser padre, essa satisfação de poder estar servindo aquela comunidade. Nunca achou que aquilo era um castigo para ele, né? Estar naquela comunidade, pelo contrário, sempre serviu com alegria, com generosidade. E aquilo chamou a atenção de um jovem, né? E ver um padre que é feliz sendo padre, eu acho que é uma grande pregação, né? Uma pregação que não precisa falar, é a vida, né?
1: Mas é algo muito curioso no Padre Lino, porque eu também cresci ali na minha paróquia, muito vizinha à sua paróquia. São Francisco de Assis, né? Uhum. Lá no Taquaral.
2: Isso.
1: Né? No Taquaral. No bairro Senador Camará. Eu sou cria Senador Camará, né? Uhum. Importante a gente informar isso.
2: Sim.
1: E o Padre Lino, ele sempre servia lá as irmãs, porque era a paróquia São Francisco. Durante muito tempo ficou como uma paróquia para as irmãs, elas que coordenavam, né?
2: Uhum.
1: E então o Padre Lino estava sempre servindo lá. É interessante esse amor que ele tinha, essa entrega, né? E tem algo muito curioso no Padre Lino, que não, a vocação dele não é só enviar jovens para o seminário. E quase ninguém sabe. O Padre Lino enviou muitas crianças para ir fora jogar bola.
2: Verdade. Foi capelão do Vasco durante muitos anos.
1: Capelão do Vasco, e tinha conhecimento de enviar crianças e famílias, né, que enviava crianças para ir fora do Brasil.
2: Sim.
1: E se eu não me engano, tem alguns que já são, são atletas, né?
2: Sim, professores, educação.
1: Professores, física. Então é. Veja que interessante. Era um homem que tinha uma visão.

0: essa palavra, né, entre aspas, negociar com Deus para não seguir a vocação, né? Como foi essa luta interior? Existiu?
1: Sim. Me lembro aqui no primeiro ano de teologia, eu tive uma crise vocacional bem grande, assim. Eu até pensei em sair do seminário. Mas aí os amigos ajudaram, né? Sobretudo o Padre Álvaro, que era meu prefeito de disciplina na época. Padre Álvaro, que está ali em bom pastor na Tijuca, me ajudou bastante e a gente superou a crise, né? Mas eu acho que a crise é normal, né? Nós somos seres humanos, né? Temos questionamentos, temos situações que passamos. Eu acho que isso também nos amadurece, né?
0: É preciso que tenha crise, né?
1: Sim, sim. Opa, crise é crescimento, né? Em grego, né?
0: Perfeitamente.
1: Crescimento.
0: Tem grande sentido, né?
1: É, verdade.
0: Perfeitamente.
1: Mas assim, foi um tempo difícil, mas eu tive a ajuda dos colegas, né? Isso foi fundamental.
0: Padre Álvaro, teve mais alguém que você teve como...
1: Os próprios colegas de turma, né? Nós no seminário, na minha turma, nós éramos três lá de Vila Kennedy, que entramos juntos, né? Então esses dois que caminharam comigo, o padre Vitor, José e o padre Cleiton, eles também me ajudaram bastante nessa época.
0: E como é que foi essa experiência, foi a sua experiência como seminarista, especialmente servindo ali nas paróquias, né? Alguma vivência assim marcou profundamente a sua decisão de seguir realmente adiante? Bom, passei pela crise, mas eu encontrei o amigo, o padre Álvaro, mas encontrei também na minha vida pastoral, né?
1: Uhum.
0: Onde pude fazer meus estágios, né? A sua experiência de seminarista, conta um pouco pra gente, padre.
1: Eu fui seminarista em algumas paróquias aqui da nossa arquidiocese. Os primeiros anos trabalhei lá em Vargem Grande, paróquia São Sebastião, com o padre Francisco Reinaldo, que foi também, de fato, uma escola muito grande, né? Conhecimento pastoral e... É uma das paróquias que tem um território maior, na época, né? Que tinha um território maior da arquidiocese, eram muitas capelas, né? Então, aprendi bastante ali também. Depois fui enviado para a Sol da Paz, outro mundo, né?
0: É a Zona Sol
1: da Paz de Ipanema, né?
0: Uhum.
1: Outro mundo. E marcou muito a vida do Monsenhor Manuel, que é o pároco, né? E também trabalhei muito com o Padre Jorjão. Famoso de Padre Jorjão, né?
0: Grande amigo Jorjão.
1: Grande Jorjão.
0: Devotíssimo de Santa Teresinha do Menino Jesus.
1: É verdade. Com as suas belas homilias e aquele ardor que ele tem com os jovens, né? E na época também estava o Padre Ramon lá. Trabalhei muito com o Padre Ramon.
0: Ramon, é.
1: Lá no Morro do Cantagalo.
0: Cantagalo.
1: A capelinha de Nossa Senhora de Fátima lá. E nós ajudávamos lá também. Depois fui para a paróquia de Nossa Senhora da Conceição na Pavuna. Com o padre Alain Delgado, hoje ele deixou o ministério, né? Mas aprendemos muito também naquela paróquia. Foi na época da Jornada da Juventude.
0: Ah, sim.
1: E eu percebi, assim, o entrosamento dos paroquianos com os peregrinos, né? Essa acolhida que a paróquia deu às pessoas que foram para lá.
0: O Alain é uma pessoa tão agradável, né?
1: Gente fina.
0: Bom demais.
1: Homem culto.
0: Como padre, gente finíssima, nosso grande irmão, né?
1: Homem.
0: Hoje está formando uma família, né?
1: Sim.
0: Está muito bem, graças a Deus, né?
1: Homem.
0: A gente reza por ele.
1: Verdade.
0: Por a sua nova missão, etapa da vida, que nosso Senhor conhece, né? Sabe,
1: sim,
0: do coração de cada um. Mas como sacerdote foi excelente.
1: Foi.
0: E tenho certeza que Deus está abençoando também ele.
1: Com certeza.
0: A família agora, né? Com o pai de família, né?
1: Ele era um homem muito estudioso.
0: Muito.
1: Você via sempre ele pegando o livro para obter conhecimento, né?
0: Uhum.
1: Depois de lá, fui para a paróquia de Nossa Senhora de Guadalupe, no Complexo do Alemão. Também o Alemão é uma escola, né?
0: É escola.
1: O Alemão é uma escola.
0: Nosso grande amigo Padre Newton tá lá agora.
1: Sim. Eu tava falando com ele antes de vir pra cá. Tava conversando com ele. De fato, o Alemão também marcou muito a minha vida. Muito, muito, muito mesmo.
0: Você foi na posse dele? Não deu, né?
1: Não deu pra ir, porque eu tenho uma capela
0: também
1: de São
0: José.
1: Também
0: não podia.
1: E aí não pude. Mas eu guardo com muito carinho, assim, o tempo que fiquei no Alemão. Depois fui pra Nossa da Cabeça, na Penha, com o padre Jefferson.
0: Uhum.
1: Fiquei lá um tempinho. E depois...
0: É o Jefferson, que tá lá em Roma?
1: Isso.
0: Ah, sim.
1: E depois fui para a paróquia de São Pedro Apóstolo, lá em Pedra do Guaratiba.
0: Ah, você foi lá pro Bacalhau.
1: Bacalhau. O bom senhor Bacalhau.
0: Bom senhor Bacalhau. É o padre Marcos Vinícius.
1: Marcos Vinícius.
0: É o homem do esporte, né? Homem do esporte.
1: Marcos Vinícius Antunes da Trindade.
0: Olha, o nome, esse aí, ele quer que fale esse nome completo.
1: E tem que falar Marcos.
0: Marcos.
1: Com U.

0: com U. Né? E lá, então, fiquei como quartonista, depois me ordenei diácono e depois fiquei 2 anos como sacerdote. De fato, assim, é uma paróquia que a gente chama do primeiro amor, né?
1: É.
0: Nosso primeiro amor sacerdotal. E também ajudando muito naquela comunidade, o padre Marcos, que se doa ali generosamente por aquela comunidade há mais de 20
1: São tantos muitas anos. Capelas, né?
0: Muitas capelas.
1: Pera de Guaratiba tem umas 25 ou 28, né?
0: É, na minha época eram 25, 25. E a gente aprendeu a ser padre lá. Né? Eu digo a todos, né? O primeiro amor é a paróquia de São Pedro Apóstolo, na Pedra de Guaratiba.
1: Né? Ficou então, 2 anos lá.
0: 2 anos como vigário.
1: Uhum.
0: Né? Mas eu cheguei lá no 4º ano de teologia, então fiquei 4 anos naquela paróquia.
1: Bom.
0: Né? Uma ali, grande escola também.
1: Ali tem a Praia da Brisa, né?
0: Tem, famosa Praia da Brisa.
1: É, famosa Praia da Brisa. Tem uma capela lá, né?
0: Tem, Santo André.
1: Isso.
0: Santo André.
1: Bom, meu irmão, o seminário é um tempo de formação muito intensa, né? Bom. Tem as pastorais, essa alegria de contar esse momento, né? Mas é uma formação intensa. O que mais transformou o senhor nesse período?
0: A questão do seminário, eu tive alguns reitores, né? Na época de seminário. No propedêutico, o reitor foi o padre Evandro José. Nos primeiros anos de seminário, 2 anos, Monsenhor Hélio.
1: Evandro José hoje está na paróquia do colégio.
0: Isso,
1: tá São lá, Miguel. São Miguel Arcanjo.
0: São Miguel, figuraça.
1: Muito gente boa, padre.
0: Gente boa. E depois do Monsenhor Hélio, eu tive como reitor o Dom Roque.
1: Ficou
0: um pouquinho de tempo, né? Mas.
1: Uhum.
0: E depois o Cônego Leandro Câmara. Então, assim, a figura dos reitores, pra mim, sempre foram figuras, assim, importantes, né?
1: O Dom Roque ficou pouco tempo, né?
0: Eu não sei se ele ficou 1 ano e 2 meses. É. Um tempo, sim, assim, pouco, né? Mas a convivência com eles é. Sempre me fez muito bem, assim. E nunca tive problema com nenhum deles, né? Graças a Deus. Sempre tivemos bons relacionamentos.
1: Não tem como ter, né? São pessoas tranquilas.
0: Tranquilas.
1: Graças a Deus.
0: O Monsenhor Hélio, com aquele jeitão dele, de filho de militar, né? Era um homem, assim, muito, muito justo e generoso também. Poucas pessoas sabem disso, né?
1: Escuta bem.
0: O grande coração do Monsenhor Hélio. Generoso.
1: É bom a gente falar isso aqui, né?
0: Sim.
1: Isso é muito importante, a gente falar das qualidades dos nossos colegas, né?
0: Verdade.
1: A gente está acostumado só a ver os defeitos, né? Alguém que fala dos defeitos, até nós muitas vezes também, né?
0: Verdade.
1: Até a nossa culpa, né?
0: Uhum.
1: Mas é importante a gente exaltar o momento, assim, a pessoa, a qualidade, né?
0: Sim.
1: Isso é muito importante.
0: E foi um ótimo reitor. Mas não tenho o que reclamar dele, não.
1: Bom, padre... Então, agora eu vou passar para uma alegria que eu sei que foi forte na sua vida. No dia 27 de maio de 2017, certamente foi inesquecível, podemos dizer assim, né? E como é que o senhor, então, descreve aquele momento na sua ordenação sacerdotal? O que passava nessa cabecinha aí e no seu coração naquele instante?
0: Foi um ano muito especial mesmo, porque naquele ano era o ano mariano, era a recordação dos 100 anos da aparição de Fátima e os 300 anos do achado da imagem de Nossa Senhora lá em Aparecida, né? Então foi um ano muito, muito especial, e ser ordenado no ano mariano para nossa turma foi uma grande graça de Deus, né? Nossa Senhora como mãe do sacerdote.
1: Foram sempre. Quantos, mais ou menos?
0: Fomos 7.
1: São 7.
0: 7,
1: né?
0: Ordenados. E de fato foi um dia bonito, um dia marcante, né? Na hora que a gente deita naquele chão da catedral, passa a vida inteira, né? Na nossa mente, né? E a alegria de poder também servir a igreja nesse chamado, né? A nossa missão é uma missão que ultrapassa a nossa pessoa, né? E Deus, ele é muito misericordioso. Eu sempre medito sobre a humildade de Deus, né? Deus não precisa de nós para nada, mas ele nos chama. Nos chama porque ele é bom, ele é generoso, né? E a sua graça é superabundante. Então foi um dia, assim, de recordar a misericórdia de Deus, pensar também no quanto eu sou pecador, limitado, né? Que precisa sempre ser corrigido pela mão bondosa de Deus, né? Mas foi uma experiência muito, muito bonita. Uma experiência eclesial, né? Estar ali com os colegas que que são padres há muito tempo, né? É uma coisa interessante, na hora do beijo à mão, você vê lá os grandes sacerdotes da nossa arquidiocese, né? Beijando a mão daqueles padres que foram ordenados ali. É uma experiência bem, bem interessante.
1: É sacerdote.
0: É sacerdote. E não tem esse negócio de monsenhor, cônego, nada, reitor, nada, todos somos sacerdotes.
1: É sacerdote. Sempre.
0: É uma experiência que eu tive no primeiro retiro do clero. Eu conto rapidamente, vocês podem falar?
1: Estamos à vontade, você está em casa.
0: Eu me lembro, primeiro retiro de clero, eu sentei assim na mesa e estava grandes padres, né? Monsenhores, cônegos. E aí, puxando o assunto com o Monsenhor Levi, né? Eu falei, não, Monsenhor, não sei o
1: que. Grande Monsenhor.
0: Aí ele falou assim, meu amigo, não existe Monsenhor, nem cônego, nem reitor aqui, todos somos padres.
1: É sacerdote.
0: E aquilo me deixou assim bem, bem confortável, porque primeiro retiro do clero, né? Você não sabe como se portar. E essa palavra do Monsenhor Levi me consolou bastante.
1: Te deixou,
0: né?
1: Leve. Levi te deixou leve.
0: Deixou leve. Com as saudações cordiais dele, né?
1: Ele é muito gente boa, muito bacana, né? Bom, a ser padre exige um constante deixar-se. É o abandono, né?
0: Sim.
1: E como é que é, na prática, abandonar o próprio eu para servir a Deus e a igreja? Olha, essa é uma pergunta muito forte.
0: É um ato de sempre recordar que nós somos necessitados, né, da misericórdia de Deus, e somos chamados por puro amor. Ele nos chama por puro amor, por pura benevolência, por pura misericórdia. Se faz precisar, eu sempre medito nisso, né? Deus, ele não precisa de ninguém, mas ele se faz precisar. Isso é algo extraordinário.
1: Se esvazia totalmente.
0: Sim, com certeza.
1: Para nós.
0: Sim, sim.
1: Em nós.
0: Então, a figura do sacerdote que doa a vida, que evangeliza em nome de Cristo, é sempre essa recordação, né? Eu sempre penso isso, né? Ele não precisa de mim, mas ele quer contar comigo. Isso é, na figura do sacerdote, isso é algo grandioso, pelo menos na minha opinião, né? No meu conceito.
1: E ao longo do seu ministério, né? Aí temos 2017, temos 8 anos, né?
0: Sim, agora no próximo dia 27, celebro 9 anos de padre.
1: Dia 27.
0: 27 de maio, sim.
1: Tá bem perto, né?
0: É.
1: Bem pertinho.
0: Próxima quarta-feira.
1: Então, ao longo do ministério, conte para mim um pouco quais foram os maiores desafios que o senhor enfrentou e continua enfrentando.
0: Logo no início do sacerdócio, a gente tem aquelas dúvidas, né? Como é que vai ser, como é que será o trabalho. Mas assim, eu sempre tive o apoio do padre Marcos, né? Então isso ajudou bastante a diminuir o peso da cruz, né? E de fato, lá na época, nós, no final de semana, nós tínhamos 12 missas para celebrar.
1: Nossa.
0: E eram em locais distantes um do outro.
1: Na,
0: né?
1: Pedra de Guaratiba.
0: Na 12 Pedra de Guaratiba. Missas. 6 para mim, 6 para ele. Era dividido, né? E me cansava muito. Não a questão da missa, né? Mas o deslocamento, né? Então, assim, foram. Logo no início, essa dificuldade dos trajetos, o cansaço muitas vezes de ir para um lugar e para outro. Às vezes a distância é muito, muito, muito longa, né? Para chegar numa capela demora 15, 20 minutos, né? De carro, né? Então, nos primeiros anos foi essa questão da se adaptar àquele contexto, àquela realidade.
1: Né? Cansaço, né?
0: O cansaço. Né? E repito, não o cansaço de celebrar a missa, mas o cansaço dos deslocamentos, né?
1: Deslocamentos.
0: E depois eu fui nomeado como pároco da Sagrada Família, na Maré. Primeira experiência como administrador, como pároco daquela comunidade. É uma paróquia extraordinária. Um povo generoso, um povo fiel, um povo que, mesmo naquele contexto social, de dificuldade, é um povo que caminha com alegria, né? Caminha com alegria, apesar dos pesares, né? E a dificuldade que eu tive ali em relação ao trabalho no Complexo da Maré é, de fato, a violência, né? Que é uma coisa que não depende de nós, né? Não depende de nós. Várias situações de apuros no meio da rua, em operações, né?
1: As procissões, muitas vezes, pega de surpresa, né?
0: Com certeza. e encontrando situações que a gente nunca imaginou que queria passar, né? Mas assim, Deus sempre foi muito fiel, né?
1: Deus foi agindo.
0: Foi agindo.
1: E foi...
0: E assim, o que eu sublinho do tempo da questão da maré é de fato essa dificuldade da insegurança, né? Às vezes sair de casa e não saber se vai poder voltar. Isso não é só em relação ao padre, em relação ao povo também.
1: A gente sente mais ainda pelo povo.
0: Muito, muito. Porque são pessoas que não merecem esse contexto.
1: Aquele povo que sai de manhã bem cedo pro trabalho.
0: É.
1: Né? Sai 4 da manhã, depois volta 6 da noite.
0: Sim.
1: Dorme pouco.
0: Verdade.
1: Muitas vezes não come bem.
0: Sim.
1: Estão lá firme na comunidade. Nos dá uma coragem.
0: Sim.
1: É isso que nos faz feliz como sacerdote.
0: É aquela...
1: entrega, né?
0: Aquele canto à barca, tem uma estrofe que fala do meu cansaço, que a outros descanse.
1: Exatamente.
0: De fato, isso é
1: nosso
0: verdade.
1: Grande elogio a esse povo de Deus.
0: Muito. É. Um povo muito querido.
1: É. E, em contrapartida, quais foram, então, as maiores alegrias? Claro que tem, né?
0: Sim, com certeza. A alegria de poder ser uma presença nas famílias. É interessante, quando eu visitava as casas, estava lá um porta-retrato da primeira comunhão daquela criança, daquela família, e o padre lá presente.
1: Você, né? Batizou?
0: Batizei, fiz primeira comunhão.
1: Que coisa boa, né?
0: E depois encontrar as pessoas, né? E dizer, padre, o senhor, com uma palavra, com uma homilia, com a sua presença lá, dando unção dos enfermos ao meu pai, à minha mãe.
1: O senhor me escutou naquele dia que eu queria tanto.
0: O senhor foi ao cemitério presidir as exéquias do meu familiar. Como isso é interessante,
1: é,
0: né?
1: É forte isso.
0: As pessoas gravam isso, guardam no coração, né? Pra gente, talvez seja um ato normal do nosso ministério, né? Mas a presença do sacerdote naquela situação de sofrimento, enterrando um familiar, um ente querido, as pessoas gravam muito no coração isso, né? Isso é muito forte. Então, essas alegrias também de ter esses feedbacks, né? Das pessoas dizerem, padre, como o seu ministério nos alcança, como o seu sacerdócio faz bem, né, a nossa comunidade. Então, acho que essas alegrias são essas, né, de ser presença na vida do povo, né?
1: Isso aqui, Jesus, né, que também ia pros enterros. Jesus também levantou aquela menina, Talita Kum.
0: Sim. A diferença de nós para Jesus é que a gente não consegue ressuscitar ninguém.
1: É, mas eu acho que a gente não consegue ressuscitar como Jesus ressuscitou.
0: Sim, sim.
1: Mas existe um ressuscitamento, podemos dizer assim, né?
0: Sim.
1: A gente faz com que as pessoas se animem, mesmo diante da situação que está passando.
0: É consolo, né?
1: É, é o consolo, né?
0: Isso aí.
1: Está ali, né? Sim. Junto.
0: Verdade.
1: É importante. Não sei se a palavra ressuscitamento existe, mas eu criei aqui agora. Mas acho que existe sim. Bom, meu irmão, na Eucaristia, quando o Senhor segura o corpo de Cristo, né? Lá, levanta o corpo. É Nosso Senhor. O que acontece naquele momento dentro do seu coração? Naquele exato momento, o senhor já teve alguma experiência, com certeza.
0: Sim, sim. Várias vezes. De fato, ter essa consciência, né? Por pura misericórdia, fui escolhido, né? E às vezes, até quando diante da Eucaristia me ajoelho, né? Depois da consagração, eu fico me perguntando, será que fui eu que fiz isso mesmo? Né? Mas eu sei que nós somos instrumentos, né? Quem realiza o milagre da Eucaristia é o Espírito Santo, né? Que transforma aquelas espécies ali no corpo e sangue, alma e divindade do nosso Senhor, né? Mas ele passa por nós, né? Passa pelas nossas mãos, né?
1: As mãos são ungidas, Pai.
0: É? Eu sempre digo isso ao povo lá da paróquia, né? Falei assim, gente, toda vez que nós iniciamos momento da Eucaristia, no ofertório, vocês recordam ao padre aquilo que ele é, né? Quando vocês dizem, receba por tuas mãos este sacrifício, né? Essas mãos são as mãos do padre, né? E vocês recordam o que nós somos, sacerdotes, aqueles que oferecem o sacrifício ao pai, né? Então isso é algo assim muito marcante, e de fato toda vez que eu estou lá com a Eucaristia nas mãos, eu fico tomado, né, dessa consciência, né? Não fui eu, né? Mas fui instrumento, né? Fui instrumento para que essa graça chegasse.
1: Se hoje o senhor encontrasse aquele jovem Rafael antes da vocação, o que o senhor diria a ele sobre o caminho que ele iria escolher?
0: Rapaz, pergunta difícil. O que que eu diria para ele? Mas o senhor diz em relação àquilo que eu já tenho já de futuro, já, sabe?
1: É, o que que o senhor diria para ele?
0: Falei, vai em frente, meu chapa. Vale a pena. Vale a pena.
1: É, mas assim, e você escolheria ser padre?
0: Sim. Sim, escolheria.
1: Fala para mim os horários das missas, santas missas na sua paróquia.
0: Muito bem, nós estamos lá na paróquia de São Paulo Missionário.
1: Isso, direitinho.
0: Fica em Vigário Geral, na rua Granada 81. O ponto de referência é a Praça 2, muito famosa aqui no Rio de Janeiro. O pessoal vai lá muito para comprar coisas para casa, tem um comércio grande lá. E ali é o contexto, né? A paróquia está próxima da Praça 2. As missas de segunda a sexta, às 19 horas. E final de semana, no sábado, 18h30, no domingo, 8h10, 11h30 na capela de São José Operário. Nós temos uma capela.
1: Uma capela.
0: É, dedicada a São José Operário. A missa lá, domingo, 11h30. E à noite temos a missa das 18h30, que encerra o dia, né? E nós também damos assistência no quarto domingo do mês, a capela que tem no Shopping Via Brasil, lá na Shalom.
1: Sim.
0: O senhor conhece lá?
1: Sim, fui lá já.
0: É, a Shalom tem um trabalho bonito ali naquela capela, né? Quem fica.
1: Parece que existe só a Shalom hoje lá, nem tem mais. O shopping tá.
0: Quem é responsável por aquela capela é o Monsenhor Luiz Antônio, que é o pároco lá da Santa Rosa de Lima.
1: Então hoje só tem só a Shalom, não tem mais comércio, não tem nada. Tá bom.
0: Dominaram. É. E a gente presta esse auxílio também lá no quarto domingo, às 16 horas, a missa lá na Capela Shalom. É uma missa que o pessoal já está acostumado ali naquela região. O pessoal, quando está no shopping, às vezes almoça lá e vai direto para a capela para participar da missa.
1: Tem algum diácono contigo? Não,
0: não, estou sozinho lá.
1: Só na. Padre, o programa chega ao fim. Passou rápido, né?
0: Rapidinho.
1: Mas antes, o senhor pudesse resumir a sua. Fale um pouco, uma mensagem para os ouvintes sobre esperança.
0: Muito bem. Essa Rádio Catedral, ela é mestra nesse sentido, né? De levar a esperança ao nosso povo. Eu sempre conto aqui a experiência que vivi lá na Maré, na época da pandemia, às vezes visitando alguma pessoa doente em casa, quando eu chegava na casa, sempre estava a Rádio Catedral sintonizada. E algumas pessoas diziam, padre, a rádio é a minha companhia, né? As missas, as músicas, os programas da rádio me conectam com Deus de tal maneira que muitas vezes eu deixo de fazer algo mais grave, né? Se é que me entende, porque eu tenho ali esse consolo, essa presença de Deus, né? Então, dizer aos amigos da rádio, né? Essa obra que é maravilhosa, essa obra que leva Deus a muitos lares, não só aqui no Rio de Janeiro, né? 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
1: Caros ouvintes, ficamos por aqui com mais um Encontro com as Paróquias. Um domingo abençoado para você e sua família. Até o próximo programa, se Deus quiser.
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1: 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E agora, rezemos juntos com as palavras de São João Paulo II. Ó Mãe dos homens e dos povos, vós que conheceis todos os seus sofrimentos e as suas esperanças, acolhei o nosso clamor, que movidos pelo Espírito Santo, elevamos diretamente ao vosso coração e abraçai com o amor da Mãe este nosso mundo humano, que vos confiamos e consagramos, cheios de inquietação pela sorte terrena e eterna dos homens e dos povos. Amém.
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Caríssimos amigos e irmãos, que a paz do Senhor Jesus Cristo ressuscitado esteja com todos vocês. Domingo de Pentecostes, final do tempo da Páscoa. A Páscoa vai continuar sempre a nossa vida, mas enquanto o tempo litúrgico, nós terminamos justamente nesse domingo de Pentecostes, 50 dias depois da Páscoa, com a ação do Espírito Santo que dá à igreja a missão de continuar a missão de Jesus. O Círio Pascal, a partir de hoje, será apagado, será conservado justamente em nossos batistérios, para o batismo, também nas exéquias. Enfim, é o sinal do Cristo vivo, continua na igreja, em cada um de nós. Uma vez que se apaga o Círio Pascal, lembra que igreja, cada cristão, é chamado de ser luz, luz nesse mundo. Nós concluímos nesse final de semana a semana de oração pela unidade dos cristãos. Há um só corpo e um só espírito, assim como fosse chamado uma só esperança da vossa vocação. Aqui no Rio nós tivemos a vigília de Pentecostes ecumênica com cristãos das diversas denominações rezando juntos, né, para a unidade entre nós, né, que é o desejo da igreja e que nós possamos ser um, para que todos sejam um, para que o mundo creia. Também nesse domingo, dia 24, não é comemorado porque é domingo e Pentecostes, mas recordamos Nossa Senhora Auxílio dos Cristãos, Nossa Senhora Auxiliadora, muito ligada aos salesianos, mas que o Papa Bento XVI colocou nesse dia, devido a um grande santuário na China, como a Jornada Mundial de Oração pela China. Rezamos, portanto, para nossos irmãos cristãos chineses, né? E lembrando que terminado justamente o tempo da Páscoa, com o domingo de Pentecostes, nós retomamos na segunda-feira o tempo comum durante o ano. Vamos ter as várias festas ainda, Santíssima Trindade, Coração de Jesus, Corpus Christi, mas terminamos o tempo da Páscoa, começamos o tempo comum, a oitava semana do tempo comum, na segunda-feira, com a memória de Maria, Mãe da Igreja. Papa Francisco introduziu como consequência, né, de fazer eco aquilo que Papa São Paulo VI colocou no Concílio Vaticano II, Maria Mãe da Igreja, que possa interceder por todos nós, pela igreja que caminha. Portanto, belos momentos que nós vivemos, meus irmãos e irmãs, e celebramos essa ação do Espírito Santo na igreja com a festa de Pentecostes. O evangelho que nós estaremos ouvindo, na vigília temos várias leituras do Antigo Testamento e do Novo Testamento, mas no dia de Pentecostes, o evangelho é segundo João, evangelho segundo João 20, 19 e 23, que fala justamente que Pentecostes, a vinda do Espírito Santo, é a ação do ressuscitado. Ao anoitecer do primeiro dia da semana, domingo, estando fechadas por medo dos judeus as portas do lugar onde os discípulos se encontravam, Jesus entrou e, pondo-se no meio deles, disse: a paz esteja convosco. Depois mostrou-lhes a mão e o lado. O ressuscitado é o crucificado. Então os discípulos se alegraram por verem o Senhor e disse novamente: a paz esteja convosco. Duas vezes já, trazendo a paz. E aí, meus irmãos e irmãs, o grande envio, como ele fez também na ascensão: como o Pai me enviou, também eu vos envio. E depois de ter dito isso, soprou sobre eles a nova criação. Se no Gênesis fala do sopro de Deus que criou o ser humano, aqui no Evangelho fala do sopro do ressuscitado que faz renascer, reviver o ser humano. Recebei o Espírito Santo. A quem perdoardes os pecados, eles lhe serão perdoados. E a quem não perdoardes, eles lhe serão retidos. Reconciliação, perdão, a ação do Espírito Santo no coração do ser humano leva justamente essa nova criação. Nós ouvimos falar de tantas guerras no mundo, tantos ódios no mundo, rancores entre as pessoas, que guardam rancores por tanto tempo e levam para frente tantos rancores e vai destilando ódio em tudo quanto é lado, fazendo as pessoas fazendo tanto mal, a própria instituição, o ódio que leva no seu coração, e às vezes não percebe quanta maldade faz para si e para os outros, e como isso vai atrapalhando a sua própria vida de azedume, de pessoa que odeia.
E ao mesmo tempo nós vemos que o novo nascimento é renascimento de ser novo pelo perdão. A quem perdoar os pecados serão perdoados. A experiência da misericórdia e do perdão, caríssimos irmãos e irmãs. Eis aí algo justamente, meus irmãos e irmãs, que faz parte da nossa vida, da nossa caminhada. E realmente sopra sobre a igreja nascente para levar o perdão e a reconciliação. Aí de nós, se nós não fizermos isso, porque faz parte do envio de Jesus. Nós recebemos o dom do Espírito Santo para levar justamente o perdão e a reconciliação. Sermos perdoados e levarmos também a reconciliação ao mundo. Ao mesmo tempo, meus irmãos e irmãs, a leitura primeira dos Atos dos Apóstolos conta que isso vai se concretizar muito claro 50 dias depois, justamente, da Páscoa, na festa de Pentecostes, né? Ouviram o barulho do céu, uma forte ventania, e encheu a casa onde estavam, e vieram línguas como de fogo, que se repartiram e pousaram sobre cada um dos apóstolos. E todos ficaram cheios do Espírito Santo. E aí começaram a falar a língua das pessoas que estavam ali. Falaram a língua universal. Contrário de Babel, no Antigo Testamento, que estavam confusos e ninguém se entendia. Com a ação do Espírito Santo, todos se entendem e conversam entre si, não é? E aí a gente fala justamente, fala que esses homens estão falando, não são todos galileus? Como é que nós os escutamos na nossa própria língua? Partos, medos, elamitas, habitantes da Mesopotâmia, da Judéia e da Capadócia, do Ponto e da Ásia, da Frígia e da Panfilha, do Egito e da parte da Líbia, próxima de Cirene, também romanos que aqui residem, judeus e prosélitos, cretenses e árabes, todos nós os escutamos anunciarem as maravilhas de Deus na nossa própria língua. A ação do novo homem, da nova humanidade, a unidade, se entendem as pessoas, não há barreira das línguas, na barreira das suas culturas, falamos e nos entendemos, porque a comunhão era o amor de Deus em Jesus Cristo, nosso Senhor. Aí está a diferença, justamente, é o amor do Senhor em nossa vida que nos faz conviver uns com os outros, culturas diferentes, ideias diferentes, nos faz conviver na fraternidade e ouvirmos a falar do amor de Deus em nossos corações. Que nós entendemos. Eis, meus irmãos e irmãs, o desafio que o Espírito Santo faz acontecer em nossa vida e o sinal que nós somos chamados a dar ao mundo. Por isso, quando nós nos dividimos, separamos e somos uns contra os outros, é um grande desserviço à humanidade. Estamos concluindo a semana de oração pela unidade dos cristãos. E quantas vezes cristãos, né, brigaram nessa história mundial, dando um péssimo testemunho de divisão. Por isso mesmo, somos chamados a ver que há uma diversidade, sim, de culturas, né, de modo de ser cristão, mas todos cremos em Jesus Cristo. Nós somos chamados a encontrar caminhos de unidade, não de divisão. Por isso aqueles grupos que não aceitam o ecumenismo, não aceitam conversar com os outros, estão no caminho da divisão e não da busca da unidade entre os cristãos. Eis aí justamente, meus irmãos e irmãs, aquilo que nos revela a palavra de Deus para nós nesse domingo de Pentecostes. E não só isso, não só sermos entendidos e vivermos essa fraternidade, mas também a unidade. E a segunda leitura, a primeira carta de São Paulo aos Coríntios, meus irmãos e irmãs, coloca com muita clareza isso, ou seja, ninguém pode dizer Jesus é o Senhor a não ser no Espírito Santo. Nós vamos encontrar Cristo como Senhor quando somos movidos pela ação do Espírito Santo. Ele que nos faz professar nossa fé em Jesus Cristo, aceitá-lo como Senhor da nossa vida e testemunhar que não há outro Senhor na nossa vida a não ser Jesus Cristo, nosso Senhor. Essa é a nossa vida. Mas não só isso. Há diversidade de dons, mas o mesmo Espírito. Há diversidade de ministérios, mas o mesmo é o Senhor. Há diferentes atividades, mas o mesmo Deus que realiza todas as coisas em tudo. A
cada um é dada a manifestação do Espírito em vista do bem comum. Somos chamados, meus irmãos e irmãs, a ver essa diversidade de dons, de ministérios, diversas situações. Nós somos unidos porque é Ele quem realiza tudo. É Ele quem nos dá o dom de caminharmos nessa comunhão e nessa unidade. É grande segredo justamente esse. Temos diversos dons, ministérios, serviços, mas é mesmo o Espírito Santo que age. Aí está justamente essa consciência que deve permear e entrar no coração de cada um de nós, meus irmãos e irmãs, para sermos testemunhas de tudo isso na sociedade. Mas continua aqui a carta de Paulo. Ele compara como o corpo é um, embora tenha muitos membros, e como os membros do corpo, embora sejam muitos, formam um só corpo. Lembra da música, né? Nós somos muitos, mas formamos um só corpo. Assim também acontece com Cristo. De fato, todos nós, judeus ou gregos, escravos ou livres, fomos batizados no único Espírito para formarmos um único corpo, e todos nós bebemos de um único Espírito. Uma bela comparação de Paulo. O corpo é um, são diversos membros, mas formamos um só corpo. Eis aí, meus irmãos e irmãs, o desafio de nós estarmos abertos à ação do Espírito Santo, sermos perdoados e nos perdoarmos. Não temos rancor nem ódio no nosso coração. No meio da diversidade de dons, que é muito natural isso, temos a unidade e nos valorizarmos uns aos outros pela ação do mesmo Espírito. Aí está o grande testemunho da igreja, a unidade no meio da diversidade. É justamente nesse aspecto, meus irmãos e irmãs, que nós estamos falando nos questionar cada vez mais, que toda divisão faz acontecer o contrário, ou seja, não é uma testemunha daquilo que nós somos chamados a ser, unidade na diversidade pela ação do Espírito Santo, que é o mesmo, que age em todos os diversos dons, ministérios, serviços, é a nossa própria vida. No dia de hoje nós temos uma sequência muito bonita, que é cantada, não é? Que lembra um pouco todos esses dons. Espírito de Deus, enviai dos céus um raio de luz. Vinde, Pai dos pobres, dai aos corações vossos sete dons. Consolo que acalma, hóspede da alma, doce alívio vinde. No labor descanso, na aflição remanso, no calor aragem. Enchei-los, bendita, chama que crepita o íntimo de nós. Sem a luz que acode, nada o homem pode, nem o bem há nele. Ao sujo lavai, ao seco regai, curai o doente. Dobrai o que é duro, guiai no escuro, o frio aquecei. Dai a vossa igreja, que espera e deseja, vossos sete dons. Dai um prêmio forte, uma santa morte, alegria eterna. Portanto, meus irmãos e irmãs, vamos rezar juntos. Vinde, Espírito Santo, enchei os corações dos vossos fiéis e acendei neles o fogo do vosso amor. Que nós possamos, meus irmãos e irmãs, em Pentecostes, contemplar essa nossa vocação. O Senhor nos prometeu e nos enviou o seu Espírito Santo, que continua atuando e agindo hoje em nossa vida e em nossa caminhada. Para quê? Para sermos testemunhas de Jesus Cristo ressuscitado pela sociedade. E ao testemunhar Cristo, nós vamos testemunhar também com a nossa vida, com a nossa unidade, com a nossa fraternidade, com a reconciliação, com o perdão. O mundo que necessita de transformação deve encontrar nos cristãos esse sinal bonito de quem se deixa conduzir pela ação do Espírito Santo. Eis o nosso desafio de correspondermos a essa graça de Deus e ao dom do Senhor. Que Pentecostes, celebrado nesse final de semana, nos enche o coração dessa ação do Espírito Santo, que nos impulsiona para testemunhar a unidade, a fraternidade e essa reconstrução do homem e do mundo em Jesus Cristo, nosso Senhor. Que nós, meus irmãos e irmãs, sejamos suas testemunhas de tantas idolatrias e ídolos que o mundo coloca à nossa frente. Anunciamos, Jesus Cristo vive, está presente no meio de nós, e pela ação do Espírito Santo nos faz ser suas testemunhas. Deus abençoe a todos, e que Maria, mãe da igreja,
interceda por todos nós, em nome do Pai, e do Filho, e do Espírito Santo. Amém.

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1: 4:32 no Rio de Janeiro. Boa tarde para você aqui, Silvio Júnior. Continuo com você nesse domingo de Pentecostes, dia 24 de maio de 2026, trazendo para você o melhor da nossa música católica, abraçando você que tá ligado com a gente, você que nos acompanha através do aplicativo em radiocatedral.com.br e no nosso tradicional famoso 106,7. Abraço especial para você, sempre muito bom ter você com a gente. Começamos com Nena Ribeiro.

0: Novo PT Coaches com Franklin Rocha, antes Bruna Marta, Nascer do Alto, Helena Ribeiro e Monsenhor Jonas Abib, vem Espírito Santo, agora com 4:46 do Rio.
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0: Rua com o Ministério Rei Flama, Aliança de Vida, vem Espírito Santo e Irmã da Paula, sopra em nós. Agora são 5:05 do Rei.
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Espírito Santo nos une. Ele é aquele que não nos deixa viver isolados. Muitas das vezes nós pensamos que sozinhos nós vamos até algum lugar, mas é só com Ele.

Espírito abraça, o Espírito que ama a pessoa não nos deixa viver isolados. Em um mundo que vive isolado, nós precisamos dar uma resposta diferente. João 17, que todos sejam...

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Senhor Deus formou o homem do barro da terra e inspirou-lhe nas narinas o ruar.

devolve a vida a todos aqueles que estão mortos, mortos no pecado, mortos na fé, mortos na esperança. Dá-nos vida, Espírito Santo de Deus. Devolve vida àqueles que alimentam sentimentos de morte,

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1: 5:33 aqui na sua Catedral FM 106,7. Esse é o domingo de Pentecoste. Seguimos por aqui com o playlist 106, Felipe Lário.

0: Esse foi Tiago Tomé, Vem Espírito de Amor, PR Antônio, Doce Espírito, Comunidade Maria Serva da Trindade, Sopro Novo sobre nós. Agora são 5:57.
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Em nome do Pai, do Filho e do Espírito Santo. Amém. Que a paz do Senhor esteja com todos vocês, caríssimos amigos e irmãos. Hoje, festa solene, Pentecostes. 50 dias após a Páscoa, e com isso encerramos o tempo litúrgico da Páscoa. Amanhã, segunda-feira, nós retomamos o tempo comum durante o ano e celebraremos com muito carinho Maria, Mãe da Igreja. E depois teremos as grandes festas durante o tempo comum: Corpus Christi, Santíssima Trindade, Coração de Jesus, etc. Hoje também, nós também temos umas devoções. Hoje é o dia, né, de Nossa Senhora Auxiliadora, auxílio dos cristãos, né? E é um dia que também é invocado, né, devido à proteção de Nossa Senhora, auxílio dos cristãos. Também é dia de oração pela China, ou seja, Jornada Mundial de Oração pela China, né? É o dia que o Papa Bento XVI nos criou para isso. E hoje também se apaga o Círio Pascal na última missa do dia, né? Lembrando que essa luz de Cristo continua na vida da Igreja, nos cristãos. O Círio voltará a ser aceso presente nas celebrações do batizados, primeira comunhão, nas exéquias, mas ficará guardado no batistério. Aí ele é recordando sempre que agora é a Igreja que caminha na sociedade e no mundo, testemunha do Senhor. Portanto, encerramos o tempo da Páscoa com a solenidade de Pentecostes. O dom do Espírito Santo, né, torna os discípulos capazes de anunciar o mistério de Cristo até os confins da terra. Com efeito, o sopro divino impulsiona a comunidade a navegar pelos mares deste mundo, como sinal e testemunho da vida nova trazida pelo Senhor. Além disso, nesse dia, recordamos também a diversidade dos dons e carismas que o Espírito comunica aos fiéis. Ao mesmo tempo, cada um deles tem por objetivo edificar a própria Igreja de Cristo. Desse modo, o Espírito une os membros do corpo eclesial, manifestando a realidade sinodal de uma comunidade que, por sua vez, procura estar atenta ao que o Espírito diz às igrejas. Sendo assim, as leituras nos mostram a realidade da presença do Espírito Santo na comunidade seguidora de Jesus. Se o próprio Mestre Senhor foi investido do Espírito Santo para o cumprimento de sua missão, da mesma forma os discípulos o recebem para levar adiante a obra da evangelização. Além disso, na primeira leitura observa-se a atividade do Espírito à destra, ou seja, cujo fenômeno das línguas sinaliza o anúncio da boa nova a todos os povos. Por sua vez, a segunda leitura apresenta a sua função ad intra na comunidade. Seus dons e carismas têm em vista o bem comum, pois todos são batizados no único Espírito e bebem de um único Espírito. Enfim, o Espírito é aquele que traz a paz e a reconciliação para uma comunidade destroçada pelas adversidades. Por sua vez, ela se torna agente reconciliador, já que foi incumbida a missão de perdoar os pecados. É dessa forma que queremos celebrar com muita alegria essa presença do Espírito Santo na caminhada da Igreja, caríssimos irmãos e irmãs. Deus é sempre fiel em suas promessas, não deixando órfã a comunidade dos discípulos, mas derramando sobre os cristãos o Espírito Santo, o Paráclito, a terceira pessoa da Santíssima Trindade. Essa manifestação divina revela a riqueza da vida nova proposta pelo ressuscitado, tanto na missão discipular quanto na maneira de acolher a graça divina. A leitura dos Atos dos Apóstolos apresenta os símbolos vividos dessa experiência: uma forte ventania e línguas como de fogo. Esse relato relata o contraste com o espírito de Babel, pois aqui o espírito é sinal de unidade, compreensão e diversidade harmoniosa, gerando alegria e comunhão. Na segunda leitura, Paulo expressa o mesmo mistério com outras palavras: há diversidade de dons, mas um mesmo é o Espírito. No Evangelho, Jesus se manifesta ressuscitado no primeiro dia da semana, e por isso o Espírito é apresentado como um diretamente ligado à vitória de Cristo sobre a morte. O sopro do Senhor, acompanhado das palavras "receber o Espírito Santo", é para nós a realidade viva da fé, que recria a humanidade, purificando-a do pecado e renovando-a pelo poder divino. Meus irmãos e irmãs, celebramos com alegria essa festa do dom do Espírito Santo.
Ó Espírito de Deus, enviai dos céus um raio de vossa luz. Vinde, Pai dos pobres, dai aos corações vossos sete dons. Consolo que acalma, hóspedes da alma, doce alívio vinde. Meus irmãos e irmãs, rezemos. Rainha do céu, alegrai-vos, aleluia, porque quem merecesse trazer em vosso seio, aleluia, ressuscitou como disse, aleluia, rogai a Deus por nós, aleluia. Exultai e alegrai-vos, ó Virgem Maria, aleluia, porque o Senhor ressuscitou verdadeiramente, aleluia. Oremos. Ó Deus, que vos dignaste alegrar o mundo com a ressurreição do vosso Filho Jesus Cristo, Senhor nosso, concedei-nos, vos suplicamos, que por sua mãe, a Virgem Maria, alcancemos as alegrias da vida eterna, por Cristo nosso Senhor. Amém. Glória ao Pai, ao Filho e ao Espírito Santo, como era no princípio, agora e sempre. Amém. Glória ao Pai, ao Filho e ao Espírito Santo, como era no princípio, agora e sempre. Amém. Glória ao Pai, ao Filho e ao Espírito Santo, como era no princípio, agora e sempre. Amém. E que Deus Todo-Poderoso os abençoe, proteja e guarde a todos, em nome do Pai, e do Filho, e do Espírito Santo. Amém.

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2: 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E agora, rezemos juntos com as palavras de São João Paulo II. Ó Mãe dos homens e dos povos, vós que conheceis todos os seus sofrimentos e as suas esperanças, acolhei o nosso clamor, que movidos pelo Espírito Santo, elevamos diretamente ao vosso coração e abraçai com o amor da Mãe este nosso mundo humano, que vos confiamos e consagramos, cheios de inquietação pela sorte terrena e eterna dos homens e dos povos. Amém.

Juliana Fernandes, Buscai o Senhor antes. Gabriela de Sá, aqui estou. Adriana Arides, Cenáculo de Amor, 6:23 no Rio.

Ele tomou sobre si as nossas dores e o peso das nossas culpas, e seguiu nos amando até o fim. É por Ele que nós hoje

Lucimara Nascimento e Tiago Brado, Santo Espírito, Anjos de Resgate, Rosa de Saron, só por ti, Jesus. Agora faltando 20 minutos para as 7. Daqui a pouquinho tem Frei Gil, seu programa Eu Seguirei. Até.

bom saber, Senhor, que estás comigo. Mesmo diante do vale tenebroso, mesmo diante da dor, mesmo diante do sofrimento, o Senhor é o meu.

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0: ouvintes da Rádio Catedral. Eu sou a doutora Maria Clara Vasques, estou aqui com meu pai, doutor Wellington Vasques, para responder as perguntas que vocês têm enviado para nós. Então, vamos lá.
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0: Deus abençoe você e toda a sua família. Que alegria estar aqui com você, começando mais um programa Eu Seguirei. Eu tenho certeza de que Deus vai falar muito ao seu coração através deste programa. Olha, se você pode, eu já quero convidar você a pegar a sua Bíblia, porque hoje nós vamos meditar a palavra de Deus. A palavra de Deus é o nosso alimento, a palavra de Deus que é o nosso sustento. Eu tenho certeza que essa palavra vai mover seu coração. Olha, aqui você vai ouvir a palavra de Deus, aqui você vai poder cantar. São minutos que ficaremos juntos, onde você vai fazer uma experiência com Deus. Lembrando que tudo que você ouvir aqui, depois fica registrado no meu canal do YouTube, Frei Gilson / Som do Monte, no meu Instagram, no meu Facebook, todos com o mesmo nome, Frei Gilson / Som do Monte, para que você possa também compartilhar essa palavra com os seus amigos, tá bom? Então, vamos escutar a palavra de Deus.
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2: Quando o Espírito Santo veio sobre os apóstolos no cenáculo, desceu sobre eles fogo. O Espírito Santo quer vir a mim, quer vir a você. O Espírito Santo quer arder em nosso coração. Eu quero meditar com você hoje sobre o poder do Espírito Santo. Eu quero meditar hoje com você sobre a presença do Espírito Santo em nós, o que que ela gera em nós, o que que ela faz em nós. Fique conosco até o final desse vídeo. Em nome do Pai, do Filho e do Espírito Santo. Amém. Atos dos Apóstolos, capítulo 2, versículo de 1 a 11. Quando chegou o dia de Pentecostes, os discípulos estavam todos reunidos no mesmo lugar. De repente veio do céu um barulho, como se fosse uma forte ventania, que encheu a casa onde eles se encontravam. Então apareceram línguas como de fogo que se repartiram e pousaram sobre cada um deles. Todos ficaram cheios do Espírito Santo e começaram a falar em outras línguas, conforme o Espírito os inspirava. Moravam em Jerusalém judeus devotos de todas as nações do mundo. Quando ouviram o barulho, juntou-se a multidão e todos ficaram confusos, pois cada um ouvia os discípulos falar em sua própria língua. Cheios de espanto e de admiração, diziam: esses homens que estão falando não são todos galileus? Como é que nós os escutamos na nossa própria língua? Nós que somos partos, medos e elamitas, habitantes da Mesopotâmia, da Judeia e da Capadócia, do Ponto e da Ásia, da Frígia e da Panfilha, do Egito e da parte da Líbia, próxima de Cirene, também romanos que aqui residem, judeus e prosélitos, cretenses e árabes, todos nós o escutamos anunciarem as maravilhas de Deus na nossa própria língua. Palavra do Senhor. Meu irmão e minha irmã, o Espírito Santo foi derramado sobre a igreja. Jesus havia prometido que ia derramar o Espírito Santo. Escuta o que eu estou te falando agora. Você precisa do Espírito Santo. O Espírito Santo é um poder. Veja que aqui nós vemos o quê? Poder. A partir de agora, meu irmão, os apóstolos não vão agir mais por si mesmos. Lembra que esses homens eram medrosos? Todos fugiram, só ficou João. Mas agora, depois do poder do Espírito Santo, eles não mais fogem, eles não têm mais medo. Eles realizam curas, eles realizam milagres, eles enfrentam tudo e todos. Eles são amorosos, eles não fazem mal para ninguém, eles amam as pessoas, eles fazem caridade. E o Espírito Santo fez deles pessoas novas. É isso que eu quero que você entenda. O Espírito Santo quer fazer de você uma pessoa nova. São Beda diz assim: ora, o Espírito Santo apareceu em fogo e em línguas, porque a todos os que ele enche, ele faz simultaneamente arder e falar. Olha que interessante, São Beda está nos ajudando. O Espírito Santo apareceu em línguas de fogo. Línguas de fogo. Isso mostra que o Espírito Santo vem a nós para que a gente possa arder em fogo e falar. Arder por causa dele. Esse arder é por causa de Jesus. E falar sobre ele. Que bonito. O Espírito Santo vem em Pentecostes para que eu possa arder no fogo do amor de Deus. O amor de Deus foi derramado em nossos corações pelo Espírito Santo que nos foi dado. Romanos capítulo 5, versículo 5. O amor de Deus foi derramado em nossos corações pelo Espírito Santo que nos foi dado. Portanto, o Espírito Santo foi me dado. Eu agora, o amor de Deus foi derramado. Esse fogo do amor de Deus foi derramado em meu coração. Então, o Espírito Santo em mim, eu começo a arder. Eu começo a arder de amor por Deus, de paixão por Deus. Então, eu quero ler a sua palavra. Eu quero adorar o Santíssimo Sacramento para você que é católico. Eu quero ir para a Santa Missa. Eu quero conhecer Deus. Eu quero amar a Deus e eu quero falar sobre Ele. Línguas de fogo. E ao mesmo tempo indicou que a Santa Igreja, quando se espalhasse até os confins da terra, falaria nas línguas de todas as nações. Veja que todos de todas as nações escutam o que eles estão falando. Então eles falam na língua deles e todo mundo escuta na sua própria língua, para dizer que aqueles que são cheios do Espírito Santo vão arder no amor de Deus e vão falar no poder do Espírito para todas as nações. Isso tem que acontecer na sua vida. Você precisa arder e falar. Abra sua Bíblia em Lucas capítulo 24, versículo 32. Diziam então um para o outro: não se nos abrasava o coração quando ele nos falava pelo caminho e nos explicava as escrituras? Um homem cheio do Espírito Santo, uma mulher cheia do Espírito Santo é aquele que arde o coração com as escrituras. Jeremias capítulo 23, versículo 29. Não se assemelha ao fogo minha palavra, oráculo do Senhor. Não se assemelha ao fogo minha palavra, oráculo do Senhor. E por fim, Atos dos Apóstolos, capítulo 4, versículo 20. Não podemos deixar de falar das coisas que temos visto e ouvido. Quem está cheio do Espírito Santo não consegue deixar de falar. Preciso arder e falar de Jesus. Preciso arder e falar de Jesus. Pai, Filho e Espírito Santo. Amém.
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2: Resposta a essa palavra, eu quero convidar você agora a cantar comigo.
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2: O programa de hoje está bom demais e eu quero lembrar você, se você quiser ouvir mais pregações, mais meditação da palavra, basta você me acompanhar no meu canal do YouTube, Frei Gilson barra Som do Monte, no meu Instagram, no meu Facebook, no meu TikTok, e lá você vai encontrar muito mais palavra de Deus para você.
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2: Nós vamos terminar este programa rezando. Eu quero clamar agora por você, quero clamar pela sua família. Senhor Deus, libera agora o teu Espírito Santo sobre cada pessoa que acompanha este programa. Vem, Espírito Santo, enche todos os que estão acompanhando este programa agora. Libera, Senhor, para esta pessoa o que ela mais precisa, para o corpo e para a alma. Libera, Senhor, curas e libertações em nome de Jesus para esta pessoa que assiste, que acompanha, que escuta e para toda a sua família. Eu clamo a tua poderosa bênção. Visita agora com bênção de proteção. A bênção que só o Senhor pode dar. Abençoe-vos o Deus Todo-Poderoso, Pai e Filho e Espírito Santo. Amém.
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0: 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E agora, rezemos juntos com as palavras de São João Paulo II. Ó Mãe dos homens e dos povos, vós que conheceis todos os seus sofrimentos e as suas esperanças, acolhei o nosso clamor, que movidos pelo Espírito Santo, elevamos diretamente ao vosso coração e abraçai com o amor da Mãe este nosso mundo humano, que vos confiamos e consagramos, cheios de inquietação pela sorte terrena e eterna dos homens e dos povos. Amém.
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12: Boa noite, caríssimos ouvintes da nossa Rádio Catedral. Que a paz de nosso Senhor Jesus Cristo possa reinar hoje e sempre em todos os corações. Vinde, Espírito Santo, vinde por meio da poderosa intercessão do Imaculado Coração de Maria, vossa amadíssima esposa. Sou Gislaine Cantini. Começamos agora mais um programa Tributo ao Padre Zezinho, aqui na nossa Rádio Catedral FM 106,7, a sintonia da felicidade. E vamos, nesse dia de Pentecostes, dia também 24 de maio, que comemoramos o título de Maria Santíssima como auxílio dos cristãos. A grande devoção de São João Bosco e Nossa Senhora Auxiliadora também é padroeira da Arquidiocese de Niterói, arquidiocese que eu pertenço. Então vamos cantar para Nossa Senhora? Maria de Jesus Cristo, na minha voz, Gislaine Cantini, Maria de Nazaré, com Padre Zezinho, e És Maria, uma canção de Dom Carlos Navarro e Valdeci Faria, também na minha voz. Vamos lá, vamos acreditar que Maria Santíssima está sempre ao nosso lado. Ela é a mãe amorosa, do bom conselho, a porta do céu, auxílio dos cristãos. São tantos outros títulos que nós rezamos também na ladainha, que podemos invocar Maria Santíssima. Acreditar que ela está conosco, no nosso lado, no nosso dia a dia, nas circunstâncias de cada momento, sempre pronta a nos ajudar, melhor do que qualquer mãe que existe na face da terra. E tudo isso, meus irmãos e minhas irmãs, produz em nós uma sensação de segurança, confiança e vitória. Isso mesmo. Mesmo diante dos sofrimentos pessoais ou coletivos e incertezas do momento histórico que vivemos. Ó, meu bom Deus, obrigada por nossa fé, que é dom de sua infinita bondade. Obrigada, Mãe Santíssima, por nos dar o seu Filho, Jesus, por podermos caminhar nessa esperança e confiança na providência divina. Maria Santíssima, protege nossas famílias, principalmente dos erros e da maldade da humanidade. Essa humanidade rebelde, tão afastada de Deus. Então, consagremos hoje e sempre os nossos corações aos sacratíssimos corações de Jesus e de Maria. E assim, certamente, alcançaremos a salvação pelo caminho do amor materno. Essa doce sempre Virgem Maria.

0: vimos Maria de Jesus Cristo, Maria de Nazaré e És Maria. Agora a gente vai para um pequeno intervalo, mas voltamos já no nosso Tributo ao Padre Zezinho.
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0: Caríssimos ouvintes, sou Gislene Cantini e estamos retornando agora nesse segundo momento do programa Tributo ao Padre Zezinho. E é muito bom recordar, lembrar, o contato aqui, o WhatsApp da nossa rádio, telefone, para vocês ligarem durante o horário comercial. 21-3231-3560. 21-3231-3560. É muito importante a participação e a ajuda com a oração, mas também com uma contribuição para que o nosso trabalho vá adiante e chegue cada vez mais a milhares e milhões de corações. Então, desde já, muito obrigada e contem sempre com as nossas orações. A todas aquelas pessoas que contribuem e aquelas também que ainda não conseguiram, mas quem sabe um dia, né, vão fazer parte também dessa grande família. Mas vamos lá, vamos ouvir lindas canções agora. Todas elas são do Padre Zezinho, mas essas hoje são especiais. Eu não sou digno, nas asas do vento que vem, e livre é teu espírito. Bom, quando nós nos esforçamos por cultivar as virtudes humanas, o nosso coração está bem próximo do coração de nosso Senhor Jesus Cristo. As virtudes da fé, da esperança e da caridade, as três virtudes teologais, elas são graça sobrenatural que Deus nos concede. Nós sabemos muito bem disso, não é? Então, quando procuramos viver voltados totalmente para Jesus, que é o sol e o centro de nossas vidas, nós veremos assim milagres acontecerem. Então, nós precisamos das virtudes naturais para alcançarmos as virtudes sobrenaturais, que são por dom de Deus. Mas para isso é necessário, sabemos, praticar, aprender, exercitar continuamente, todos os dias de nossas vidas, essas virtudes. E assim, se o fazemos diariamente, as nossas almas já se encontram dispostas para receber a graça do Espírito Santo de Deus, o doce hóspede

Ouvimos Canção para o Sol Maior, Quem é esse Jesus? E Ra a mim. Muito obrigada a todos vocês que ficaram conosco até agora, a todos aqueles que sempre estão sintonizados aqui na nossa Rádio Catedral em toda a programação. Muito obrigada. Obrigada também ao Wilke, que é o produtor do nosso programa, e a todos que trabalham e fazem parte dessa família Catedral. E obrigada, Senhor. Mais uma vez, invocamos, nesse dia de Pentecostes, o Espírito Santo de Deus. Vinde, Espírito Santo, vinde por meio da poderosa intercessão do Imaculado Coração de Maria, vossa amadíssima esposa. Até o próximo tributo ao Pazé.

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1: 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E agora, rezemos juntos com as palavras de São João Paulo II. Ó Mãe dos homens e dos povos, vós que conheceis todos os seus sofrimentos e as suas esperanças, acolhei o nosso clamor, que movidos pelo Espírito Santo, elevamos diretamente ao vosso coração e abraçai com o amor da Mãe este nosso mundo humano, que vos confiamos e consagramos, cheios de inquietação pela sorte terrena e eterna dos homens e dos povos. Amém.

0: Creio em Deus Pai Todo-Poderoso, Criador do céu e da terra, e em Jesus Cristo, seu único Filho, nosso Senhor, que foi concebido pelo poder do Espírito Santo, nasceu da Virgem Maria, padeceu sob Pôncio Pilatos, foi crucificado, morto e sepultado, desceu à mansão dos mortos, ressuscitou ao terceiro dia, subiu aos céus e está sentado à direita de Deus Pai Todo-Poderoso, donde há de vir a julgar os vivos e os mortos. Creio no Espírito Santo, na Santa Igreja Católica, na comunhão dos santos, na remissão dos pecados, na ressurreição da carne, na vida eterna. Amém. Pai nosso que estais no céu, santificado seja o vosso nome. Venha a nós o vosso reino, seja feita a vossa vontade, assim na terra como no céu.
1: O pão nosso de cada dia nos dai hoje. Perdoai-nos as nossas ofensas, assim como nós perdoamos a quem nos tem ofendido. E não nos deixeis cair em tentação, mas livrai-nos do mal. Amém.
0: Ave Maria, cheia de graça, o Senhor é convosco. Bendita sois vós entre as mulheres, e bendito é o fruto do vosso ventre, Jesus.
1: Santa Maria, Mãe de Deus, rogai por nós, pecadores, agora e na hora de nossa morte. Amém.
0: Ave Maria, cheia de graça, o Senhor é convosco. Bendita sois vós entre as mulheres, e bendito é o fruto do vosso ventre, Jesus.
1: Santa Maria, Mãe de Deus, rogai por nós, pecadores, agora e na hora de nossa morte. Amém.
0: Ave Maria, cheia de graça, o Senhor é convosco. Bendita sois vós entre as mulheres, e bendito é o fruto do vosso ventre, Jesus.
1: Santa Maria, Mãe de Deus, rogai por nós, pecadores,

0: Pai nosso que estás no céu, santificado seja o vosso nome. Venha a nós o vosso reino, seja feita a vossa vontade, assim na terra como no céu.
1: O pão nosso de cada dia nos dai hoje.

0: Ave Maria, cheia de graça, o Senhor é convosco. Bendita sois vós entre as mulheres e bendito é o fruto do vosso ventre, Jesus.
1: Santa Maria, Mãe de Deus, rogai por nós, pecadores, agora e na hora de nossa morte. Amém.
0: Ave Maria, cheia de graça, o Senhor é convosco. Bendita sois vós entre as mulheres e bendito é o fruto do vosso ventre, Jesus.
1: Santa Maria, Mãe de Deus, rogai por nós, pecadores, agora e na hora de nossa morte. Amém.
0: Ave Maria, cheia de graça, o Senhor é convosco. Bendita sois vós entre as mulheres e bendito é o fruto do vosso ventre, Jesus.
1: Santa Maria, Mãe de Deus, rogai por nós, pecadores, agora e na hora de nossa morte. Amém.
0: Ave Maria, cheia de graça, o Senhor é convosco. Bendita sois vós entre as mulheres e bendito é o fruto do vosso ventre, Jesus.
1: Santa Maria, Mãe de Deus, rogai por nós, pecadores, agora e na hora de nossa morte. Amém.
0: Ave Maria, cheia de graça, o Senhor é convosco. Bendita sois vós entre as mulheres e bendito é o fruto do vosso ventre, Jesus.
1: Santa Maria, Mãe de Deus, rogai por nós, pecadores, agora e na hora de nossa morte. Amém.
0: Ave Maria, cheia de graça, o Senhor é convosco. Bendita sois vós entre as mulheres e bendito é o fruto do vosso ventre, Jesus.
1: Santa Maria, Mãe de Deus, rogai por nós, pecadores, agora e na hora de nossa morte. Amém.
0: Ave Maria, cheia de graça, o Senhor é convosco. Bendita sois vós entre as mulheres e bendito é o fruto do vosso ventre, Jesus.
1: Santa Maria, Mãe de Deus, rogai por nós, pecadores, agora e na hora de nossa morte. Amém.
0: Ave Maria, cheia de graça, o Senhor é convosco. Bendita sois vós entre as mulheres e bendito é o fruto do vosso ventre, Jesus.
1: Santa Maria, Mãe de Deus, rogai por nós, pecadores, agora e na hora de nossa morte. Amém.
0: Ave Maria, cheia de graça, o Senhor é convosco. Bendita sois vós entre as mulheres e bendito é o fruto do vosso ventre, Jesus.
1: Santa Maria, Mãe de Deus, rogai por nós, pecadores, agora e na hora de nossa morte. Amém.
0: Ave Maria, cheia de graça, o Senhor é convosco. Bendita sois vós entre as mulheres e bendito é o fruto do vosso ventre, Jesus.
1: Santa Maria, Mãe de Deus, rogai por nós, pecadores, agora e na hora de nossa morte. Amém.
0: Glória ao Pai, ao Filho e ao Espírito Santo,
2: como era

0: Pai nosso que estais no céu, santificado seja o vosso nome. Venha a nós o vosso reino, seja feita a vossa vontade, assim na terra como no céu.
1: O pão nosso de cada dia nos dai hoje. Perdoai-nos as nossas ofensas, assim como nós perdoamos a quem nos tem ofendido. E não nos deixeis cair em tentação, mas livrai-nos do mal. Amém.
0: Ave Maria, cheia de graça, o Senhor é convosco. Bendita sois vós entre as mulheres e bendito é o fruto do vosso ventre, Jesus.
1: Santa Maria, Mãe de Deus, rogai por nós, pecadores, agora e na hora de nossa morte. Amém.
0: Ave Maria, cheia de graça, o Senhor é convosco. Bendita sois vós entre as mulheres e bendito é o fruto do vosso ventre, Jesus.
1: Santa Maria, Mãe de Deus, rogai por nós, pecadores, agora e na hora de nossa morte. Amém.
0: Ave Maria, cheia de graça, o Senhor é convosco. Bendita sois vós entre as mulheres e bendito é o fruto do vosso ventre, Jesus.
1: Santa Maria, Mãe de Deus, rogai por nós, pecadores, agora e na hora de nossa morte. Amém.
0: Ave Maria, cheia de graça, o Senhor é convosco. Bendita sois vós entre as mulheres e bendito é o fruto do vosso ventre, Jesus.
1: Santa Maria, Mãe de Deus, rogai por nós, pecadores, agora e na hora de nossa morte. Amém.
0: Ave Maria, cheia de graça, o Senhor é convosco. Bendita sois vós entre as mulheres e bendito é o fruto do vosso ventre, Jesus.
1: Santa Maria, Mãe de Deus, rogai por nós, pecadores, agora e na hora de nossa morte. Amém.
0: Ave Maria, cheia de graça, o Senhor é convosco. Bendita sois vós entre as mulheres e bendito é o fruto do vosso ventre, Jesus.
1: Santa Maria, Mãe de Deus, rogai por nós, pecadores, agora e na hora de nossa morte. Amém.
0: Ave Maria, cheia de graça, o Senhor é convosco. Bendita sois vós entre as mulheres e bendito é o fruto do vosso ventre, Jesus.
1: Santa Maria, Mãe de Deus, rogai por nós, pecadores, agora e na hora de nossa morte. Amém.
0: Ave Maria, cheia de graça, o Senhor é convosco. Bendita sois vós entre as mulheres e bendito é o fruto do vosso ventre, Jesus.
1: Santa Maria, Mãe de Deus, rogai por nós, pecadores, agora e na hora de nossa morte. Amém.
0: Ave Maria, cheia de graça, o Senhor é convosco. Bendita sois vós entre as mulheres e bendito é o fruto do vosso ventre, Jesus.
1: Santa Maria, Mãe de Deus, rogai por nós, pecadores, agora e na hora de nossa morte. Amém.
0: Ave Maria, cheia de graça, o Senhor é convosco. Bendita sois vós entre as mulheres e bendito é o fruto do vosso ventre, Jesus.
1: Santa Maria, Mãe de Deus, rogai por nós, pecadores, agora e na hora de nossa morte. Amém.
0: Glória ao Pai, ao Filho e ao Espírito Santo,
1: como era no princípio, agora e sempre. Amém.

0: Pai nosso que estais no céu, santificado seja o vosso nome. Venha a nós o vosso reino, seja feita a vossa vontade, assim na terra como no céu.
1: O pão nosso de cada dia nos dai hoje, perdoai-nos as nossas ofensas, assim como nós perdoamos a quem nos tem ofendido. E não nos deixeis cair em tentação, mas livrai-nos do mal. Amém.
0: Ave Maria, cheia de graça, o Senhor é convosco. Bendita sois vós entre as mulheres, e bendito é o fruto do vosso ventre, Jesus.
1: Santa Maria, Mãe de Deus, rogai por nós, pecadores, agora e na hora de nossa morte. Amém.
0: Ave Maria, cheia de graça, o Senhor é convosco. Bendita sois vós entre as mulheres, e bendito é o fruto do vosso ventre, Jesus.
1: Santa Maria, Mãe de Deus, rogai por nós, pecadores, agora e na hora de nossa morte. Amém.
0: Ave Maria, cheia de graça, o Senhor é convosco. Bendita sois vós entre as mulheres, e bendito é o fruto do vosso ventre, Jesus.
1: Santa Maria, Mãe de Deus, rogai por nós, pecadores, agora e na hora de nossa morte. Amém.
0: Ave Maria, cheia de graça, o Senhor é convosco. Bendita sois vós entre as mulheres, e bendito é o fruto do vosso ventre, Jesus.
1: Santa Maria, Mãe de Deus, rogai por nós, pecadores, agora e na hora de nossa morte. Amém.
0: Ave Maria, cheia de graça, o Senhor é convosco. Bendita sois vós entre as mulheres, e bendito é o fruto do vosso ventre, Jesus.
1: Santa Maria, Mãe de Deus, rogai por nós, pecadores, agora e na hora de nossa morte. Amém.
0: Ave Maria, cheia de graça, o Senhor é convosco. Bendita sois vós entre as mulheres, e bendito é o fruto do vosso ventre, Jesus.
1: Santa Maria, Mãe de Deus, rogai por nós, pecadores, agora e na hora de nossa morte. Amém.
0: Ave Maria, cheia de graça, o Senhor é convosco. Bendita sois vós entre as mulheres, e bendito é o fruto do vosso ventre, Jesus.
1: Santa Maria, Mãe de Deus, rogai por nós, pecadores, agora e na hora de nossa morte. Amém.
0: Ave Maria, cheia de graça, o Senhor é convosco. Bendita sois vós entre as mulheres, e bendito é o fruto do vosso ventre, Jesus.
1: Santa Maria, Mãe de Deus, rogai por nós, pecadores, agora e na hora de nossa morte. Amém.
0: Ave Maria, cheia de graça, o Senhor é convosco. Bendita sois vós entre as mulheres, e bendito é o fruto do vosso ventre, Jesus.
1: Santa Maria, Mãe de Deus, rogai por nós, pecadores, agora e na hora de nossa morte. Amém.
0: Ave Maria, cheia de graça, o Senhor é convosco. Bendita sois vós entre as mulheres, e bendito é o fruto do vosso ventre, Jesus.
1: Santa Maria, Mãe de Deus, rogai por nós, pecadores, agora e na hora de nossa morte. Amém.
0: Glória ao Pai, ao Filho e ao Espírito Santo,
1: como era no princípio, agora e sempre. Amém.

0: Pai nosso que estais no céu, santificado seja o vosso nome. Venha a nós o vosso reino, seja feita a vossa vontade, assim na terra como no céu.
1: O pão nosso de cada dia nos dai hoje. Perdoai-nos as nossas ofensas, assim como nós perdoamos a quem nos tem ofendido. E não nos deixeis cair em tentação, mas livrai-nos do mal. Amém.
0: Ave Maria, cheia de graça, o Senhor é convosco. Bendita sois vós entre as mulheres e bendito é o fruto do vosso ventre, Jesus.
1: Santa Maria, Mãe de Deus, rogai por nós, pecadores, agora e na hora de nossa morte. Amém.
0: Ave Maria, cheia de graça, o Senhor é convosco. Bendita sois vós entre as mulheres e bendito é o fruto do vosso ventre, Jesus.
1: Santa Maria, Mãe de Deus, rogai por nós, pecadores, agora e na hora de nossa morte. Amém.
0: Ave Maria, cheia de graça, o Senhor é convosco. Bendita sois vós entre as mulheres e bendito é o fruto do vosso ventre, Jesus.
1: Santa Maria, Mãe de Deus, rogai por nós, pecadores, agora e na hora de nossa morte. Amém.
0: Ave Maria, cheia de graça, o Senhor é convosco. Bendita sois vós entre as mulheres e bendito é o fruto do vosso ventre, Jesus.
1: Santa Maria, Mãe de Deus, rogai por nós, pecadores, agora e na hora de nossa morte. Amém.
0: Ave Maria, cheia de graça, o Senhor é convosco. Bendita sois vós entre as mulheres e bendito é o fruto do vosso ventre, Jesus.
1: Santa Maria, Mãe de Deus, rogai por nós, pecadores, agora e na hora de nossa morte. Amém.
0: Ave Maria, cheia de graça, o Senhor é convosco. Bendita sois vós entre as mulheres e bendito é o fruto do vosso ventre, Jesus.
1: Santa Maria, Mãe de Deus, rogai por nós, pecadores, agora e na hora de nossa morte. Amém.
0: Ave Maria, cheia de graça, o Senhor é convosco. Bendita sois vós entre as mulheres e bendito é o fruto do vosso ventre, Jesus.
1: Santa Maria, Mãe de Deus, rogai por nós, pecadores, agora e na hora de nossa morte. Amém.
0: Ave Maria, cheia de graça, o Senhor é convosco. Bendita sois vós entre as mulheres e bendito é o fruto do vosso ventre, Jesus.
1: Santa Maria, Mãe de Deus, rogai por nós, pecadores, agora e na hora de nossa morte. Amém.
0: Ave Maria, cheia de graça, o Senhor é convosco. Bendita sois vós entre as mulheres e bendito é o fruto do vosso ventre, Jesus.
1: Santa Maria, Mãe de Deus, rogai por nós, pecadores, agora e na hora de nossa morte. Amém.
0: Ave Maria, cheia de graça, o Senhor é convosco. Bendita sois vós entre as mulheres e bendito é o fruto do vosso ventre, Jesus.
1: Santa Maria, Mãe de Deus, rogai por nós, pecadores, agora e na hora de nossa morte. Amém.
0: Glória ao Pai, ao Filho e ao Espírito Santo,
1: como era no princípio, agora e sempre. Amém.

0: Pai nosso que estais no céu, santificado seja o vosso nome. Venha a nós o vosso reino, seja feita a vossa vontade, assim na terra como no céu.
1: O pão nosso de cada dia nos dai

0: nosso mal. Amém.
1: Ave Maria, cheia de graça, o Senhor é convosco. Bendita sois vós entre as mulheres e bendito é o fruto do vosso ventre, Jesus.
0: Santa Maria, Mãe de Deus, rogai por nós, pecadores, agora e na hora de nossa morte. Amém.
1: Ave Maria, cheia de graça, o Senhor é convosco. Bendita sois vós entre as mulheres e bendito é o fruto do vosso ventre, Jesus.
0: Santa Maria, Mãe de Deus, rogai por nós, pecadores, agora e na hora de nossa morte. Amém.
1: Ave Maria, cheia de graça, o Senhor é convosco. Bendita sois vós entre as mulheres e bendito é o fruto do vosso ventre, Jesus.
0: Santa Maria, Mãe de Deus, rogai por nós, pecadores, agora e na hora de nossa morte. Amém.
1: Ave Maria, cheia de graça, o Senhor é convosco. Bendita sois vós entre as mulheres e bendito é o fruto do vosso ventre, Jesus.
0: Santa Maria, Mãe de Deus, rogai por nós, pecadores, agora e na hora de nossa morte. Amém.
1: Ave Maria, cheia de graça, o Senhor é convosco. Bendita sois vós entre as mulheres e bendito é o fruto do vosso ventre, Jesus.
0: Santa Maria, Mãe de Deus, rogai por nós, pecadores, agora e na hora de nossa morte. Amém.
1: Ave Maria, cheia de graça, o Senhor é convosco. Bendita sois vós entre as mulheres e bendito é o fruto do vosso ventre, Jesus.
0: Santa Maria, Mãe de Deus, rogai por nós, pecadores, agora e na hora de nossa morte. Amém.
1: Ave Maria, cheia de graça, o Senhor é convosco. Bendita sois vós entre as mulheres e bendito é o fruto do vosso ventre, Jesus.
0: Santa Maria, Mãe de Deus, rogai por nós, pecadores, agora e na hora de nossa morte. Amém.
1: Ave Maria, cheia de graça, o Senhor é convosco. Bendita sois vós entre as mulheres e bendito é o fruto do vosso ventre, Jesus.
0: Santa Maria, Mãe de Deus, rogai por nós, pecadores, agora e na hora de nossa morte. Amém.
1: Ave Maria, cheia de graça, o Senhor é convosco. Bendita sois vós entre as mulheres e bendito é o fruto do vosso ventre, Jesus.
0: Santa Maria, Mãe de Deus, rogai por nós, pecadores, agora e na hora de nossa morte. Amém.
1: Ave Maria, cheia de graça, o Senhor é convosco. Bendita sois vós entre as mulheres e bendito é o fruto do vosso ventre, Jesus.
0: Santa Maria, Mãe de Deus, rogai por nós, pecadores, agora e na hora de nossa morte. Amém.

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1: 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E agora, rezemos juntos com as palavras de São João Paulo II. Ó Mãe dos homens e dos povos, vós que conheceis todos os seus sofrimentos e as suas esperanças, acolhei o nosso clamor, que movidos pelo Espírito Santo, elevamos diretamente ao vosso coração e abraçai com o amor da Mãe este nosso mundo humano, que vos confiamos e consagramos, cheios de inquietação pela sorte terrena e eterna dos homens e dos povos. Amém.
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5: E aí, galera? Beleza? Começando mais uma edição do seu Balada Jovem. Hoje, portanto, dia 24 de maio de 2026. Domingo de Pentecostes, minha gente. E neste domingo celebramos a vinda do Espírito Santo sobre todos nós. Tempo de cantar é hoje, minha gente. Por isso, venha Espírito Santo, repita comigo mais uma vez. Venha Espírito Santo, batiza-nos com teu amor, com teu fogo abrasador, nos enviando para águas mais profundas. E é com essa alegria que vamos iniciando o nosso Balada Jovem, destacando para você a sequência máxima, conexão de ritmos, alegria missionária com minha esposa Valéria Salles, matando saudades no Clássicos do Balada e fechando a tampa, ele, Padre Igor Gomes, com quadro Papo Reto, meditando sobre os sacramentos da igreja. E hoje o Padre Igor estará abordando o sacramento do matrimônio. E vale a pena destacar aqui, galera, que o Catecismo da Igreja Católica, no parágrafo 1601, ele diz que o pacto matrimonial pelo qual o homem e a mulher constituem entre si a comunhão íntima de toda a vida, ordenado por sua índole natural ao bem dos cônjuges, e a procriação e educação da prole entre os batizados, foi elevado por Cristo Jesus à dignidade de sacramento. Por isso, o Padre Igor estará abordando esse tema tão especial, que é o sacramento do matrimônio, do quadro Papo Reto de hoje, no terceiro bloco. Vale a pena você conferir a temática do Papo Reto de hoje. Portanto, hoje, galera, somos chamados a seguir a voz do Espírito Santo e vivemos segundo a vontade do Pai. Então, já aumente o volume, abre o coração e vem com a gente até as 10 da noite, porque o Balada Jovem já está no ar, galera! Oh!